Tem pra você, ó, já tá falado aí, vocês já sabem, né, que tá encerrado aí, né, as participações para o sorteio, né? Pois é, tô aqui esperando a boa hora do nosso bonito sorteador me dar aí 4 dígitos, que será aí o número do ganhador. Ó, Luciano, modelchonado, eu quero João Paulo e Daniel, estou apaixonado. Só se for agora, meu amigo. Vambora!

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1: Atenção, hora certa. Deu tempo de tomar aguinha com açúcar? Então vem com a gente, 8h17.

Muito bem, vou mandar a música aqui para as meninas Laura e Lorena. Uma música separada da música que, né, o Luciano pediu. Porque eu resolvi separar as músicas, porque eu queria mandar uma música somente para elas, tá? Viu, Laura e Lorena? Um beijo para você, viu? Manda uma música linda do Daniel, que é maravilhosa. Na verdade, uma das músicas assim que eu mais gosto desse cantor, Daniel, é uma música lindíssima, de composição do Rick, da dupla Rick Renner. Vai especialmente para as meninas Laura e Lorena.

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4: E já voltamos. Ó, gente, tô aqui só esperando sair o resultado, tá? Tô aqui esperando. 8h32, modão chonado.
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Só coisa linda, hein? Só coisa linda, gente, ó. Já toquei Daniel, Silene, agorinha. Acabei de tocar Daniel. Em qualquer lugar do mundo. E na sequência, teve aí essa outra que acabou de tocar. Toquei agora há pouco. Vamos lá pro intervalo? Deixa eu ver. Já é hora, Branca, do intervalo? Deixa eu ver. Não, ainda falta mais uma musiquinha. Vou mandar essa aqui pro Christian Machado. Alô, Christian. Um abraço, menino. Que é isso aí, menino? Macarrão. Esse negócio tá com uma cara boa demais, hein? Você tá doido, colega. Mas que trem cremoso é esse, rapaz? Eita. Então vambora. Ei, coisa linda que ficou esse trem aí, rapaz. Se eu fosse um pouquinho... Se eu fosse uma menina mais ligeirinha, eu ia aí, ó, fazer uma visita pra vocês, né? Tipo assim, como quem não quer nada, né?

0: Para que saiu o ganhador. Rapaz, saiu o ganhador. Ei, trembão. Bem no meio da música, aliás, bem no começo, né? Mas eu falei que na hora que saísse aqui o ganhador, eu iria parar tudo. Eu paro mesmo, paro tudo, porque é o seguinte. É o que a gente, né? É o que a gente espera aqui na hora do sorteio, né? Quando ela sai para dançar. Mas, chique de que isso aqui não tem não, moço.
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0: Vambora. Branca, qual foi o número que saiu que ficou verdinho? O número que ficou verdinho é o 4441. 4441. Olha que legal, né? 4441.
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0: Vambora ver aqui quem que é.
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0: Nossa, a pessoa participou, era 5h55.
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0: É do, né? Fazenda Rancho Celeste. Mas cadê o nome da pessoa, gente? Ah, tá aqui. Tô olhando no lugar errado. Tem que ser lá no contato, sua jumenta velha. Não tem nada a ver aqui, é só o número. Vambora. Ah, é a Cleudete. Cleudete Piovesan, Russi Cristino. Oi, Cleudete. Cleudete Piovesan. Um abraço pra você, menina. Ó, parabéns, viu? Você ganhou aí. Ganhou o quê, Brinquita? Duas cartelas e um vale churrasco para essa festa maravilhosa lá na paróquia Santa Luzia, no dia 26 de julho. É a tradicional festa de Santa Luzia, motorista e colono. Você não vai perder, né? Claro que não. Tem sorteios maravilhosos. Ô, Cleudete, um beijo pra você. Parabéns, menina. Gente, que coisa mais boa, né? Bom demais.
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0: Agora eu vou ter que ir pro intervalo, que agora não dá tempo mais não, é. Não dá tempo de tocar mais a música não. Vamos lá então, vamos de intervalo e eu volto já já.
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0: Nessa maravilhosa noite, são 8h45, vem, vem.

Bom, gente, estou indo nessa e eu vou deixar a última pra você. Zezé de Camargo e Luciano, Salva Meu Coração, é a nossa última do Modão Chonado. Você vai ficar com essa música maravilhosa e na sequência, a voz do Brasil, ok? Se Deus quiser, amanhã estaremos de volta às 5 da tarde por aqui na Sorriso FM. Um cheiro pra todos vocês, boa noite, bom sono, bons sonhos. Fui!

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1: Está no ar, a voz do Brasil. As notícias do governo federal que movimentaram o país no dia de hoje.
2: Olá, boa noite.
3: Boa noite para você que nos acompanha em todo o país.
2: Terça-feira, 14 de julho de 2026.
3: E vamos aos destaques da Voz do Brasil.
2: Meio ambiente e clima. Painel eletrônico monitora efeitos do El Niño no país.
3: Plataforma informa onde haverá excesso de chuvas, estiagem ou ondas de calor.
2: Hoje vamos falar sobre o fenômeno e como poderá afetar o Brasil. Luana Karen.
4: Entre as principais consequências esperadas para o Brasil estão excesso de chuvas na região sul e a estiagem nas regiões norte e nordeste.
3: Energia e combustíveis.
2: Conselho Nacional de Política Energética aprova aumento no percentual de etanol anidro na gasolina para 32%.
3: E aplicativo oferece ao consumidor informações sobre postos de combustíveis e canal para denúncias. Gabriela Noronha.
5: O aplicativo é gratuito e funciona como um mapa interativo no celular, ajudando o consumidor a descobrir quais postos são de confiança e quais devem ser evitados.
2: Proteção das crianças e adolescentes no ambiente digital.
3: Como o ECA Digital avança no combate à violação de direitos é o tema de entrevista com Fábio Meirelles, do Ministério dos Direitos Humanos e Cidadania.
6: Então, o ECA Digital é um grande avanço, traz esse princípio do ECA, né, da proteção integral, da prioridade absoluta para o ambiente digital, e ele hoje já é uma referência no Brasil e no mundo.
2: Hoje, na apresentação da Voz do Brasil, Luciana Vasconcelos e Luciano Seixas.
3: E acompanhe a gente ao vivo, acesse radiogov.ebc.com.br ou Canal Gov na sua TV aberta.
2: O percentual de etanol na gasolina será elevado de 30% para 32%.
3: A medida aprovada hoje pelo Conselho Nacional de Política Energética tem previsão para valer a partir de 1º de agosto.
2: E terá vigência de 180 dias, com possibilidade de prorrogação por igual período.
3: O ministro de Minas e Energia, Alexandre Silveira, afirmou que a mudança é segura e que tem respaldo técnico.
7: Nós estamos completamente seguros de avançar até o E32, Instituto Mauá nos deu o laudo de que nós estamos habilitados a fazer o aumento. E a transitoriedade é apenas uma maneira de nos precavermos a poder, dentro de 180 dias, nós vermos o que está acontecendo. A cada oscilação, nós sentamos e protegemos o consumidor e protegemos a economia nacional.
2: Ainda de acordo com o ministro Alexandre Silveira, a medida vai contribuir para a autossuficiência do país em meio ao contexto da guerra no Oriente Médio.
3: Na hora de abastecer o carro, quanto mais informações o consumidor tiver, melhor.
2: Por meio de um aplicativo, o motorista confere se o posto onde ele vai é um estabelecimento confiável.
3: E caso perceba alguma irregularidade, também é possível fazer uma denúncia diretamente à Agência Nacional do Petróleo, Gás Natural e Biocombustíveis.
5: O aplicativo ANP com você postos é gratuito e funciona como um mapa interativo no celular, ajudando o consumidor a descobrir quais postos são de confiança e quais devem ser evitados. O funcionamento é bem prático. Ao abrir o aplicativo, o usuário vê os estabelecimentos da região sinalizados por cores, como em um semáforo. Os postos recebem notas de 0 a 5 com base nas fiscalizações que a Agência Nacional do Petróleo, Gás Natural e Biocombustíveis fez nos últimos 5 anos, sendo que a cor verde sinaliza os mais seguros e quem tem nota máxima. Já os marcados em vermelho acendem o sinal de alerta. Receberam nota zero por causa de irregularidades recentes. Outras informações dos estabelecimentos, como endereço, CNPJ, quantas fiscalizações já receberam, resultado das vistorias e qualidade das amostras analisadas, também podem ser consultadas na ferramenta. É possível ainda fazer denúncias pelo aplicativo, como explica o superintendente de fiscalização do abastecimento da ANP, Júlio Nishida.
8: Cria um importante canal de denúncias do consumidor com a ANP, inclusive aquelas relacionadas a práticas de preços abusivos. De forma bem simples, fácil e intuitiva, o consumidor consegue fazer a sua denúncia no simples clicar de botões.
5: A plataforma pode ser acessada no endereço anpcomvocepostos.anp.gov.br e depois baixada no aparelho de telefone celular. Reportagem Gabriela Noronha.
2: A produção brasileira de grãos no período 2025-2026 está estimada em 360 milhões de toneladas.
3: Segundo o levantamento divulgado hoje pela Conab, a Companhia Nacional de Abastecimento, se confirmado, o volume será 2,2% superior ao registrado na temporada passada.
9: Segundo a Conab, serão 360 milhões e 100 mil toneladas a serem colhidas, o que representa 2,2% a mais do que a safra anterior. O grande destaque deve ser a soja. O gerente de acompanhamento de safras da Conab, Fabiano Vasconcelos, explica o resultado.
10: Então, a estimativa para a safra 2025-26 é de 48,6 milhões de hectares cultivados com soja e uma produção aí é chegando a quase 180,6 milhões de toneladas.
9: Além da soja, o algodão tem produção prevista em 4 milhões e 60 mil toneladas de pluma, com 8% da área já colhida. Isso resulta em um ganho na produtividade de 2,8% em relação à safra 2024-2025. Já a colheita das três safras do milho no ciclo atual está estimada em mais de 141 milhões e 700 mil toneladas, volume 0,4% superior ao ciclo passado. A estimativa é de crescimento favorecido pelas condições climáticas, como explica Fabiano Vasconcelos, gerente de acompanhamento de safras da Conab.
10: Em relação ao milho, uma estimativa de aumento de 9,8% na área plantada, uma estimativa de produtividades melhores do que na última temporada, favorecidas aí pelo clima, uma produção de 29,6 milhões de toneladas, um aumento aí de 18,7% em relação à última safra.
9: E a Conab também estabeleceu novos preços de referência para os principais produtos agrícolas de verão. Os principais reajustes foram no preço da soja, do arroz em casca, do feijão e do milho. Os preços passam a vigorar nos períodos entre o segundo semestre de 2026 e o primeiro semestre de 2028. Reportagem Edinaldo Júnior.
2: Ainda sobre a produção agrícola, o IBGE estima que a safra brasileira em 2026 pode chegar a 347 milhões e 400 mil toneladas.
3: Isso representa uma projeção de 1 milhão e 300 mil toneladas a mais do que a colheita anterior.
2: O IBGE calcula um ano de produção e a Conab faz estimativa de outubro a setembro.
3: Agricultores podem ter acesso a recursos para o Plano Safra.
2: Os recursos poderão ser acessados entre 16 de julho deste ano e 30 de junho do ano que vem.
3: O BNDES, Banco Nacional de Desenvolvimento Econômico e Social, vai disponibilizar R$72 bilhões.
11: Serão 40 bilhões e 500 milhões de reais disponíveis por meio dos programas agropecuários do governo federal. Desse total, 21 bilhões e meio são para médios e grandes produtores da agricultura empresarial e quase 19 bilhões de reais para pequenos produtores da agricultura familiar. Também vão estar disponíveis 31 bilhões e 500 milhões de reais em recursos próprios do banco por meio da linha BNDES Crédito Rural. O chefe do Departamento de Crédito Digital, Agropecuária e Normas do BNDES, Caio Barbosa, explica que o crédito disponibilizado pelo banco atende necessidades de quem produz no campo.
12: A gente opera basicamente 11 programas, que são programas que atingem todas as necessidades de investimento e de custeio do produtor rural. E todos os tipos de produtores rurais. Tem uma linha para custeio, uma linha para investimento, para aquisição de máquinas.
11: Para saber mais sobre as linhas e programas do BNDES para o agro, acesse bnds.gov.br/agro. Reportagem André de Barros Lima.
2: O fenômeno climático conhecido como El Niño, já confirmado no país, pode trazer diferentes impactos para a população.
3: A previsão é de excesso de chuvas no sul, por um lado, e estiagem no norte e nordeste, por outro.
2: Um monitoramento mensal está sendo feito por diferentes órgãos para trazer agilidade às respostas e ajudar na prevenção de desastres.
3: Nessa reportagem de Luana Karen, trazemos dicas para os produtores rurais e cidadãos em geral sobre como lidar com os impactos desses eventos climáticos.
13: Autoridades responsáveis pelo monitoramento do clima, dos recursos hídricos e dos riscos de desastres naturais começaram a acompanhar a evolução do fenômeno do El Niño este ano no Brasil. Um painel vai ser publicado mensalmente e servirá de referência para que estados, municípios, produtores rurais e defesa civil não sejam pegos de surpresa com excesso de chuvas, estiagem ou ondas de calor. Gilvan Sampaio, pesquisador do Instituto Nacional de Pesquisas Espaciais, INPE, explica que os efeitos devem ser sentidos até meados de 2027.
14: Os principais impactos do El Niño devem ficar concentrados com o aumento do volume de chuvas no sul do Brasil. Além disso, nesse segundo semestre de 2026, o El Niño deve provocar temperaturas acima da média em praticamente todo o Brasil. Portanto, o potencial para a ocorrência de queimadas aumenta. Então, secas na Amazônia, secas no Nordeste, isso somente em 2027.
13: O El Niño é caracterizado pelo aumento anormal da temperatura do Oceano Pacífico ao longo da linha do Equador. Para que o fenômeno seja confirmado, esse aumento deve ser observado por 3 meses consecutivos, o que aconteceu entre abril e junho deste ano. Para quem utiliza a terra para produzir, a orientação de Gilberto Cunha, pesquisador da Embrapa Trigo, é conhecer bem a terra onde vive.
15: Adotar boas práticas de manejo, a diversificação das épocas de semeadura, fazer as intervenções de proteção de plantas, colher no momento certo, não procrastinar aí quando as lavouras estão prontas para colher.
13: Ao longo dos próximos meses, eventos associados ao El Niño podem impactar a rotina da população. Nas regiões onde estão previstas chuvas além do normal, os riscos são de alagamentos e deslizamentos de encostas, por exemplo. Já onde pode haver escassez de chuva, há risco de incêndios e problemas no abastecimento de água. Ondas de calor também podem trazer dificuldades para populações vulneráveis. Em todos os casos, o conselho de Tiago Molina, coordenador de monitoramento e alerta da Defesa Civil Nacional, é ficar atento às fontes oficiais de informação.
16: Sempre que tiver uma situação de risco prevista, a Defesa Civil vai se utilizar de todos os mecanismos que existem para fazer com que essa informação chegue às pessoas, né, por meio do Defesa Civil Alerta, por meio das mensagens SMS. Além disso, é muito importante conhecer o local onde você mora, procurar saber quais são os planos de contingência, quais são as rotas de fuga, os locais seguros.
13: O boletim Painel El Niño, uma iniciativa conjunta de diferentes órgãos do governo federal, é público e está disponível em diversos portais na internet. Por exemplo, no endereço portal.inmet.gov.br. Reportagem Luana Karen.
3: Esta semana, o Estatuto da Criança e do Adolescente completa 36 anos.
2: E a evolução da garantia dos direitos da infância permitiu a aprovação do ECA Digital, que entrou em vigor em março desse ano.
3: Ele prevê que as crianças e adolescentes devem ser protegidos e ter direitos garantidos também no ambiente virtual.
2: Nós seguimos hoje com a segunda parte da nossa entrevista com o diretor de Proteção da Criança e do Adolescente do Ministério dos Direitos Humanos e Cidadania, Fábio Meirelles, sobre as inovações trazidas pelo ECA Digital e a integração com o Estatuto da Criança e do Adolescente de 1990. Acompanhe.
17: Diretor Fábio Meirelles, é um prazer seguir com a nossa conversa aqui sobre Estatuto da Criança e do Adolescente. E aí a gente passa a falar agora sobre o ECA Digital, né? Que é a lei que protege os direitos da infância no ambiente virtual e ganhou esse nome, ECA Digital, como uma referência justamente ao Estatuto da Criança e do Adolescente de 1990. A gente pode dizer que ela incorpora o mesmo espírito, diretor, de que toda a sociedade é responsável pelo cuidado com as crianças, só que agora na internet?
6: Exatamente. E até por isso que a gente manteve o nome ECA, né? E chamou de ECA digital. A gente percebeu que as crianças e adolescentes brasileiros viviam conectados, estavam em plataformas digitais, em redes sociais desde muito cedo, expostas, né, diariamente à publicidade, conteúdos algorítmicos, inteligência artificial. A gente viu que isso representava um risco muito grande, o ambiente digital para crianças e adolescentes, e a gente batalhou e conquistou o ECA digital com o governo federal, com o CONANDA, movimentos sociais, organizações da sociedade civil e em diálogo com o Congresso para que essa lei saísse do papel e virasse realidade.
2: E o senhor destacaria como principais ganhos para a proteção das crianças vindos do ECA digital? Que tipo de ações, que tipo de situações?
6: Veja, o ECA digital, ele reafirma uma posição inegociável do Brasil. A gente não aceita modelos de negócio construídos sobre a exploração da vulnerabilidade de crianças e adolescentes. Então, vou dar alguns exemplos do que o ECA digital estabelece, né? Ele estabelece limite para a prática do que a gente chama de design digital, ou design manipulativo, que vão induzir crianças e adolescentes ao uso excessivo de telas. Isso é uma das dimensões do ECA digital. Ele também prevê que os serviços e produtos digitais, eles devem adotar padrões elevados de proteção de dados, privacidade e segurança para crianças e adolescentes. O ECA digital também prevê sanções para as plataformas que descumprirem essas obrigações. Então, o ECA digital é um grande avanço. Ele traz esse princípio do ECA, né, da proteção integral, da prioridade absoluta para o ambiente digital, e ele hoje já é uma referência no Brasil e no mundo.
17: E assim como aconteceu no Estatuto da Criança e do Adolescente de 1990, o ECA digital também deve mudar essa forma da sociedade perceber os direitos das crianças na internet? Por exemplo, a parte da responsabilidade de todos os adultos sobre as crianças que estão ali no ambiente virtual?
6: Perfeito. É exatamente esse o princípio. Assim, a gente conseguiu com o ECA digital traduzir rapidamente uma demanda social, porque não pode ser só uma atribuição das próprias crianças e adolescentes ou dos seus familiares, dos pais, mães e responsáveis, a proteção delas no ambiente digital. Então, se elas estão em situação de vulnerabilidade, é uma responsabilidade coletiva. Então, a gente conseguiu, com o ECA digital, trazer essa demanda social, normatizar e juridicamente convergir com a iniciativa privada para um instrumento, que hoje é o ECA digital, que precisa chegar na ponta. Então, hoje, o nosso grande desafio é, para além do ECA digital, é levar o ECA digital para a escola, para o Conselho Tutelar, para o CRAS, para o CREAS, para o Ministério Público utilizar o ECA digital. Então, cuidar das crianças e adolescentes nunca foi uma tarefa de uma pessoa só, não vai ser agora. Então, o ECA digital traz esse princípio da responsabilidade coletiva.
2: Quer dizer que o ECA digital também é importante para os pais e responsáveis que agora deixam de estar sozinhos nessa proteção das crianças e dos adolescentes, né? E passam a ter apoio das plataformas, não é isso?
6: Exatamente. Canais de denúncia, a própria Autoridade Nacional de Proteção de Dados. Então, com o ECA digital e depois com a lei de regulamentação, depois com a política, após o ECA digital, a gente também anunciou a Política Nacional de Promoção e Proteção dos Direitos da Criança e do Adolescente no Ambiente Digital, que é uma política estruturada para fortalecer a coordenação entre os diferentes níveis de governo, incentivar a pesquisa, inovação tecnológica, promover desenvolvimento de produtos e serviços digitais mais seguros, ampliar os canais de denúncia, fortalecer a capacitação dos profissionais do sistema de garantia de direitos, apoiar as famílias no exercício da supervisão parental. Então, acho que a gente precisa olhar para o ECA digital e para a nossa política nacional com essa perspectiva de construir objetivos concretos e de dividir a responsabilidade sobre a proteção de crianças e adolescentes no ambiente digital com todos os atores que precisam estar, né, totalmente comprometidos com essa implementação.
17: Agora, onde os adultos podem encontrar, diretor, mais informações sobre o ECA digital para entenderem melhor essa legislação e também orientações sobre o que deve ser proibido, o que deve ser permitido para as crianças na internet?
6: Claro, olha, hoje nos sites, né, do Ministério dos Direitos Humanos e da Cidadania, da SECOM, do Ministério da Justiça, você encontra o ECA Digital. A gente produziu um material muito interessante, recente, que é um guia no formato de perguntas e respostas para conselheiros tutelares sobre o ECA Digital, que é um material educativo e prático que está no site do Ministério dos Direitos Humanos e da Cidadania. A gente produziu uma caixa de ferramentas chamada Faça Bonito na Rede, que é um material, um conjunto de instrumentos práticos também, que tem guia de recomendações técnicas, coletânea de normas jurídicas, tem proposta de fluxo, tem material didático sobre o que fazer, tem cartilha, tem até jogo de tabuleiro, conexão segura. Então a gente tem curso, a gente tem um curso Proteção de Crianças e Adolescentes no Ambiente Digital, um curso online na Escola Nacional dos Direitos da Criança e do Adolescente. Então hoje a gente tem guias, cartilhas, a gente tem cursos, a gente tem jogo de tabuleiro, a gente tem fluxo, então a gente tem glossário, a gente tem bastante material disponível, perguntas e respostas, para que as pessoas conheçam o ECA Digital e conheçam as ferramentas de proteção de crianças e adolescentes no ambiente digital no site do Ministério dos Direitos Humanos, novamente, no site do Ministério da Justiça e Segurança Pública, no site da Secretaria de Comunicação Social, enfim, institutos, fundações, organizações da sociedade civil. Muita gente tem produzido material sobre essa responsabilidade compartilhada e a promoção do bem-estar de crianças e adolescentes no ambiente digital.
2: Muito bem, nós conversamos com Fábio Meirelles, diretor de Proteção da Criança e do Adolescente do Ministério dos Direitos Humanos e da Cidadania. Muito obrigado por sua entrevista aqui à Voz do Brasil.
6: Obrigado a vocês, sempre à disposição.
3: E estão abertas até amanhã, dia 15 de julho, as inscrições de bolsas para médicos especialistas.
2: São 1.136 vagas distribuídas em 26 cursos de aprimoramento em 309 municípios do país.
3: Quase metade das vagas são voltadas para o interior. Entre as especialidades previstas estão anestesiologista, oncologia, cardiologia e cirurgia minimamente invasiva.
2: Felipe Proenço, secretário de Gestão do Trabalho e da Educação do Ministério da Saúde, detalha o edital.
18: Possibilidade para quem já é especialista com registro de qualificação, participa do programa desenvolvendo suas atividades práticas em um serviço do Sistema Único de Saúde, de referência no interior, um ambulatório especializado, um hospital, e ao mesmo tempo tem suporte aonde um especialista com ainda mais experiência vai poder apoiar o desenvolvimento das atividades numa carga horária de 20 horas semanais, recebendo uma bolsa que vai depender da localização, se é uma região mais vulnerável, podendo chegar até R$20.000.
3: O edital está disponível em gov.br/saúde.
2: Atenção, estudantes de graduação de instituições privadas.
3: Começaram hoje as inscrições para o processo seletivo do Fundo de Financiamento Estudantil, o FIES.
2: Serão mais de 75 mil vagas destinadas no segundo semestre.
19: Ao todo, serão oferecidas 75.500 vagas para o segundo semestre. No ano, serão 112 mil no total. O FIES concede financiamento a estudantes matriculados em cursos superiores de instituições privadas. Para participar do FIES, o candidato precisa ter feito o Exame Nacional do Ensino Médio a partir de 2010. Precisa ter alcançado média igual ou superior a 450 pontos nas 5 provas e não ter zerado a redação. Precisa ter, em 2026, renda bruta familiar mensal de até 3 salários mínimos, o equivalente a R$ 4.863. O processo seletivo do FIES reserva 50% das vagas para estudantes com renda familiar por pessoa de até meio salário mínimo inscritos de forma ativa no Cadastro Único. Os pré-selecionados nessa modalidade vão poder solicitar financiamento integral, cobrindo todos os encargos educacionais e ficam dispensados de comprovar a renda diretamente na instituição de ensino. O FIES tem chamada única e lista de espera. O resultado da pré-seleção na chamada única será divulgado no dia 30 de julho. As inscrições vão até sexta-feira, 17 de julho, pelo Portal Único de Acesso ao Ensino Superior. O candidato precisa ter conta gov.br e preencher os requisitos para participar do programa. O resultado sai no dia 30 de julho. Mais informações em acessounico.mec.gov.br/FIES ou ligue para 0800-61-6161. Thaisa Vitória para a Voz do Brasil.
3: O Ministério da Educação disponibilizou uma série de vídeos com orientações sobre o uso do Cadastro da Educação de Jovens e Adultos, uma plataforma oficial de cadastro.
2: O material ensina passo a passo como realizar a inscrição e é destinado tanto aos estudantes quanto aos profissionais que atuam no sistema.
3: As inscrições no cadastro permanecem abertas durante todo o ano.
2: No entanto, os prazos para ingresso no segundo semestre deste ano variam de acordo com o calendário de cada estado e município.
3: Os conteúdos estão disponíveis no portal do MEC e no canal da pasta do Ministério da Educação no YouTube.
2: E essas foram as notícias do Governo Federal.
3: Uma realização da Secretaria de Comunicação Social da Presidência da República.
2: Com produção da empresa Brasil de Comunicação.
3: Fique agora com as notícias do Poder Judiciário e do Congresso Nacional. Uma boa noite.
2: Boa noite para você e até amanhã.
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20: Presidente do STF e do CNJ lança rede nacional de magistrados para combater o avanço do crime organizado no país.
21: Instituições podem enviar propostas sobre modernização do sistema de justiça até 15 de agosto.
20: STJ mantém prisão preventiva de homem acusado de atuar como falso médico.
21: Boa noite, eu sou Marcela Luiz.
20: E eu sou Walter Lima.
21: O presidente do Supremo Tribunal Federal e do Conselho Nacional de Justiça, ministro Edson Fachin, lançou nesta terça-feira a Rede Nacional de Magistrados para combater o avanço do crime organizado no país.
20: Segundo Fachin, a resposta estatal à criminalidade em rede exige, necessariamente, uma justiça também articulada em rede. Marcelo Della Libera.
22: O ministro Edson Fachin observou que o mercado de apostas eletrônicas clandestinas vem sendo utilizado como instrumento de organizações criminosas.
23: Essas plataformas podem servir à lavagem de dinheiro, à formação de estruturas empresariais aparentemente ilícitas, à integração com outras atividades ilícitas, como tráfico, contrabando e corrupção, além de apresentarem forte dimensão transnacional.
22: Criada por portaria do CNJ, a Rede Nacional prevê o compartilhamento de informações para enfrentar organizações criminosas cada vez mais sofisticadas.
21: Supremo está com o edital aberto para receber propostas sobre a modernização do sistema de justiça.
20: Podem participar instituições públicas, privadas e da sociedade civil até 15 de agosto. Pablo Lemos.
24: As propostas vão ser analisadas pelo Grupo de Estudos para a Modernização do Sistema de Justiça, instituído pelo presidente do STF, ministro Edson Fachin. O diretor do Centro de Estudos Constitucionais do Supremo, Fernando Facuri Scaff, que preside o grupo, explica que modernizar significa atualizar o sistema de justiça.
25: É fazer ajustes dentro de um sistema que funciona, que está rodando bem, para falar uma linguagem mais clara, e que você tem, dentro disto, a expectativa de uma sociedade brasileira como um todo por mais justiça e por mais segurança jurídica.
24: Para o relator do grupo Neide Barros Belo Filho, modernizar é uma exigência do tempo.
26: É necessário modificar, porque é necessário acompanhar o tempo, acompanhar as mudanças da sociedade.
24: Serão aceitas apenas manifestações institucionais sobre a modernização do sistema de justiça sem caráter pessoal, que deverão ser apresentadas por meio de formulário eletrônico.
21: Mantida a prisão preventiva de empresário acusado de atuar como falso médico em unidade básica de saúde de Cananéia, São Paulo.
4: A decisão é do vice-presidente do STJ, ministro Luiz Felipe Salomão, no exercício da presidência. Fátima Uchoa.
5: O empresário está preso desde janeiro. Segundo o Ministério Público, ele realizava exames de ultrassom, emitia laudos e atendia pacientes usando o registro profissional de médico de um sócio falecido. A fraude foi descoberta após ele afirmar durante exame que tinha identificado a vesícula de uma paciente que já havia retirado o órgão. Depois de o Tribunal de Justiça de São Paulo negar o primeiro habeas corpus, a defesa fez novo pedido de relaxamento da prisão ao STJ, mas o ministro Salomão não verificou ilegalidade manifesta nem urgência que a justificassem a concessão da liminar. O ministro ainda apontou que o pedido de liberdade deverá ser examinado com mais profundidade no julgamento definitivo do habeas corpus a cargo da sexta turma do STJ.
21: TST promove congresso para debater o uso de pesquisas no aprimoramento da Justiça do Trabalho.
4: O evento vai ser realizado na sede do Tribunal em Brasília. Marla Lacerda.
7: O 4º Congresso Nacional de Pesquisa Judiciária, Estatística e Ciência de Dados da Justiça do Trabalho vai ser realizado entre os dias 25 e 27 de agosto. Com o tema Trabalho, Transformações Econômicas e Justiça, o evento é para incentivar a produção de conhecimento e a integração da rede de pesquisas judiciárias da Justiça do Trabalho. Magistrados, servidores, estudantes e profissionais que atuam na área e querem participar, fiquem atentos. As inscrições já podem ser feitas no portal do TST, que é o tst.jus.br.
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21: Uma boa noite.
4: E até amanhã.
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9: Eu sou Paula Groba.
10: E eu sou Humberto Pinheiro.
9: E estes são os destaques de hoje do Jornal do Senado, que começa agora.
10: Aprovada a aposentadoria especial para agentes de saúde e de combate às endemias.
9: MP do frete. Senado retira valor fixo, mas mantém piso mínimo do frete para caminhoneiros.
10: Pacientes em internação domiciliar podem ter desconto na conta de luz.
9: Boa noite.
10: Boa noite.
9: Em acordo com o governo, o Senado aprovou a medida provisória que atualiza as regras do piso mínimo do frete rodoviário. A MP, que perderia a validade nesta semana, mantém a obrigatoriedade de um valor mínimo para o frete, como já prevê a legislação, mas retira do texto a definição de um piso nacional para a remuneração dos caminhoneiros.
10: Durante a análise na Comissão Mista e na Câmara dos Deputados, havia sido incluído um piso de R$ 5.000 mensais para os motoristas de longas distâncias. A medida provisória também endurece as punições para empresas que descumprirem o piso do frete, calculado pela Agência Nacional de Transportes Terrestres. Repórter Pedro Pincer.
12: O Senado aprovou o projeto de lei de conversão da medida provisória que torna obrigatório o cadastramento das operações de transporte rodoviário de cargas e reforça os mecanismos de fiscalização do piso mínimo do frete. Entre os tópicos está a determinação de um piso para o frete, mas sem definição do valor. A principal questão se dava em torno do perdão às multas aplicadas aos caminhoneiros que estiveram presentes nas manifestações de dezembro de 2022. Para o relator revisor, senador Stevenson Valentim, do Podemos do Rio Grande do Norte, a medida faz justiça e traz tranquilidade para a categoria.
27: Entendo que esse viés da multa já atingiu a sua pedagogia e permanecer com essa injustiça é passar uma ideia de vingança e que não contribui nada para a sociedade.
12: A líder do governo, senadora Tereza Leitão, do PT de Pernambuco, celebrou o acordo alcançado diante da relevância do assunto.
28: Se ela não fosse importante, ela ia caducar.
6: Nós não permitimos a caducidade justamente pela importância que ela tem para a economia, para relações trabalhistas, para a autonomia de autônomos.
12: As novas regras terão um período de transição. Empresas e transportadores terão prazo mínimo de 60 dias para a adaptação às novas obrigações. O texto segue agora para a sanção presidencial.
9: E o roubo de combustíveis deixou de ser apenas um crime patrimonial e passou a ser uma importante fonte de renda para facções criminosas.
10: Para combater esse mercado ilegal, a Comissão de Segurança Pública aprovou um projeto que endurece as penas e cria crimes específicos para o furto e o roubo de petróleo, combustíveis e derivados. Repórter Bruno Lourenço.
11: O projeto de lei fixa a pena nesses casos de reclusão de 4 a 10 anos mais multa e aumenta a punição em um terço se o crime for cometido com destruição de barreiras, atuação conjunta de duas ou mais pessoas, abuso de confiança de funcionário público ou ex-colaboradores das empresas. O relator designado, senador Sérgio Moro, do PL do Paraná, defendeu a punição mais rigorosa.
13: Para proteger não só o mercado de combustíveis, mas especialmente o consumidor desses combustíveis, dessas quadrilhas, dessas gangues que se locupletam, não só furtando combustíveis e seus equipamentos, mas colocando em risco os indivíduos para os quais depois esse combustível fraudulento, muitas vezes, é revendido.
11: O projeto também altera a legislação de crimes contra a ordem econômica para punir quem armazena, transporta ou comercializa o combustível sabendo que é produto de crime. O texto estabelece ainda que as penas sobem em 2/3 se a ação resultar em desabastecimento, interrupção das atividades industriais, incêndio, dano ambiental, ferimento grave ou morte. A proposta seguiu para a Comissão de Constituição e Justiça.
9: O sedentarismo ou a inatividade física gera um custo anual estimado em cerca de 300 milhões de reais ao Sistema Único de Saúde. Esse valor equivale a aproximadamente 17,4% de todos os gastos do sistema com hospitalizações por essas condições.
10: No Senado, a importância da medicina esportiva na saúde dos brasileiros foi tema de audiência pública na Comissão de Esporte. Os detalhes com Patrícia Oliveira.
14: A medicina esportiva especializada no acompanhamento dos exercícios físicos na prevenção de lesões, reabilitação e melhoria do desempenho dos atletas, também contribui para a saúde pública. Como destacou a senadora Leila Barros, do PDT do Distrito Federal, em audiência pública na Comissão de Esporte.
15: Ela beneficia milhões de brasileiros que encontram no esporte um instrumento de prevenção de doenças, de qualidade de vida e do envelhecimento saudável.
14: José Cavazoi, da Federação Internacional de Medicina Esportiva, apontou a importância do exercício físico na redução mundial de casos de morte.
16: Que além de fazer as pessoas se sentirem bem, ele é capaz de reduzir infarto, reduzir AVC, reduzir morte. 5,3 milhões de mortes todos os anos que são atribuíveis ao sedentarismo.
14: O médico Fernando Torres destacou o papel social do exercício físico também no combate aos custos com sedentarismo no Brasil. De cerca de 300 milhões de reais por ano no SUS, em internações e tratamentos de doenças crônicas.
17: Exercício é remédio, porque ele realmente previne e trata doenças, está altamente ligado à redução de gastos públicos e privados.
14: Os debatedores defenderam a criação de políticas públicas para ampliar a prática de atividades físicas no Brasil.
9: E famílias com pacientes em internação domiciliar que dependem de aparelhos elétricos poderão ter mais acesso ao desconto na conta de luz. A Comissão de Infraestrutura aprovou um projeto que amplia de 3 para 4 salários mínimos o limite de renda para a concessão da tarifa social de energia elétrica nesses casos.
10: O benefício atende pacientes que utilizam equipamentos como ventiladores pulmonares, bombas de infusão e aspiradores de secreção. A proposta, que busca reduzir os custos do tratamento feito em casa, segue agora para análise na Comissão de Assuntos Sociais.
9: E seguiu para a votação no plenário, em regime de urgência, o projeto que cria o Estatuto da Vítima. A proposta reúne em uma única lei os direitos e garantias de vítimas de crimes, contravenções, calamidades públicas, desastres e epidemias. Hoje, essas proteções estão espalhadas por diferentes normas.
10: O texto foi aprovado pela Comissão de Segurança Pública com parecer favorável do senador Wilder Moraes, do PL de Goiás. Segundo o relator, O sistema de justiça brasileiro historicamente concentrou a atenção na relação entre o Estado e o autor do crime, deixando a vítima em segundo plano. Para ele, o Estatuto corrige essa distorção ao fortalecer a proteção e o acolhimento das vítimas, o que também pode contribuir para o enfrentamento da criminalidade.
1: Contribui para estabelecer a confiança da população nas instituições de repercussão. Estimulam as notícias dos crimes e favorece a cooperação da vítima ao longo da apuração.
9: Profissionais que atuam na prevenção de doenças e no atendimento direto às famílias poderão passar a contar com uma aposentadoria diferenciada. O Senado aprovou em dois turnos a proposta.

0: assegura a estabilidade a esses trabalhadores, vedando sua contratação temporária ou terceirizada, salvo na hipótese de emergências em saúde pública. O relator da proposta, senador Irajá, do PSD do Tocantins, destacou a atuação dos agentes na prática da saúde preventiva das famílias.
1: Merecem, assim como existe a aposentadoria especial dos nossos valorosos professores, assim como já foi também instituída a aposentadoria especial para os policiais, é merecida também a essa categoria, são soldados do nosso SUS, do Sistema Único de Saúde Brasileiro. Aliás, se tem o SUS de carne e osso, eles se chamam agentes de saúde e de combate a endemias.
0: Para compensar o aumento das despesas com essas aposentadorias, a União prestará assistência financeira aos estados e municípios.
2: Com edição de Paulo Groba e trabalhos técnicos de Eliseu Caires, o Jornal do Senado fica por aqui. Acompanhe agora as notícias da Câmara dos Deputados. Boa noite.
3: Boa noite e até amanhã.
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5: Deputados reduzem jornadas de trabalho de pais de pessoas com deficiência.
6: Plenário pode desobrigar férias escolares durante Copa de Futebol Feminino.
5: Câmara exige informação sobre bebê prematuro na certidão de nascimento.
6: Boa noite. O projeto que exige informação sobre bebê prematuro na certidão de nascimento já pode seguir para o Senado. A repórter Maria Neves tem os detalhes sobre a medida.
7: A Comissão de Constituição e Justiça da Câmara dos Deputados aprovou o projeto que obriga os cartórios a incluir na certidão de nascimento que a criança nasceu de forma prematura. De acordo com a autora da proposta, a deputada Silvia Cristina, do PP de Rondônia, são considerados prematuros bebês que nascem antes de 37 semanas de gestação. Com a aprovação, o texto pode seguir para o Senado. Ainda, segundo Silvia Cristina, o Brasil é o país em que nascem mais bebês prematuros no mundo. Ela afirma que 12% dos partos realizados no país ocorrem antes do tempo mínimo necessário. A relatora do texto, deputada Maria Reis, do PSB de Pernambuco, defende que incluir a informação sobre prematuridade do bebê na certidão de nascimento, além de garantir o atendimento médico adequado à criança, também trará economia para os cofres públicos.
8: A partir do momento que a gente sabe que uma criança nasce de forma prematura, a gente garante que o atendimento seja dado de forma mais precisa. Então, além, obviamente, de garantir um atendimento melhor para as mulheres, a gente garante que uma economia para o Estado.
7: Ao apresentar o projeto em 2024, Silvia Cristina afirmou que, de acordo com informações da Organização das Nações Unidas, a prematuridade é a principal causa de morte infantil no mundo. A página do Hospital Albert Einstein explica que bebês nascidos antes do tempo têm maior probabilidade de apresentar problemas como pulmões imaturos que exigem ventilação mecânica. Além disso, os intestinos ainda não se encontram totalmente desenvolvidos no nascimento, o que dificulta a absorção do leite materno. Outra complicação é o cérebro prematuro, que impede o recém-nascido de ter o instinto de sugar os mamilos da mãe para mamar. Ainda de acordo com as informações do hospital, problemas decorrentes da prematuridade podem durar por toda a vida. Da Rádio Câmara de Brasília, Maria Neves.
5: Maurício do Vôlei, do PL de Minas Gerais, apresentou projeto que cria a Política Nacional de Proteção da Inocência Infantil. De acordo com o deputado, a medida protege crianças e adolescentes da exposição a conteúdos inadequados ao desenvolvimento psicológico, moral e emocional.
6: Maurício do Vôlei acrescenta que o projeto amplia o acesso dos pais a informações sobre materiais pedagógicos e atividades escolares que tratem de temas sensíveis. Na visão dele, o texto é uma forma de garantir maior transparência na formação de crianças e adolescentes.
4: Saúde.
5: Comissão de Saúde aprova projetos sobre idosos e prevenção do câncer. A repórter Sofia Peçanha ouviu a relatora.
9: A Comissão de Saúde aprovou o projeto que prevê a suplementação nutricional como parte do tratamento de idosos diagnosticados com desnutrição ou risco de desnutrição durante internações hospitalares. A proposta apresentada

0: Pelo deputado Pedro Ayara, de Minas Gerais, determina que hospitais públicos e privados conveniados ao Sistema Único de Saúde ofereçam suplementos nutricionais aos pacientes idosos sempre que houver indicação clínica. O projeto tem como objetivo assegurar que a suplementação seja parte integrante do cuidado hospitalar e da reabilitação pós-alta. Dessa forma, além de melhorar a recuperação de pacientes idosos, a medida também reduz complicações durante e após a internação, como afirmou a deputada Silvia Cristina, do PP de Rondônia, relatora na comissão.
1: O PL fortalece a integralidade da atenção e da saúde, que contribui para a sustentabilidade do sistema ao reduzir custo de sobrecarga hospitalar.
0: De acordo com o projeto, todos os pacientes idosos internados deverão passar por triagem e avaliação nutricional na admissão hospitalar, com reavaliações durante a internação e na alta. Caso o idoso ainda apresente desnutrição ou risco nutricional no momento da alta, ele poderá receber suplementação gratuita pelo SUS por até 60 dias, com acompanhamento das equipes de saúde. Após passar pela aprovação nas comissões de defesa dos direitos da pessoa idosa e de saúde, a proposta segue para análise na Comissão de Finanças e Tributação. Outro projeto aprovado pela Comissão de Saúde institui o Dia Nacional de Combate ao Câncer, a ser celebrado anualmente em 27 de novembro. A proposta, apresentada pela deputada Flávia Moraes, de Goiás, amplia as ações de prevenção, diagnóstico precoce, tratamento e apoio às pessoas acometidas pela doença. Estão previstas campanhas educativas, incentivo a ações de rastreamento da doença, apoio psicossocial a pacientes e familiares, capacitação de profissionais de saúde e estímulo à pesquisa científica na área oncológica. A relatora na Comissão de Saúde também foi a deputada Silvia Cristina. Ela destacou que o projeto busca maior visibilidade ao tema e fortalecer a mobilização social e institucional em todo o país.
1: Representa passo concreto e necessário para fortalecer a política pública de enfrentamento ao câncer no Brasil, integrando a prevenção e atenção e a reabilitação, o apoio psicossocial, no momento em que os números evidenciam urgência.
0: Após a aprovação na Comissão de Saúde, o projeto segue agora para análise da Comissão de Finanças e Tributação. Da Rádio Câmara de Brasília, Sofia Peçanha.
2: Esporte. Josivaldo JP, do União do Maranhão, defende a aprovação de proposta que inclui entidades esportivas sem fins lucrativos entre as instituições com imunidade tributária. Ele afirma que a medida busca reduzir custos de organizações que atuam na formação de atletas e na inclusão social.
3: Josivaldo JP aponta que o texto alcança apenas entidades certificadas dos movimentos olímpico, paralímpico, clubístico ou educacional. Ele argumenta que a regra pode evitar o fechamento de projetos esportivos, principalmente em comunidades que dependem dessas iniciativas para atender crianças e jovens.
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2: Trabalho.
5: A Câmara aprovou redução de jornada de trabalho para pais de pessoas com deficiência. A repórter Paula Bittar tem os detalhes.
6: A Comissão de Constituição e Justiça da Câmara aprovou uma proposta que prevê a redução da jornada de trabalho sem prejuízo salarial para pais de pessoas com deficiência. De acordo com o texto aprovado, a necessidade e o percentual da redução da jornada serão definidos por avaliação biopsicossocial, realizada pelo menos a cada 2 anos. Conforme o resultado, o benefício poderá ser ampliado, mantido, reduzido ou suspenso. Durante a discussão da proposta, a deputada Soraya Santos, do PL do Rio de Janeiro, defendeu critérios para a concessão do benefício como forma de evitar fraudes.
7: Esse projeto é um projeto importantíssimo para as mães atípicas que precisam ter mais tempo dentro de casa, e é lógico que o meu voto será e do partido na orientação de aprovar, mas me cabe aqui fazer um alerta. Esse tipo de benefício deveria sempre estar vindo com um critério de avaliação.
6: O projeto que prevê a redução da jornada de trabalho sem prejuízo salarial para pais de pessoas com deficiência já pode seguir diretamente para análise do Senado, a menos que haja recurso para votação antes pelo plenário da Câmara. Da Rádio Câmara, de Brasília, Paula Bittar.
8: Eleições.
3: Projeto de Paulinho da Força do Solidariedade de São Paulo permite contabilizar como gastos eleitorais despesas com o cuidado de dependentes de candidatas. A medida beneficiaria mulheres com filhos de até 12 anos ou dependentes com deficiência.
5: A proposta autoriza o custeio de babás, cuidadores, creches e transporte de dependentes durante a campanha. Segundo Paulinho da Força, o objetivo é ampliar a participação feminina na política e reduzir os obstáculos enfrentados pelas candidatas.
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8: Consumidor.
3: Comissão aprova medida que permite maior transparência na conta de luz. A repórter Júlia Lopes nos conta o que foi proposto.
12: A Comissão de Defesa do Consumidor da Câmara dos Deputados aprovou um projeto que obriga as distribuidoras de energia elétrica a incluir, junto com a conta de luz, um registro fotográfico do medidor de consumo da unidade de energia. De acordo com o texto, a medida tem como objetivo fortalecer a proteção dos direitos do consumidor e garantir mais transparência nas informações sobre o consumo de energia. A proposta também busca aumentar a confiança do usuário, já que o registro fotográfico anexado à fatura permite acompanhar mais clareza o processo de medição da cobrança. Para o relator da proposta, deputado Celso Russomano, do Republicanos de São Paulo, a iniciativa protege tanto o consumidor quanto as empresas. Ele ressaltou que a imagem do medidor pode servir como prova em caso de contestação, ajudando a evitar fraudes e possíveis manipulações.
13: O consumidor vai ter o direito de receber a conta com o registro fotográfico, ou seja, na hora que for lida a conta de energia elétrica, vem uma fotografia do medidor, do consumidor junto, né, impressa na própria conta, e aí o consumidor vai poder ver que, de fato, a leitura foi feita da maneira correta e vai poder acompanhar, inclusive, o consumo. Aí, se houver erro, fica mais fácil para ele provar que existe um erro na cobrança da conta de energia elétrica.
12: O projeto, que inclui junto à conta de luz um registro fotográfico do medidor de consumo, segue agora para análise na Comissão de Minas e Energia. Da Rádio Câmara de Brasília, Júlia Lopes.
8: Desenvolvimento Regional.
5: O projeto de Paulo Guedes, do PT de Minas Gerais, concede ao município de Vieiras o título de Capital Nacional dos Peixes Ornamentais. A proposta reconhece a importância da cidade para a piscicultura ornamental e sua contribuição para a economia da Zona da Mata Mineira.
3: Segundo Paulo Guedes, o reconhecimento fortalece a identidade produtiva de Vieiras, amplia a visibilidade do setor e incentiva o desenvolvimento regional. A proposta destaca ainda o potencial da criação de peixes ornamentais para gerar renda e apoiar pequenos produtores.
8: Educação.
5: O plenário da Câmara pode votar a qualquer momento o projeto que retira a obrigação de férias escolares durante a Copa do Mundo de Futebol Feminino no ano que vem. Essa obrigação foi criada por uma lei de 2026. Entenda com o repórter Antônio Vital.
14: Ganhou o regime de urgência e pode ser votado a qualquer momento no plenário da Câmara, projeto que desobriga as redes de ensino pública e privada de todo o país a concederem férias escolares para todos os alunos durante a realização da Copa do Mundo Feminina de Futebol no ano que vem. Lei de autoria do governo, aprovada no início do ano pelo Congresso, obriga que as férias dos estudantes coincidam com o período do torneio, entre 24 de junho e 25 de julho de 2027. O projeto apresentado pela deputada Anne Ortiz, do PP do Rio Grande do Sul, permite que os sistemas de ensino dos estados e municípios decidam sobre o período de férias escolares, em vez de obedecer ao calendário oficial da competição. Entidades como a Federação Nacional das Escolas Particulares criticaram a obrigatoriedade prevista em lei e alegaram que a alteração do período de férias no meio do ano coloca em risco o calendário escolar exigido pela Lei de Diretrizes e Bases da Educação, que obriga pelo menos 200 dias letivos no ano. O regime de urgência permite que o projeto seja analisado diretamente no plenário da Câmara, sem passar pelas comissões permanentes da Casa. A urgência foi aprovada de maneira simbólica, sem votos contrários. Para a autora da proposta, Anne Ortiz, a definição do período de férias em função da competição não foi discutida com as instituições de ensino e vai causar prejuízos para as escolas, alunos, pais e professores.
15: Não é possível, num país de 5.570 municípios, onde a Copa do Mundo vai ser sediada em apenas 8 municípios, nós temos uma regra para valer para todos os municípios que obriguem mais de um mês de férias no meio do ano. Isso vai causar um problemão, não só para as famílias, para os pais, para as mães que trabalham, mas também para os trabalhadores da educação no nosso país.
14: Os Jogos da Copa do Mundo de Futebol Feminino serão realizados em 8 cidades: Belo Horizonte, Brasília, Fortaleza, Porto Alegre, Recife, Rio de Janeiro, Salvador e São Paulo. Segundo o governo, a expectativa da FIFA é de que o evento alcance um público de mais de 3 milhões de torcedores, o que movimentará a economia brasileira e projetará o Brasil como potência esportiva. Da Rádio Câmara de Brasília, Antônio Vital.
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8: Justiça.
3: Projeto de Caroline de Tone, do PL de Santa Catarina, concede anistia a pais punidos por adotarem a educação domiciliar, conhecida como homeschooling. Ela reforça que a medida beneficia apenas os casos em que não houve negligência, maus tratos ou violação dos direitos da criança e do adolescente.
5: Segundo Caroline de Tone, a proposta repara penalidades aplicadas a famílias que optaram pela educação domiciliar de boa-fé. Para a deputada, o projeto reforça o papel da família na educação dos filhos e garante mais segurança jurídica aos pais que adotam esse modelo de ensino.
8: Segurança Pública.
3: O projeto aumenta penas para crime de ameaça por arma ou condição da vítima. A repórter Daniela Lessa nos conta quais os agravantes.
16: A Comissão de Constituição e Justiça da Câmara dos Deputados aprovou o projeto que aumenta a pena para o crime de ameaça quando cometido com uso de arma ou contra mulher por razões do sexo feminino, crianças, adolescentes, pessoas idosas ou com deficiência. A proposta é do deputado Mário Heringer, do PDT de Minas Gerais, e altera o Código Penal para aproximar as punições dos crimes de ameaça e de perseguição. Atualmente, a pena para o crime de ameaça é detenção de 1 a 6 meses ou multa. Pelo texto, a pena para ameaça poderá ser aumentada de metade quando o crime for praticado com arma ou contra mulher por razões do sexo feminino, criança, adolescente, pessoa idosa ou pessoa com deficiência. Também haverá aumento de pena se a ameaça ocorrer na presença de criança ou adolescente. Além disso, o projeto permite que o Ministério Público inicie a ação penal nesses casos, mesmo sem a representação da vítima, o que pode facilitar a responsabilização dos agressores. O relator, deputado Pompeu de Matos, do PDT do Rio Grande do Sul, defendeu que a mudança corrige distorções na lei e reforça a proteção das vítimas.
17: A pessoa que se sente ameaçada muda todo o seu comportamento, inclusive corporal, de alimentação, de sono, de perturbação por ser ameaçado. E se for perseguido, é a mesma coisa. Então nós estamos colocando, perseguir ou ameaçar é a mesma situação. Tem a mesma pena, tem a mesma responsabilidade, tem a mesma gravidade.
16: Pompeu de Matos defendeu também o aumento de pena para casos em que a ameaça ocorre na presença de crianças ou adolescentes, pela gravidade do trauma provocado ao apenas testemunhar uma situação de violência. O projeto que aumenta penas para o crime de ameaça, especialmente quando envolve mulher por razões do sexo feminino, criança, adolescente, pessoa idosa ou pessoa com deficiência, ou ameaça feita com uso de arma, Agora segue para análise do plenário da Câmara. Da Rádio Câmara de Brasília, Daniele Lessa.
8: Direitos Humanos.
2: Rubens Antônio, do PT de Goiás, é um dos autores de projeto que cria uma política nacional de grupos reflexivos sobre masculinidades, prevenção da violência e cultura de paz. O objetivo, segundo ele, é atuar antes que a violência aconteça, com ações educativas voltadas também a adolescentes.
3: Rubens Ottoni afirma que os grupos poderão funcionar em escolas, unidades de saúde, equipamentos da assistência social, órgãos de justiça e espaços comunitários. O congressista ressalta que o texto prevê atividades sobre resolução não violenta de conflitos e prevenção da violência contra mulheres.
2: Termina agora o Jornal Câmara dos Deputados, produzido pela Rádio Câmara, com trabalhos técnicos de Everson Urani e apresentação de José Carlos Andrade e Márcia Quilissardi. Uma boa noite para você.
3: Uma ótima noite para você. A Voz do Brasil volta amanhã.
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18: Foi notícia uma ação que está na justiça em Campinas contra três influenciadores que fazem ou faziam propaganda de apostas eletrônicas, que a gente chama de bet, né, que significa aposta em inglês. O apostador está pedindo 100 mil de indenização por danos morais para Deolane Bezerra, se não me engano ela está presa, Virgínia Fonseca e Carlinhos Maia. Segundo a defesa dele, prometiam renda com apostas eletrônicas. E o besta caiu, né? Pois é. E aí ele disse que ficou viciado, pensou em acabar com a vida, em fugir do Brasil, porque estava devendo muito, que foi enganado, que perdeu o emprego, perdeu tudo, porque eles insistiram com propaganda enganosa contra ele. Aí eu fui ver, tem um levantamento aqui, feito, acho que foi feito lá num, não sei se foi pelo, foi um jornal que fez esse levantamento. Hoje existem processos semelhantes, de 2018 para cá, 10.627 ações, tendo as bets como eixo. E é mais, aquelas que já foram julgadas, 60% a favor do apostador, vítima do seu próprio erro, né, do seu próprio julgamento, e 40% não levaram. Provavelmente a banca de apostas demonstrou que ele apostou porque quis, assim como o pessoal que fuma e depois processa a fábrica de cigarros. Fumou porque quis, maior idade, e não faltou aviso no maço de cigarro, né? Aí eu vejo a notícia na agência oficial que a cidade do Rio de Janeiro proibiu publicidade, propaganda de apostas em lugares públicos. Como a cidade? A cidade não é pessoa jurídica, não pode proibir nada. A cidade é uma aglomeração urbana. Depois eu fui ver, é a prefeitura municipal, aí sim, é o município do Rio de Janeiro. Esse é um ente público, um ente do direito público, né? O município, o Estado e a União são entes do direito público. Mas pessoa que entra no jornalismo e não sabe disso, meu Deus do céu, né? Não sabe a diferença imensa entre cidade e município. Talvez lá no Rio de Janeiro, porque em certa época, né, durante muito tempo, Distrito Federal e a cidade do Rio de Janeiro eram a mesma coisa, né? Distrito Federal é uma entidade do direito público. Mas falou em Rio de Janeiro, eu queria falar sobre um incidente que aconteceu numa reunião de conselhos tutelares no Rio de Janeiro, em que uma integrante do Ministério Público, uma promotora, na mesa, sentada à mesa diretora dos trabalhos, protestou veementemente quando uma pessoa leu um poema de cunho religioso. Ela se disse, a promotora, assolapada por uma oração evangélica, na verdade era um poema, e disse que era inconstitucional, né? Que a fé é um direito privado e não deve ser estendida a outras pessoas em evento público. A promotora Elaine ou Elaine, porque tem um Y aí, não sei, Cristina, não sei se pronuncia Cristina, porque é CH também, não sei se não é Xuristina, da Silva Rodrigues. Né? Enquanto a Associação dos Promotores apresentou solidariedade a ela através de uma nota, a Associação dos Conselhos Tutelares entrou, Ministério Público, pedindo a abertura de um inquérito administrativo para saber se não houve abuso de autoridade. A Associação do Ministério Público do Rio de Janeiro, por sua vez, né, como eu disse, reafirmou a laicidade do Estado. E, no entanto, né, ou por se mover, lá no STF, no Supremo Tribunal Federal, tem um crucifixo no plenário, feito pelo Cesquiate, o mesmo que fez a Estátua da Justiça de Temes, onde a cabeleireira Débora escreveu com batom, perdeu mané, o Alfredo Cesquiate, autor dos Anjos que estão pendurados lá na Catedral, autor da Guanabara, autor das Iaras que estão no Palácio Alvorada, autor de um abraço que está no Jardim da Pampulha. Pois é, 55 centímetros por 52, o crucifixo está lá, obra de arte, representando uma parte da cultura brasileira. Foi assim que decidiu o Conselho Nacional de Justiça em 2007, se não me engano, e confirmado pelo Supremo em 2024, dizendo que simboliza uma das tradições religiosas brasileiras. Não é nada de inconstitucional. E eu não sei, eu acho que a promotora, eu lamento imaginar isso, não é muito familiar, não está muito familiarizada com a Constituição, porque o preâmbulo da Constituição começa dizendo assim: nós, representantes do povo brasileiro, etc, etc, promulgamos sob a proteção de Deus a seguinte Constituição. E o artigo 5º, que é a cláusula pétrea, diz assim: são 7º, inciso 7º e inciso 8º. É assegurada, nos termos da lei, a prestação de assistência religiosa nas entidades civis e militares de internação coletiva. Inciso 8º. Ninguém será privado de direitos por motivo de crença religiosa. A laicidade está aqui no 19, que diz o seguinte. 19 diz o seguinte, só para a gente parar com essas besteiras: é vedado à União, Estados e ao Distrito Federal e municípios estabelecer cultos religiosos ou igrejas, subvencioná-los, embaraçar-lhes o funcionamento. E se ela for dar uma olhada lá no casamento, é a família, artigo 226, a família base da sociedade tem especial proteção do Estado. Casamento civil é gratuito. O casamento religioso tem efeito civil. E para encerrar, será que ela nunca olhou a nota de dinheiro brasileiro? Está escrito aqui: Deus seja louvado. O Estado é laico. Os brasileiros não são. De Brasília, Alexandre Garcia.

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2: Olá, tudo bem? E aí, como é que você tá? Tudo jóia? Estamos começando, gente, mais uma edição do Pega Leve. Eu sou o Wilson, prazer. A partir de agora eu tô junto com você e a gente vai tocar muita música, sempre, claro, com a sua interação, sua participação. Manda tua mensagem, fique à vontade. facebook.com/programa Pega Leve. A gente começa o programa de hoje com Tim Moore. Yes.
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1: 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À procura de alguém.
3: À procura de alguém. Hoje eu falo da Helenice Medeiros. Ela está com 58 anos, está procurando homens aqui mais velhos. Então, se você tem acima de 58 anos, quer conhecê-la, manda para cá no facebook.com/programa Pega Leve. Agora tem

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1: A procura de alguém. Hoje eu falo da Helenice Medeiros. Ela está com 58 anos, está procurando homens aqui mais velhos. Então, se você tem acima de 58 anos, quer conhecê-la, manda para cá no facebook.com/programa Pega Leve. Agora tem Beyoncé.

0: Simply Red, Never, Never Love. Já já tem mais.
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0: Três músicas de amor do ouvinte. Sequência da Juliana Mota. Vamos ouvir?

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2: Quero você ao meu lado. Mensagem do André Molino para Fabi Pinheiro. Fabi, durante todos esses anos, o meu sentimento por você só cresce, só aumenta. E a minha admiração também. Você é especial, meu amor. Te amo demais.
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2: Bryan Adams, Heaven.

0: Lady Gaga, Hold My Hand, a mais romântica da hora. Já tem mais.
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1: Minha história de amor. História do Edmilson e da Maria. Oi, Wilson, sou o Ed e tudo começou quando mudei de cidade nos anos 80 em busca de oportunidades. Para não me sentir só, pedi ao meu irmão que me arranjasse um rádio a pilha, que acabou se tornando a minha primeira companhia na nova cidade. O rádio me ajudou a perceber que poderia encontrar uma companhia verdadeira. Eu mandei uma mensagem falando sobre o que eu buscava em alguém e Maria Aparecida respondeu. Quando ouvi a voz dela no rádio, algo me tocou. E quando conversamos, foi diferente de tudo que eu já tinha vivido. Com a chegada do Natal, Maria me convidou para passar com a sua família. E foi a primeira vez que nós nos vimos depois de quase

Um mês de conversa. A ansiedade era grande. Aproveitando a oportunidade, pedi a mão de Maria na frente dos seus pais, mostrando que eu era sério e trabalhador e que só queria o melhor para ela. Estamos juntos desde então, com 3 filhos, e as surpresas continuam. Agradeço a Deus e ao rádio por me tornar um homem mais feliz do mundo. Linda história, Ed. Um abraço para vocês. Agora tem Taylor Swift.

0: Take That, com How Deep's Your Love, a mais romântica da hora. Obrigado pelo teu carinho, viu? Um beijo e até a próxima. Tchau!
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1: Meia-noite e um minuto. 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
1: 1 hora e 2 minutos.
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1: É, Fernando Sorocaba. Tô vivendo a história de uma delegada que tá perseguindo minha vida, rapaz. Não tá fácil, não.
2: Ei, delegado, essa gosta de investigar, né?
1: Investiga, mas a gente ama essas danadas, né? Fala sério. Vamos lá, canta aí, vai.
2: Delegada, será que eu sou motivo de investigar?

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0: você por aqui. Oi!
1: Aqui é o Gil, gostaria de ouvir a música do Mato Grosso e Matias, Eu Me Perdi.
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0: também Mato Grosso e Matias, Eu Me Perdi. Quer pedir sua música? Pode ser uma dos anos 80, anos 90, anos 2000. Você que escolhe, participe pelas redes sociais, também pelo WhatsApp.
1: Você

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1: Já falei pra ela que eu gosto dela e um dia eu vou casar.
0: Continue ligado, porque vai tocar daqui 3 minutos.

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0: esse moço que faz muita falta, Cristiano Araújo, Hoje Eu Tô Terrível. Teve também Eduardo Costa, Louco Coração. Bora de pedido? Daqui a pouco, já tô indo pras redes sociais.
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0: isso ainda hoje aqui. Clássicos Sertanejos.
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1: Clássicos Sertanejos, Victor e Léo, Borboletas. Oi, Chicão. Chicão tá por aqui no nosso Facebook, mandou a mensagem dele, pediu esse hino. Leandro e

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1: Clássicos Sertanejos. Quem chega por aqui é o Wilson. Tá começando Contos Sertanejos.
2: Eita, nós. Bora pra mais uma história, né? Aí, né? Da porta da barbearia, o freguês grita, né, pro barbeiro: Honório! Acabo de ver tua mulher com outro homem, rapaz! O cara, o barbeiro, fica transtornado, sai correndo, vai até a sua casa, perto da barbearia. Daí a pouco ele volta resmungando, né? Tanto barulho por nada! Ela nem estava com outro, estava com o de sempre, pô!
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1: 4 horas e 2 minutos.

Bem, gente, agora aquele momento que a gente vê as pessoas brincando aí na internet de fazer esse agudo, né? Longo, mais longo que consegue. Eu queria fazer com vocês, pode ser? Um pouquinho mais de luz na plateia, por favor. Queria que vocês ligassem então os celulares para filmar, né? Direcionados para vocês, porque vocês serão os artistas agora. Aproveitar os amigos aí de carreira, nossos companheiros que estão presentes, para engrossar esse coral bem mais afinado ainda. Paula Fernandes, Michel Teló, João Bosco e Vinícius. E não vai dar para falar todo mundo, que é muita gente. Aí eu conto até três e o agudo é de vocês. Fechou? Fechou? Bora lá. Um.

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1: 4 horas e 27 minutos.
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4: 4 horas e 39 minutos.

0: 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Bom dia, povo de Deus! Bom dia, família querida, devotos de Nossa Senhora! Diga comigo, Nossa Senhora do Carmo, rogai por nós! Mãe do Santo Escapulário, intercedei por nós e vamos juntos, de coração elevado, acreditando que Maria apresenta a seu Filho os nossos pedidos e nossas preces, em nome do Pai, do Filho e do Espírito Santo. Amém. Obrigado, Senhor, por ter nos dado Nossa Senhora como intercessora e mãe. Nossa Senhora, que exaltamos com o título de Nossa Senhora do Carmo, que deixastes o Santo Escapulário como sinal do vosso amor e proteção. Nossa Senhora, sois reconhecida como assistência na vida e consoladora amável na hora da morte. Nossa Senhora do Carmo, Mãe do Santo Escapulário, eu, como vosso filho e devoto, pronto a vos servir, disposto a vos amar, nesta manhã me coloco em oração e faço o meu pedido. Nossa Senhora do Carmo, nestas primeiras horas do dia, venho pedir favores, intercessão, pois sei que nunca se ouviu dizer que alguém necessitado, tendo recorrido a vós, tenha ficado desamparado. Com confiança filial, Mãe do Escapulário, intercedei junto ao vosso Filho Jesus Cristo, por mim, por aqueles por quem devo rezar sempre e por aqueles que se confiam às minhas orações. Nossa Senhora do Carmo, no início desta manhã peço, sede-nos propícia e rogai por nós a Deus, para que sejamos dignos das promessas de Cristo. E como teu Filho nos ensinou, nosso Senhor Jesus Cristo, chamamos Deus de Pai e apresentamos as nossas necessidades nesta manhã. Pai nosso, que estais no céu, santificado seja o vosso nome, venha a nós o vosso reino. Seja feita a vossa vontade, assim na terra como no céu. O pão nosso de cada dia nos dai hoje. Perdoai-nos das nossas ofensas, assim como nós perdoamos a quem nos tem ofendido. E não nos deixeis cair em tentação, mas livrai-nos do mal. Amém. Dai-nos a graça, Senhor, de um dia abençoado. Amém.
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12: Oi, oi, oi, boa tarde. Boa tarde, não é? Bom dia, menina. Já comecei, já dormindo. Bom dia. Bom dia, quarta-feira. Bom dia, dia 15 de julho de 2026. Pra você que tá sintonizado já com a gente, já acordou, não tá dormindo, que nem eu, falando boa tarde, hein? Apenas 5 horas da manhã. Obrigada aí pela sua companhia, sei que já tá ajeitando teu cafezinho, tá ajeitando teu chimarrão, bom dia, bom dia. Sei que acordou, mas não recomenda, tá com aquele sono, velho baguá. Chuta o pé nesse sono, essa preguiça e vamos que vamos, menino, que o dia já tá começando, já começou a fazer hora, né? Meia-noite já se tornou quarta-feira. Daqui a pouquinho o dia já tá clareando, a nossa quarta-feira começando por aqui. Você que tá no sítio, na chácara, na fazenda, você que já tá aí no seu trabalho. Bom dia, você, meu amigo comerciante, que já tá no pé do eito, minha amiga dona de casa, que já tá acordada pra deixar tudo em ordem em casa. Aos amigos guarda-noturnos, amigos caminhoneiros, a você, meu amigo motorista de aplicativos, motoristas, os taxistas, também os motoristas do caminhão da coleta, bom dia pra vocês. Estamos começando por aqui o nosso bom dia, o nosso café e viola. Tô dizendo que eu tô dormindo mesmo, meu Deus do céu. Ao meu amigo que tá tirando leite da vaquinha, bom dia, bom dia. Minha amiga também, que tem mulherada que tira leite também, menino. Aos amigos vaqueiros, aos amigos guarda noturno que estão já ligados com a gente desde ontem, das 18 horas. Pra você que tá chegando agora, menino, seja bem-vindo. Você tá na melhor, você tá no Sorriso FM, a rádio do jeito que você gosta. Eu sou Mônica Wagmacher, a partir de agora fazendo companhia com você. Aos amigos padeiro também que acorda cedinho. Juntinho com a gente, aliás, mais cedo que a gente, né? E já sintoniza o rádio. A você, onde quer que esteja, nos quatro cantos do mundo, através das nossas plataformas digitais. Bom dia! O nosso Café e Viola tá começando. Já aumenta o volume do rádio, mas aumenta devagarinho, pra ninguém brigar com você em casa. E vamos junto começando a nossa quarta-feira, nossa meiota da semana. Com muita música boa, moda de viola e, claro, a sua participação. O telefone está liberado, 99634-6964, para você fazer o seu pedido musical, oferecer para quem você quiser. A sua participação faz desta programação ainda mais especial, mais divertida e mais animada. Simbora, moçada! Abrindo as porteiras de hoje do Café e Viola, canta para você, Lourenço e Lorival. É Casinha Amarela. Bom dia, meu povo! Bora acordar, menino! Bora acordar, menina!

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5: De volta por cá, moçada, no nosso Café Viola. Bora acordar, menino. Bora acordar, menina. Já ajeitou o cafezinho? Didi, já passou o cafezinho? Já, Didi. Didi já tá suado tanto trabalhar, né? E você, já ajeitou seu cafezinho, já ajeitou seu chimarrão, menino? Então bora, bora curtir muita moda de viola. A quarta-feira já começou e nós temos um monte de leão pra nós matar hoje, viu? Então simbora enfrentar os beozeiros da quarta-feira e vencer, se Deus quiser, mais um dia. Bora atender a participação da moçada que já acordou junto com o Café Viola, participando com a gente. Fala comigo, menino.
8: Aô, Mônica, bom dia. Rubens, bom dia. Vigilante.
5: Fala, Rubens.
8: Mônica, gostaria que você tocasse hoje pra nós aquela moda, o Milagre da Flecha.
5: Beleza.
8: Essa moda hoje é só pra nós ouvir. É isso aí. Um abraço, uma ótima quarta-feira pra todos nós.
5: Obrigada, meu amigo. Valeu. Hoje é só pra você curtir essa moda, filho. Já tá na ponta da agulha pra você curtir, tá bom? Obrigado pela sua companhia. Aos meus amigos de Tangará da Serra, ligado com a gente. Bom dia.
9: Bom dia, Mônica. Bom dia a todos os ouvintes da Sorriso. Ô, Mônica, manda pra nós do Jade Jadson. Vem pra Campo Grande. Beleza, Mônica? Bom programa, uma quarta-feira abençoada aí pra você e pra todos os ouvintes. Sebastião Tangará da Serra.
5: Valeu, meu amigo! Seu Sebastião sempre ligado com a gente, sintonizado aqui na nossa programação lá em Tangará da Serra. Ele acorda e já sintoniza aqui com a gente. Bom dia, seu Sebastião. Meu amigo Francisco, será que foi fazer caminhada hoje? Fala comigo, menino.
10: Bom dia, Mônica. Conseguiu dar reta pra nós aí, Jamir Marciano, ainda outro chorinho de saudade. Quarta-feira, caminhada, né? Senão o bicho pega.
5: Tá certo, menino. É, fazer caminhada, é aproveitar que você já começou o dia, a semana já fazendo tudo bonitinho, caminhando, né? Então, é isso aí, é fazer tudo bonitinho, que já é quarta-feira, daqui a pouquinho você já venceu a semana. Francisco só não faz a caminhadinha dele se tiver chovendo e se tiver aquele frio de congelar a ponta do nariz, né, Francisco? Bom dia, meu amigo. Obrigado pela sua companhia, ótima caminhadinha pra você, tá bom? Simbora, vamos de música, vamos de moda de viola.
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5: Milionário José Rico cantando o Milagre da Flecha. Bom dia.

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7: A melhor música toca aqui no nosso Café Viola, toca aqui na Sorriso FM. Simbora, moçada, bora seguir por aqui com o nosso Café Viola. Nessa manhã maravilhosa de quarta-feira, menino, que o espirro veio por aqui do nada. Bora seguindo por aqui, menino. Já posso sentir o cheiro do café aqui através do microfone. É, você já tá tomando seu cafezinho aí, né? É, tô sentindo daqui, tô. Tá tomando cafezinho pra ver se desperta, né? Nessa quarta-feira maravilhosa. Vamos que vamos, menino, já tá no meio da semana. Daqui a pouquinho a semana já acaba, daqui a pouquinho já chega o finalzão de semana de novo. Quero mandar um alô aqui pro meu amigo José. Bom dia, José Gonçalves. Tudo certo por aí, menino? Obrigado pela sua companhia. Já já tem as três cuiabanas pra você curtir, tá bom? Meu amigo Peterson, tudo certo?
9: Bom dia, Rádio Sorriso. Bom dia a todos. Uma boa manhã de quarta-feira. Por cá, Peterson Silva. Por gentileza, toca música pra nós ouvir aqui do outro lado do rádio. Rincão Mato Grossense, com Praião e Prainha, dedica a todos os ouvintes ligados na 99.1 Rádio de Sorriso. Bom dia, uma boa manhã, que Deus abençoe a todos os ouvintes.
7: Valeu, Peterson, amém, uma ótima quarta-feira para você também, obrigado pela sua companhia, obrigado aí pelo carinho da sua audiência. Um bom dia aqui também para Fernanda, que tá com a gente, bom dia, querida, obrigado pela sua companhia. Aqui na 99.1, meu amigo Amaraí, minha amiga Edneia, lá na Chácara Três Irmãs. ligados com a gente lá em Lucas do Rio Verde. Bom dia pra vocês. A Maraí Ednei, que tá sempre ligado com a gente. Amanhã é seu dia sintonizado aqui na 99.1. Um abraço pra vocês, obrigado pela companhia, tá bom? Simbora de moda, vamos de música. Meu amigo, o seu Sebastião pediu essa moda aqui, ó. Jadson, vem pra Campo Grande. Bom dia!

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5: Simbora você pro melhor da estação, a 99.1, a rádio do jeito que você gosta. Bora acordar, menino! Aqui a gente amanhece o dia perturbando sua cabeça. O galo cantando até se acordar. Acordado você já tá, né? Que você tá ouvindo até se despertar mesmo, né? Bora seguindo com o nosso café e viola, menino. Bom dia aqui, bom, meu amigo Alaércio. Tá ligado com a gente? Fala comigo, menino.
9: Bom dia por aqui na cidade de Matupá.
5: Fala comigo.
9: Matiano, no Clarial Dia.
5: Tá mateando, menino?
9: clima bem agradável, porque tivemos uma chuva na noite anterior.
5: Eita!
9: Então o clima está muito bom aqui.
5: Coisa boa.
9: Uma música, meus amigos de Sorriso, que eu teve por ali no final de semana aí, muito bem tratado, e aguardo a devolução da visita aqui na Matuá. Um abraço, boa quarta-feira a todos.
5: Valeu, Alaércio, bom dia para você, menino.

Toca pra nós a música com Pena Branca e Chavantinho, Coitelinho. Agora eu achei a música certa. Valeu, meu amigo. Obrigado pela sua companhia. Obrigado pelo carinho da sua audiência. Já já tem música pra você, tá bom, Rock? Obrigado por estar sempre sintonizado com a gente aqui na Melhor. Simbora de moda. Fernanda pediu essa aqui, ó. Zezé de Camargo, Luciano. Sintoniza o coração. Canta, Mirosmar!

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4: 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Rio Negro e Solimões, vem cantando pro meu amigo Jamura Upi, ligado com a gente lá em Sinop, sintonizado aqui com a gente. Bom dia, Jamura Upi!

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2: Simbora, moçada. Bora seguindo por aqui. Acabou de curtir Rio Negro Solimões. Será dar uma animadona aí na sua quarta-feira? Vamos de notícias do agro. Mesmo com boa produtividade, safra de milho perde rentabilidade em Mato Grosso. A boa produtividade registrada na segunda safra de milho em Itapurá, no médio norte de Mato Grosso, aqui pertinho de Sorriso, não tem sido suficiente de garantir rentabilidade ao produtor. Com a queda nas cotações do cereal e dos descontos aplicados na classificação dos grãos avariados, agricultores afirmam que o resultado financeiro da safra ficou com muito abaixo do esperado. O cenário preocupa principalmente quem precisa comercializar a produção para manter o fluxo de caixa da propriedade. Segundo o relato de produtores, o valor pago pelo milho não cobre os custos da atividade e dificulta o planejamento para a próxima safra. A situação contrasta com o desempenho das lavouras e cerca de 70% dos 180 mil hectares cultivados no município já foram colhidos. E a maior parte das áreas a produtividade ficou dentro da expectativa favorecida pelas condições climáticas ao longo do ciclo. Para o presidente do Sindicato Rural de Itapurá, Dirceu Luiz Dezen, muitos agricultores acabam vendendo a produção por necessidade e sem conseguir cobrir os custos. Na propriedade, por exemplo, de Regis Adriano, mais de 60% dos 800 hectares cultivados já haviam sido colhidos. O agricultor atribui o resultado ao clima, que favoreceu o desenvolvimento da cultura desde o plantio até o enchimento dos grãos. As chuvas se prolongaram além do esperado e beneficiaram, inclusive, as áreas semeadas mais tarde. Para ele, a safra está dentro do que o produtor esperava colher. Na propriedade, por exemplo, do senhor Silvésio, onde o milho ocupa 1.330 hectares, mais da metade da área também já foi colhida. Parte da produção segue para armazéns e outra permanece armazenada em silo bolsa para dar mais agilidade à operação. Porém, nem todas as áreas responderam da mesma forma. A ocorrência de uma doença fúngica comprometeu parte das lavouras e reduziu a qualidade dos grãos em algumas variedades. Se a colheita trouxe resultados satisfatórios, a comercialização passou a concentrar as maiores preocupações. Com aproximadamente metade da produção já vendida, produtores relatam que a remuneração do cereal caiu justamente no período em que muitos precisavam fazer o caixa. Mesmo colhendo dentro da média da região, o produtor Regis conta que a conta não fecha. Os custos permanecem elevados e a margem praticamente desapareceu. Na avaliação do mesmo, o setor vive um momento de perda e estímulo, já que produzir deixou de representar lucro e passou a significar apenas a manutenção da atividade. Além dos preços baixos, os produtores contestam também os descontos aplicados na classificação dos grãos avariados durante a entrega da produção. Eles avaliam que os critérios utilizados pelas empresas ampliam as perdas financeiras justamente em uma safra marcada por problemas sanitários em parte das lavouras. O presidente da ProSoja Brasil e Mato Grosso, Luiz Costa, defende que as empresas adotem uma postura mais equilibrada quando os problemas decorrem de fatores que escapam ao controle do agricultor. Ele lembra que produtores que discordarem da classificação podem solicitar o acompanhamento de classificadores e da entidade durante a entrega da produção. Se houver divergência, é feita uma auditoria e, quando necessário, um segundo profissional participa da arbitragem. Aí trazendo para você as notícias do agro, notícia aqui bem de pertinho, aqui de Itapurá, para você nessa manhã de quarta-feira. Bora seguindo por aqui, bora trazendo mais moda, mais música para vocês curtirem. Meu amigo Paulo tá com a gente, tá ligado com a nossa programação e pediu essa daqui, menino. É Zé Rancho e Zé do Pinho, meu sítio, meu paraíso. Bom dia, Paulo!

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2: É a rádio do jeito que você gosta. Bora acordar, menino, que o galo ainda tá cantando aqui, já tá cansado, já o coitado, que afinal o dia já amanheceu, né, menino? Bora, fi! Bora, fi, bora acordar, vamos! Bora que nós já estamos no meio da semana, daqui a pouquinho, já a semana já acaba, já chega o finalzão de semana de novo. Bom dia pros amigos lá da Borracharia do Gordo, ligado com a nossa programação, bom dia pra vocês, moçada. Meu amigo Jair tá com a gente, fala comigo, menino.
6: Bom dia, Mônica.
2: Bom dia.
6: Toca aí a música Nova York com Christian Ralph. Ofereço para todos vocês da rádio aí. E para todos que gostarem da música. Dizer que hoje é quarta-feira. Hoje é dia de dar uma caminhada na areia, na pracinha aqui perto de casa. Igual o nosso amigo Francisco aí, que senão o bicho pega também.
2: Senão o bicho pega, né, Jair? Obrigado aí pela sua companhia sempre, pelo carinho da sua audiência aqui na Sorriso FM, junto com a gente no nosso Café e Viola. Já tem moda boa pra você, tá, Vi? Obrigado aí pela sua companhia, boa caminhadinha. Minha amiga Geniane, um beijo pra tu, menina. Obrigado pela sua companhia. Geniane, que tá sempre junto com a gente, já dando carona pra nós lá no busão dela. Muito bom dia pra você, Geniane. Ótimo trabalho, tá? Minha amiga Dona Natalina, lá no Alto Celeste, que a luz e as bênçãos de Deus estejam com você durante todo o seu dia. Amém, Dona Natalina, com todos nós. Fala comigo.
7: Bom dia, Mônica.
2: Bom dia, sua linda.
7: Estamos aqui tomando nosso chimarrãozinho. Manda aí o relógio quebrado.
2: Beleza.
7: Pra nós todos aqui no Alto Celeste. Pra quem estiver ouvindo, quem gostar da música. E pra você, um cheiro, sua linda.
2: Um cheiro, sua maravilhosa. Obrigada pela sua companhia, Dona Natalina. E quando vir pra cidade, já sabe, né? Vem aqui falar um oi pra nós, tomar um cafezinho com nós aqui, tá bom, Dona Natalina? Bom dia aqui pra minha amiga Margarete também, tá sintonizado com nós. Bom dia pra senhora, tá bom? Minha amiga Margarete. Ademir, tudo certo? Bora pra mais um dia abençoado, né, menino? Tá pedindo sonho de caboclo? Já tem essa pra você, Ademir. Ele que já fechou o expediente de guarda noturno. Vai trabalhar mais, filho? Vai não, é descansar agora, né? Bom dia, Ademir. Vamos de moda, menino. Christian Ralph cantando Nova York. Bom dia!

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7: Simbora aqui pro nosso Café e Viola. Bora seguindo por aqui. Bom dia pro meu amigo Edson. Tá ligado com a gente, tá na escuta. Bom dia, menino. Tudo beleza contigo, Edson? Como é que vai, compadre Venâncio? Tudo tranquilo? Então tá bom, meu filho. Vambora lá pra mais um dia, né? Graças a Deus. Bom dia com meu amigo Roberto. Ele pediu a mesma moda aqui que o Ademir pediu. Já, já vai essa moda pra vocês, tá? Sonho de caboclo. Sonho de caboclo. Agora falei certo. Pro Roberto lá do Vila Bela e também pro meu amigo Ademir. Meu amigo Emerson Godoy também tá com a gente. Tá sintonizado aqui na melhor. Obrigado pela companhia. O Genivaldo também tá pedindo a música Queima do Alho, cantando pra vocês. Breno Reis e Marco Viola. Aumenta o volume do rádio, menino. Ajeita o café, ajeita o chimarrão, que a viola tá tocando aqui na Sorriso FM.

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2: Simbora, moçada, que alegria, diversão, animação e a música boa tá aqui.
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2: Simbora, moçada, seguindo por aqui com o nosso Café e Viola. Bom dia pro meu amigo Fernando, tá com a gente. Bom dia, Fernando, obrigado pela sua companhia. Bora falar com meu amigo Edson aqui, o compadre Venâncio, também estão lá ligados com a gente. Fala comigo, Edson.
7: Bom dia, Mônica. Bom trabalho pra você. Eu estou
2: Obrigada.
7: Bem, né? Não sei como é que está o Venâncio. Ah. E aí, Venâncio, como é que você está?
8: Opa!
2: Fala, compadre.
8: Estamos tomando café aqui, Mônica.
2: Ah.
8: Eu e mais meu neto, o Edson. Ah. E nós estamos tomando café aqui. Bom dia pra você.
2: Bom dia.
7: Mônica. Estamos bem, graças a Deus.
2: Que
7: eu
2: bom.
7: E esse velho rabugento aqui. E o Totó. O Totó dele, Deus o livre, mulher do céu.
2: Ah.
7: Ele quer dar banho no cachorro todo dia, mas yeah. O cachorro tá numa diarreia.
2: Meu Deus do céu.
8: Mas já levei na veterinária. Ela já disse que vai dar um trem lá pra ele, um tarde, um bicarbonato, não sei o que que tem lá.
2: Ah.
8: É, não sei o que que foi, mas vai ficar bom. Bom dia pra vocês aí, pessoal.
2: Valeu, compadre.
8: Toca pra nós aí a música aí do compadre César e compadre Paulinho. Meu endereço.
2: Beleza.
8: Tchau, obrigado.
7: Tchau, pessoal. Tudo de bom.
2: Valeu.
8: Ah, esqueci, Mônica, de falar pra você a resposta da pergunta de ontem.
2: Verdade, de segunda,
8: qual
2: né?
8: Qual a diferença do rádio e do pinico?

0: 9, tá bom? Não hoje, mas amanhã ou sexta, tá bom? Você pode mandar as meninas aqui pra eu dar um abraço nelas, dar um cheiro nelas e conhecer elas, tá bom, Adilson? Combinado? Vou aguardar elas aqui, tá bom? A Heloísa acordou e pediu pra me ligar. Oh, meu Deus do céu! Que coisa mais bonita! Fala pra ela que eu mandei um beijo, tá bom? Eu mandei um beijo, depois eu explico por que não hoje, mas amanhã ou sexta, traz ela aqui pra eu conhecer ela, tá bom? A gente tirar uma foto também, tá bom, Adilson? Vou esperar aqui a Heloísa e também a irmãzinha dela. Se quiserem trazer também, pode trazer, pode vir todo mundo, tá? Bom dia pra minha amiga Carmen, sempre ligadinha com a gente. Meu amigo Anderson, sintonizado aqui, motorista de aplicativo. Pedindo um modão. Gelson, bom dia pra você, menino.
1: Bom dia. Tamo aqui, ligadinho. Tá com uma moda boa pra nós aí. Tamo aqui, tamo junto. Tchau, obrigado.
0: Valeu, meu amigo Gelson. Obrigado pela companhia. Assim a gente vai fechando o nosso Café e Viola. Fechando aqui com uma moda de César e Paulinho. Saco de Ouro. Daqui a pouquinho tem Bom Dia Sorriso. Não sai daí não. Já nós se encontra por Cari Novo. E o melhor da música segue por aqui na Sorriso FM.

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1: Olá, amigos e amigas, muito bom dia. Hoje, quarta-feira, dia 15 de julho de 2026, estamos começando mais um programa O Lado Bom da Vida de Se Viver, aqui na Sorriso FM. O livro de hoje, Caminho Seguro, de Lourival Lopes, que diz: mansidão.

0: Navegue em águas tranquilas. Ponha o barco do seu bem-estar nas águas tranquilas dos seus pensamentos, emoções e sentimentos. Você navega bem. Se vê sempre um aspecto positivo no que se passa com você. Mas as águas se agitam. Se em tudo procura defeitos ou não acredita em Deus e em si mesmo, tenha mansidão. Você se alegra ou sofre conforme sejam os seus pensamentos? Se não amorosos, a vida transcorre com tranquilidade. Se desamorosos, a vida é turbulenta. Vive bem quem sabe acalmar as águas da vida. Que lindo, né? Vivemos bem quando sabemos acalmar as nossas emoções. Aquela história do contar até 10 antes de tomar uma decisão. O Momento Espírita traz um tema hoje que é a outra casa. Vamos ouvir.
1: Passamos boa parte da vida cuidando da casa onde moramos. Limpamos, organizamos, trocamos móveis, consertamos o que quebra. Preocupamos-nos com a aparência, com o conforto, com aquilo que os outros veem quando entram. É natural. A casa externa abriga o corpo e a rotina. Mas existe outra casa, silenciosa, invisível, que muitas vezes deixamos em segundo plano. A nossa casa interior. Certo dia, uma mulher soube que receberia uma visita. Tratava-se de alguém de suas relações há muito tempo não visto. Atividades profissionais em cidades diferentes os haviam distanciado. Nos dias seguintes, ela limpou cada canto da casa. Abriu janelas, retirou o pó acumulado, organizou o que estava fora do lugar. Preparou o melhor quarto, escolheu flores simples, mas cuidadas. Queria que tudo estivesse pronto. Na noite que antecedia sua chegada, porém, ao se sentar em silêncio, percebeu algo inquietante. Havia preparado a casa, mas não o coração. Dentro de si havia ressentimentos guardados, mágoas antigas, palavras que precisava perdoar. A casa estava limpa, a alma não. Essa constatação a levou a lembrar a passagem evangélica em que Jesus visita a casa de Marta e Maria. Enquanto Marta se ocupava com muitos afazeres, Maria escolheu sentar-se aos pés do Mestre. E Jesus, com ternura, alertou a irmã envolta em mil tarefas. Estás ansiosa e preocupada com muitas coisas, mas uma só é necessária. E Maria escolheu a boa parte, a qual não lhe será tirada. Um convite suave para compreendermos que mais do que preparar o ambiente externo, é essencial cuidar do nosso interior. É observar pensamentos, sentimentos, atitudes. A reforma íntima não acontece de uma vez como uma grande obra, mas aos poucos. Retirando excessos, consertando rachaduras, iluminando cômodos esquecidos da alma. Organizar a casa interior é descobrir onde se aniam o orgulho, a impaciência, o egoísmo. É substituir a desordem da pressa pela calma da fé. É criar espaço para a humildade, para o perdão, para a paciência. É compreender que amar não é apenas um ideal elevado, mas uma prática cotidiana que reorganiza o nosso mundo íntimo. Quantas horas utilizamos limpando a casa externa? E quanto tempo dedicamos à casa interior? Acolher o Cristo em nós é permitir que seus ensinamentos transformem o ambiente do coração. Onde se instalava a dureza, que ele encontre mansidão. Onde havia mágoa, que encontre disposição para recomeçar. Onde havia sombra, que encontre luz. Porque quando o amor passa a habitar em nós, tudo começa silenciosamente a se iluminar. Quando cuidamos da nossa casa interior, tudo ao redor também se transforma. As relações se tornam mais leves. As dores encontram sentido. A vida ganha direção. Tenhamos em mente, então, que não basta preparar o lugar onde moramos. É preciso preparar o eu que somos. E abrir todos os dias a porta do coração para que o Cristo faça morada em nós. E, pouco a pouco, transformar a própria alma em um lar de paz, onde o bem encontre espaço para permanecer. Pensemos nisso.

É uma grande verdade hoje do momento espírita, né? A outra casa, casa mental, como é que eu estou tratando esta casa? Com carinho, com doçura, com mansidão ou com desespero, com medo e tristeza? Esta casa íntima é o que vai com a gente quando daqui partimos para a pátria espiritual. Gratidão pela sua companhia, voltamos amanhã com mais o Lado Bom da Vida de Se Viver.

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8: Bora que bora, moçada! Bora ouvir música! Aumenta o volume do rádio, que o Bom Dia Sorriso tá começando!
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8: Oi, oi, oi. Bom dia, bom dia. Bom dia, moçada. Bom dia, quarta-feira. Simbora. Começando por aqui nosso Bom Dia Sorriso. Amanhã mais divertida, mais animada do teu rádio. Eu sou Mônica Wagmacher, fazendo companhia para você a partir de agora, aqui na 99.1, a frequência certa para você sintonizar, viu? Telefone liberado para você participar com a gente, 996346964. Para você fazer o seu pedido musical, oferecer para quem você quiser. Para você que tá com a gente, onde quer que você esteja, no sítio, na chácara, na fazenda, no seu trabalho, minha amiga dona de casa, você nos quatro cantos do mundo, através das nossas plataformas digitais. Bom dia, bom dia! Simbora, moçada, que o nosso Bom Dia Sorriso tá só começando.
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8: E a gente começa com eles. Zezé de Camargo e Luciano. Participação de Ivete Sangalo. Amor que fica. Bom dia, Sorriso.
11: Dá pra sacudir nessa?
12: Se dá.
11: Oi, Ivete.

0: Arnaldo. Participação de Vitor Fernandes. Resumindo, aqui no nosso Bom Dia Sorriso.
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0: Muito bom dia, Sorriso. Bora seguindo por aqui com o nosso Bom Dia. Já trazendo para você as previsões astrológicas nesta manhã maravilhosa de quarta-feira. 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Aries. Vamos lá, falando com você de Áries. Oi, Áries, bom dia. Um atraso, cancelamento ou mudança de horário pode acabar abrindo espaço para resolver algo mais importante. Já na saúde, atenção ao excesso de tensão acumulada nos ombros. No amor, uma pessoa pode demonstrar que pode estar prestando mais atenção em você do que aparenta. Sua frase do dia é: nem todo contratempo atrapalha. A cor é laranja e o número da sorte é o 11. Touro, você pode ser chamado para opinar sobre a situação que envolve outras pessoas. Na saúde, o dia favorece cuidar da postura. No amor, uma conversa sobre planos futuros pode trazer mais proximidade do que romance. Sua frase do dia é: afinidade também nasce das conversas. A cor é azul celeste e o número da sorte é o 5. Gêmeos. Oi, Gêmeos, bom dia para você. Uma tarefa que parecia simples pode exigir mais atenção aos detalhes do que o previsto. Na saúde, evite fazer várias coisas ao mesmo tempo. No amor, uma pessoa pode surpreender ao lembrar de algo que você comentou há semanas. Sua frase do dia é: quem escuta, demonstra interesse. A cor é amarelo, o número da sorte é o 18. Câncer, uma situação pode mostrar que você está mais preparado do que imaginava para assumir uma nova responsabilidade. Na saúde, procure respeitar seus horários de descanso. No amor, um gesto de cuidado pode falar mais alto do que qualquer declaração. Sua frase do dia é: segurança também é afeto. A cor é branco e o número da sorte é o 2.
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5: Pensa em um assunto que tem muita divergência e controvérsia. O que é a respeito de rodar com o carro com os vidros abertos ou fechados? Se essa questão acaba influenciando no consumo de combustível? E a resposta para isso é que sim. Andar com os vidros fechados nas estradas melhoram a aerodinâmica do automóvel e reduz sim o consumo. Mas claro, existem algumas variações, porque o consumo você só vai sentir se rodar acima de 90 km por hora.
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0: A melhor música toca por aqui. É a rádio do jeito que você gosta. Eu ia falar melhor, sei lá o que foi que eu ia falar aqui. Eu ia falar melhor, né? Mas não sei nem o que saiu. O que embolou foi tudo. Bora seguindo com o nosso Bom Dia Sorriso. Deixa eu falar um negócio pra vocês aqui. Olha só, atenção Sorriso e região. Vocês já estão sabendo que do dia 23 a 26 de julho, a emoção vai tomar conta dessa cidade com o Grande Rodeio Sorriso 2026, viu? Maior espetáculo, maior campeonato de rodeio do mundo. Logo após o rodeio, terá grandes shows nacionais com eles. Wesley Safadão, Natanzinho Lima, Murilo Ruf e Luan Santana. Terá parque de diversões, praça de alimentação, uma estrutura grandiosa. Esperam por você. Olha só, entrada gratuita todos os dias, tá? E você que participar com a gente vai concorrer a um ingresso, um passaporte para a área VIP, tá? Quer concorrer? Então já participa, 996346964, para você aproveitar essa festança, sabe de onde? Lá da área VIP. Você que participar vai concorrer a esse passaporte para a área VIP hoje, tá bom? Participe e boa sorte! Bom dia pro meu amigo Loredi, tá pedindo aqui... Gustavo Lima, bom dia Loredi, tudo certo menino? Meu amigo Cristiano Vaz também tá com a gente, sintonizado. Marcelo, lá do bairro Primavera, bom dia pra você. Bom dia pra minha amiga Gina, também tá com a gente, a Rosicléia. Um novo dia, uma nova chance, um novo começo, faça valer a pena, você é capaz. Amém, obrigada pela sua participação, tá bom Rosicléia? A Gina também deixou uma frase do dia aqui. Nasce um novo dia, Deus te fez pra vencer, você pode, você consegue, você é capaz. Abraço seu novo dia com confiança e coragem. Muito bem, Gina, obrigada pela sua participação, tá bom? Rosiclé falou, bom dia, minha amiga de todos os dias. Se puder tocar a música Temba, é isso mesmo? Já, tá bom? Obrigada, Rosicléia, por estar junto com a gente aqui na Sorriso FM. Bora que bora, vamos de música. Enquanto a música toca, já participa pra você concorrer aí ao ingresso, um passaporte pra área VIP, tá bom? E boa sorte pra todo mundo.
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0: Loredi pediu essa daqui, ó. Gustavo Lima, só tem eu, bom dia.

0: Esse Ralf, esse amor que me mata, modão rei doído, menino. Simbora, seguindo por aqui no nosso Bom Dia Sorriso. Já já tem mais música pra você ouvir, viu?
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0: Bora trazendo pra você as previsões astrológicas, é? Falando agora com você de Leão, Virgem, Libra e Escorpião. 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Leão. Oi, Leão, bom dia. Vou falar contigo agora. Uma oportunidade pode surgir através de alguém que acompanha seu trabalho há algum tempo, tá? Na saúde, o dia pede atenção ao excesso de exigência consigo mesma. No amor, uma situação indefinida pode finalmente mostrar sinais mais claros. Sua frase do dia é: quando a dúvida diminui, a fila anda. A cor é dourado e o número da sorte é o 15.
2: Virgem,
0: você pode perceber que uma tarefa está consumindo energia demais para pouco resultado. Na saúde, o dia favorece cuidar mais da alimentação. No amor, uma conversa leve pode acabar revelando muito mais do que parecia. A sua frase do dia: nem tudo precisa ser levado tão a sério. A cor é verde, o número da sorte é o 7.
2: Libra.
0: Oi, Libra, ótima quarta-feira para você. Um contato profissional pode trazer uma informação útil para uma decisão futura. Na saúde, atenção ao excesso de tempo parado. No amor, uma pessoa pode demonstrar interesse simplesmente fazendo questão da sua companhia. Sua frase do dia hoje: quem gosta, procura estar perto. A cor é goiaba e o número da sorte é o 20.
2: Escorpião.
0: Vamos lá, falando contigo, Escorpião. Uma situação que parecia sem solução pode ganhar um novo caminho depois de uma conversa inesperada. Na saúde, evite guardar irritações. No amor, um assunto mal resolvido pode finalmente ser esclarecido. Sua frase hoje é: entender é libertar. A cor é bordô e o número da sorte é o 19. Daqui a pouco falo com você de Sagitário, Capricórnio, Aquário e Peixes.
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6: O governo brasileiro vai aguardar a dimensão da decisão dos Estados Unidos sobre a aplicação de novas tarifas de 25% e 12,5% nas exportações de produtos do Brasil para calibrar a reação ao governo Donald Trump. Termina nesta quarta-feira o prazo para a Casa Branca decidir se coloca em prática ou não a nova ofensiva contra o Brasil. No dia 1º de junho, Trump Trump propôs tarifas de 25% sobre mercadorias brasileiras após uma investigação sobre diferentes temas como desmatamento ilegal, pirataria e PIX. No dia seguinte, ele anunciou taxas adicionais de 25,5% para 60 países por falha no combate ao trabalho forçado, incluindo o Brasil.
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0: 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Bora aqui já atendendo a participação da galera. É todo mundo querendo ganhar aqui um passaporte pra grande festa do Gran Rodeio de 23 a 26 de julho. Quem é que não quer? Até eu quero, moçada. Até eu quero. Você vai poder ganhar, você vai levar aí o passaporte, você vai participar aí lá no camarote. Rapaz, no camarote não, na área VIP. Fala direito, menina, dá informação errada. Na área VIP, viu? É, você vai acompanhar de pertinho lá na área VIP. Todo mundo já querendo ganhar aí o passaporte. A Arielle tá com a gente lá do Jardim Bela Vista. Bom dia, Arielle. Boa sorte pra você, tá bom? Rosiclé também participando. A Cristina também tá com a gente lá do Mário Reiter. A Aline Cláudia lá tá ligada com a gente também. Bom dia, Mônica. Gostaria de ouvir a música Foi Intenso com Zé Neto e Cristiano. Tenha uma manhã abençoada e gostaria de participar do sorteio. Bom dia pra você, tá bom, Aline? Obrigado pela sua companhia. Quem tá com a gente também é o Moraes. Tá ligado com a gente, tá pedindo a música Meus Pedaços, com Duduca e Alvan. E ele deixou aqui, olha, uma frase do dia. Tenha fé, Deus está no controle, mesmo quando não conseguimos entender o caminho. Confie, persevere, siga em frente. O Senhor nunca abandona aqueles que colocam nele a sua esperança. Valeu por essa frase maravilhosa, viu, Moraes? Obrigado pela companhia. Charles Britske também está participando com a gente. Boa sorte. O Márcio também está com a gente lá do Novo Horizonte 2. Bom dia, meu amigo Gels. Fala comigo, menino.
1: Oi, bom dia, Gelson de novo. Tô aqui, quero participar do sorteio. Coloca meu nome aí, Gelson Gaito de Souza.
0: Valeu!
1: Bosque 1, é nóis!
0: É nóis, menino! Tamo junto, tchau, obrigado! Obrigado aí pela sua participação, tá bom, Gelson? Pela sua companhia com a gente aqui no nosso Bom Dia Sorriso. Então, simbora, moçada! Você que quer participar, daqui a pouquinho já tem aqui mais participações. Você que quer participar com a gente, já faz seu pedido musical, já interage aqui com a nossa programação e quem sabe você leva para casa esse passaporte para você aproveitar aí a festança de 23 a 26 de julho, tá? Do Gran Rodeio lá na área VIP, quem sabe? Boa sorte para todo mundo, vamos de moda, vamos aqui atendendo a participação da galera. A Aline Cláudia pediu essa daqui, ó. Zé Neto Cristiano, participação de Ana Castela, Foi Intenso. Bom dia!

0: Guilherme Santiago, é pra sempre amar.
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0: Simbora, moçada. 24 horas aqui na Sorriso FM. Com muita música boa, diversão, animação e, claro, a sua participação com a gente aqui na 99.1. Bora de previsões astrológicas pra gente fechar por aqui. Falando com você de Sagitário, Capricórnio, Aquário e Peixes no oferecimento da Maricota. 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Sagitário. Oi, Sagitário. Vamos lá falar contigo nesta quarta-feira. Um convite ou oportunidade pode aparecer num contexto totalmente diferente do que você esperava. Na saúde, atenção aos excessos provocados pela correria. No amor, uma troca espontânea pode criar uma conexão interessante. Sua frase do dia é: o inesperado também trabalha a seu favor. A cor é dourada e o número da sorte é o 3. Capricórnio. Capricórnio, um ajuste de rota pode trazer mais resultado do que insistir no plano original. Na saúde, o dia favorece respeitar seus limites físicos. No amor, uma demonstração de parceria pode fortalecer um vínculo importante. Sua frase do dia é: flexibilidade também é força. A cor é cinza e o número da sorte é o 4. Aquário. Oi, Aquário. Você pode descobrir uma solução simples para algo que

0: Da sorte é 1. E assim a gente fecha as previsões desta quarta-feira.
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3: Alô, você que está ligado aqui no Bom Dia Sorriso. A Secretaria de Segurança Pública, Trânsito e Defesa Civil realizou ontem pela manhã uma blitz com apoio de drone de monitoramento na Avenida Otávio de Souza Cruz, aqui em Sorriso. Durante mais de uma hora e meia, 80 veículos foram monitorados. A operação identificou 3 deles com pendências no licenciamento e autuou 10 motoristas por conversão irregular em local proibido. Segundo o secretário adjunto Gilvano de Ávila, da SENSEP, o drone permite acompanhar infrações em tempo real, enquanto equipes da Guarda Municipal de Trânsito fazem a abordagem dos condutores. Por ser um equipamento móvel, a tecnologia pode ser usada também em diferentes pontos da cidade, segundo ele. A SENSEP destaca que as fiscalizações também têm identificado muitos condutores sem CNH, com habilitação vencida e número elevado de veículos com débitos em aberto. Mais informações daqui a pouco aqui no Giro de Notícias.
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0: Oferta de emprego. A empresa Roberto Guimarães Eventos está contratando para trabalhar na montagem e desmontagem do GAF em Sorriso. Auxiliar de montagem, contratação imediata e não precisa ter experiência. Interessados devem ir até a empresa localizada na Avenida Adolino Bedim, 799, Jardim das Américas, ou ligar 66-99902-2313 ou 66-99978-1716.
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0: Bora que bora, moçada. Bora que bora, atendendo a participação da galera, sintonizado aqui com a gente. Quero mandar um alô aqui pro Felipe, tá ligado com a gente? Bom dia, Felipe. Meu amigo Francisco, fala comigo, menino.
10: Bom dia, mano. Eu, mano, eu cansei, eu queria participar do sorteio. Beleza?
11: Beleza.
10: Então, bom dia.
11: Bom dia, Francisco. Tá participando, tá bom, menino? Quem tá com a gente também é a Marluce, lá do Jardim Primavera. Meu amigo Samir, bom dia. Ele falou, bora trabalhar? Bora, filho. Tô trabalhando desde as 5 da manhã já. Obrigada aí pela sua companhia, tá bom, Samir? Cristiane também tá com a gente. Tá participando do sorteio também, tá bom, Cristiane? Quem mais tá aqui com a gente? A minha amiga Marluce.

0: Marta. Bom dia, Marta. Marta que era também lá de Nova Cana do Norte. Bom dia, minha amiga. Eu quero participar do sorteio. Um abraço. Abraço para você também, Marta. Vanusa também tá com a gente. Tá ligada aqui na nossa programação. Vanusa Lima. Tá pedindo música do Gustavo Lima, lá do bairro Novos Campos. Eliane, bom dia para você. Ela tá parabenizando a sobrinha Patrícia, da Fazenda São Rafael, que tá de aniversário hoje. Parabéns, Patrícia. Felicidades. Muitos anos de vida. Papai do céu te abençoe, te guarde, lhe conceda aí um ano de muita alegria, de muita paz. Aproveite o seu dia com as pessoas que você ama, com um sorriso no rosto. E claro, com gratidão a Deus, porque você está completando mais um novo ano, viu? Feliz aniversário, são sinceros votos de toda a equipe da Sorriso e também da sua tia Eliane. Silvana, tudo bem, menina? Que Deus, que seu dia seja regado de bênçãos, conquistas e vitórias. Tenha um lindo dia, amém. Obrigada, Silvana, você também. Lúcia Sutil, lá da Fazenda Blumenau, tá ligada com a nossa programação também, bom dia. Meu amigo Queixão, tá sintonizado aqui na melhor? Tudo bem, Queixão? Bom dia, meu filho. Terezinha também tá com a gente. Bom dia pra essa moçada animada. Todo mundo querendo ganhar aí, quem não quer, né? Todo mundo querendo ganhar o passaporte pra área VIP. Boa sorte para todo mundo, você que ainda não participou, 996346964. Que antes de acabar o Bom Dia, tem sorteio. Quem sabe você vai levar para casa esse passaporte.
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0: Vamos lá curtir ele, Tiaguinho. Buquê de flores. Bom dia.
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4: De volta por cá, moçada. Bora aqui, bora seguindo. Todo mundo participando daqui a pouquinho. Tem mais participações. Tem a sua mensagem, texto, seu áudio. Aqui na Sorriso FM, o seu pedido musical também aqui na Sorriso FM. Chegou a hora do da nossa frase do dia com nossa Maria Antônia. Maria Antônia, bom dia, filha. Tudo beleza?
8: Bom dia.
4: Tudo certo, filha?
8: Tudo belezura. E aí, como que está?
4: Tudo bem, tudo bem.
8: Oi.
4: E aí, como passou de ontem pra cá? Tudo certo?
8: Tranquilo.
4: Tranquilo, tranquilíssimo. Tá ansiosa para o Gran Rodeio de 23 a 26 de julho?
8: Não.
4: É que não, agora, né? Quando tiver chegando o dia, eu quero ver se não fica.
8: Se tiver que acontecer, vai acontecer, menina.
4: Só na expectativa, né, Maria Antônia?
8: Bora ver como é que
4: da
8: vai ser.
4: Da festança, Wesley Safadão, Natanzinho Lima.
8: Ah, eu dois só. Queria ver
4: que mais que tem? Luan Santana e Murilo Rufi.
8: Bom, e Luan Santana.
4: Luan Santana também?
8: Luan Santana vai encerrar o dia, eu acho.
4: Chegou, Brasil.
8: Eu acho que o Luan Santana vai encerrar a festa.
4: Ó, deixa eu contar aqui um negócio aqui do calendário.
8: Eita, calendário.
4: Hoje eles vão se achar. Sabe que dia é hoje? Hoje é dia do homem. É o quê?
8: E tem. É acho que tu manipulou falou? Aí esse calendário.
4: É o que ela falou? Fala de novo, fala, qual é o microfone?
9: Dia de Todos os Santos? Não.
8: Não.
9: Dia do Mentiroso.
4: Dia do Mentiroso.
8: Todos os Santos é da mulher, né? Dia...
4: Eles estão escutando você falar, velho. Cuidado, cuidado.
8: Quem que é?
4: Quem será que tá falando aqui? Quem será?
9: Madonna.
4: Vocês falam que é a... Não, com essa risada aí, como é que o povo não vai saber que é você? Todo mundo vai saber.
9: É a Milena.
4: Milena não tem essa gargalhada aí, não. Não, não. Ai, todo mundo sabe. Raquel, bom dia.
9: Bom dia, meu bem. Tudo bem com você? Com você, Maria Antônia?
4: Tudo bem, graças a Deus.
9: O que vocês estão falando de show? Vocês já estão combinando de ir já, é?
8: Não, minha irmã, hoje.
4: Dia 20?
8: Ela tá ansiosa, eu disse que não.
4: Dia 23.
8: Pois acontece conforme vai acontecendo.
4: Diz ela que não tá na expectativa. Não tá ansiosa.
8: A única expectativa
4: cínica
8: que eu tô é que tudo aquele negócio lá que eles estavam montando, que a gente foi lá gravar os vídeos, tudo. Será que vai dar tempo de montar, sair tudinho?
4: Mas vai, e não tá ansiosa, não, é eu. Não.
9: Faz quanto dia que você foi lá? Faz tempinho já, não faz?
4: Foi sexta-feira, não foi?
8: Sexta-feira, faz 8 dias que eu fui lá.
9: Rapaz, daí você volta lá hoje pra você ver como é que tá já, velho.
4: Na outra sexta-feira já vai ter 2 semanas.
9: Né?
8: Não, sexta-feira faz 8 dias que eu fui.
4: Então, quando começar a festa, já vai ter 2 semanas, filha.
8: Mas lá tinha coisa demais, se você tá doido.
4: No final dá tudo certo, Maria Antônia.
9: Tudo
8: tem que dar, né?
4: Detalhe, não tá ansiosa, mas tá preparando o look, já tá montando o look.
9: Já é isso que eu ia falar, já comprou a botina.
8: Não comprei botina, não.
9: O chapéu.
4: Já tá arrumando o look dela. Não é eu, é eu que tô ansiosa.
8: Eu acho que tá faltando pra mim só um chapéuzinho. Que roubou, rapaz.
9: Cadê?
8: Eu sou que nem Papai Noel.
9: O João Manuel, será que ele tá na escuta? Quem? Lá da Botina, João. Aí. Patrocina Maria
8: Aê,
9: Antônia.
8: Aê, João Manuel, cadê meu cinto? Cadê meu chapéu? João Manuel o nome dele?
9: João Manuel.
4: Com o look completo de preferência, fala.
8: Aí, bora, rapaz. Cadê meu chapéu? Cadê meu cinto?
4: Hoje é dia, então, do homem. Parabéns por Zomarada.
8: Aí,
4: parabéns,
8: seu... Você disse que não tem o dia de vocês?
9: Não tem jeito, não.
4: Vocês acharam que o dia de vocês era dia 1º de novembro? Dia dos Todos os Santos? Não.
8: Dia de vocês e tem 2 dias. 1º de abril e é esse agora.
4: Deixa, Maria Antônia. Hoje também vamos mandar um alô pra essa galera aqui, que hoje é dia também nacional do pecuarista.
8: Olha!
4: É, hoje é dia do pecuarista.
8: Vai ter muita gente aqui de chapéu uma hora dessa.
4: Os amigos pecuaristas de plantão, bom dia. Você acorda cedo, menino, no Café Viola já tão é suado. Acorda cedo essa moçada aí, os amigos pecuaristas. Bom dia pra vocês, parabéns aí pelo seu dia. Hoje também é dia mundial das habilidades dos jovens, então não entro nessa.
9: Pra quem é jovem ainda, que não é o nosso caso.
4: Amanhã velho, será? Que já é o nosso caso.
9: O amanhã já chegou pra gente.
4: Ai,
8: que
4: meu
8: negócio
4: Deus.
8: De velho, menino, velho é o mundo e nós vivemos nele.
4: Não é velho, não?
8: Que negócio de velho, velho é o mundo e nós vivemos nele.
9: Boa, Maria Antônia.
8: Somos novinha na fulô da idade.
9: Eternas crianças. Crianças.
4: Bora de frase do dia. O Raquel, o que você tá fazendo aqui, afinal?
9: Pois eu vim invadir aqui o programa, né? E tô indo embora já. Tchau.
4: Tá bom.
9: Só matar tempo mesmo. Tô fazendo nada.
4: Tá fazendo
8: nada. Tu não ia tomar injeção, Mônica?
4: Eu vou tomar injeção pra quê, menina?
8: Gente, tu não ia tomar injeção? Tu não ia cair fora daqui porque tu ia ficar dolorida, chorando?
4: Meu Deus, essa foi boa agora.
8: Eu falo mesmo que eu não sou baú.
9: Da onde que a Maria Antônia tirou
8: da essa? Onde? Ela não ia. Ela não ia tomar injeção, que tá dolorida, não sei o quê. Camite embora, Mônica. Vai tomar tua injeção?
4: Por essa eu não esperar. Ô, Maria Antônia, para de contar as coisas pessoais das
8: pessoas.
4: Eu
8: falo. Por isso que a Raquel veio correndo, coitada.
4: A Raquel, a partir de agora...
8: Vem socorrer.
4: Raquel, a partir de agora, tá proibida da gargalhada.
8: Trouxe ela pra ela.
4: Hein, Raquel tá proibida da gargalhada, tá bom, Maria Antônia?
8: Pois é.
4: Serena agora. Sem
8: Raquel,
4: galocha,
8: tu trouxe gelão, Raquel, pra ela? É, vai ficar dolorido aí, viu?
4: Vai, né? Vai não, Jesus. Bora aqui, bora, Maria Antônia. Vamos pra frase do dia?
8: Bora, minha irmã, vamos.
4: Então vamos, frase do dia com ela, Maria Antônia.
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8: Olha, rapaz.
4: Bora lá, sábado nós vamos almoçar no Gauchão de novo?
8: Ih, Só porque tu não foi dessa vez que é isso.
4: Lógico, vocês são companheiro ou o quê? Espera eu sair da cidade pra vocês ir lá comer.
8: Yeah.
4: Ah, palhaçada, vai te catar.
8: E nós vamos comer lá no outro, tá, filha? Porque tem dois, né?
4: Pois é, eu quero conhecer o outro
8: não,
4: também.
8: Não, tu não vai não.
4: Ah, olha aí, vou ligar pro gauchão e parcimônio. Vou. Fala, Maria Antônia, qual é a frase de hoje?
8: Acorde feliz, viu? Mesmo que tu não queira.
4: Igual nós aqui. Cheio de perrengue, de BO, de uns 50 mil leão pra matar hoje, mas nós vamos pra cima.
8: Aqui diz assim, ó, acorde conta. Feliz. Valendo? Já? Meu patrocinador.
4: Valendo,
8: eu não escutei meu patrocinador, não.
4: Oxi!
8: Meu Deus, eu tô dormindo,
4: não escutou,
8: gente.
4: O patrocinador, Raquel.
8: Então bora, bora.
4: Nós tá falando do gauchão como? Como que você não escutou se você já começou falando do gauchão?
8: Vai logo te embora, minha irmã. Eu vou.
4: Fala boa. A frase do Dima,
8: aí, que diz assim, ó, de verdade. Acorde feliz, mesmo que tu não queira, viu? Acorde feliz, não porque a vida é perfeita, mas porque você recebeu mais uma oportunidade de recomeçar. Os problemas podem até continuar existindo. Os desafios podem não desaparecer de uma hora para outra. Mas reclamar não muda nada. Mas agradecer muda tudo. Quando você escolhe a gratidão, seu coração fica mais leve, sua fé fica mais forte e seus olhos começam a enxergar bênçãos que antes passavam despercebidas. Nem todos os dias serão fáceis, mas todos os dias você terá motivos para agradecer. Então levante-se, sorria, faça o seu melhor, confie no tempo de Deus e siga em frente. A vida melhora quando você troca reclamação por gratidão. E ainda vou dizer bonito. Mais. Eu digo mais, Mônica. Oh. Eu digo mais. Então vou dizer aqui.
4: Diga
8: ó.
4: Mais.
8: Oh. Gente, acorde feliz, mesmo que você não queira. Tome o hábito de acordar feliz, não importa o que esteja passando. A vida poderia ser melhor, mas também poderia ser muito pior. Sempre ore e seja grato. A gratidão, ela não muda as circunstâncias, mas muda o nosso coração diante delas. Quanto mais agradecemos, mais motivos encontramos para sorrir. Nem todos os dias serão fáceis, mas todos os dias podem ter algo pelo qual agradecer. A gratidão é a chave que transforma o que temos em suficiente.
4: Arrasou, Maria Antônia. Arrasou, Maria Antônia.
8: Olha, rapaz, que chiqueza. Então é isso,
4: é
8: né,
4: bagunçado,
8: Raquel?
4: É bagunçado, mas tem gerência, rapaz.
8: É, Raquel. Então é isso, né? A Mônica já foi ali.
4: Foi bem ali.
8: Foi bem ali.
4: Foi fazer então, o que você falou?
8: Tomar injeção. Tomar injeção, se lascou. Pois é, e aí assim, a gente tem que acordar, gente, feliz. Não que assim tu não queira, mas porque assim, cara, o dom da vida é maravilhoso. Só a dádiva que Deus nos dá de acordar numa manhã, não acordar no dia seguinte, já é um privilégio. Porque tem gente que hoje não tá acordando.
4: Tanta gente queria acordar bem, né, Maria Antônia? Pedindo a Deus por mais um dia de saúde. Então, o mínimo que a gente pode fazer é tentar ficar feliz.
8: Agradecer.
4: O dia agradecendo
8: tá
4: a Deus.
8: Bem, tá vivo.
4: Exatamente.
8: E é
4: arrasou,
8: isso.
4: Arrasou, arrasou, arrasou, Maria Antônia.
8: Bora, minha filha, vamos!
4: Simbora! Quarta-feira hoje, hein?
8: É.
4: Um dia... Internacional do Sofá.
8: Do Sofá, porque era dos homens de novo. Não, dos homens de verdade, é de primeira.
4: É.

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1: 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Vamos que vamos, minha gente!
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1: Que tarde o que, Raquelita? Presta atenção, né? Vamos que vamos!
2: Muito
1: Sorriso FM. Já assume o negócio aqui daquele jeito, né, produção? Meu Deus do céu. Daqui a pouco solta um boa noite, um boa tarde, vai ficar tudo lindo. Bora, minha gente, seguindo aqui com Bom Dia Sorriso. Agora 8h18, som de Jorge Mateus, pela

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5: Estamos de volta.
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5: Eu chegando aqui, produção. Já tô atenta que tá rolando aqui. Sorteio de um passaporte para a área VIP lá do Grand Rodeo. É, gente, PBR Grand Rodeo Sorriso tá chegando já semana que vem já, né, produção? Começa dia 23 até o dia 27. Rapaz do céu, o trem vai estar bom demais da conta. E para você curtir essa festa maravilhosa na área VIP, participa aqui com a gente com o nome completo e o bairro aqui pro nosso WhatsApp. Manda aqui pro nosso WhatsApp, que é o 669-9634-6964. Combinadíssimo. Juscelene, sua linda, um beijo. Diz que tá lá, ó. Quartou com uma deliciosa macarronada de almoço. Mas, minha amiga, isso é um convite? É o quê? Partiu casa da Juscelene, se bota todo mundo convidado. Valeu, Ju, um beijo pra você, maravilhosa. Tudo de bom. A Terezinha também tá passando por aqui. Um abraço pra você. Mandando aqui musicão pro esposo André. E também quer participar do sorteio. Ô, musicão, hein, que você pediu, minha amiga Terezinha. Deixa acontecer naturalmente. Canta demais, né, Pedro?
9: Nossa senhora, canta demais da conta.
5: Valeu, Terezinha, um beijo pra você. Tamo junto. Linda, linda, linda essa moto. Segura. Grupo Revelação aqui no seu Bom Dia Sorriso. Ótima quarta. Bom dia ali pra Licoimbra também, que tá acompanhando. Alô, Queixão, um abração pra você.

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7: Boa noite, Borges.
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7: 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Já 8h38, meus amigos, simbora, simbora.
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7: Vamos que vamos. Alô, meu amigo Maninho Brito. Tudo bem? Tudo certo? Um abração pra galera da Fazenda Sutil ali em Pontal do Verde. Tudo de ótimo pra vocês aí. Ele me mandou bom dia, Mônica. Mas mandou na hora que a Mônica tava aqui mesmo, meu querido. Você não errou, não, rapaz. Tá certo. Um abraço pra você. Alô, Yasmin. Beijão, bom dia. Pessoal do Rota do Sol. Boa sorte pra você. Alô, Lucimar. Também participando do sorteio de hoje. Pessoal do bairro São Francisco, um grande forte abraço. O Antônio, ali do Jardim Amazonas, também tá participando com a gente. E a Gisele, um beijo pra você. Falou, manda um beijo aí pra minhas crianças. O Luiz Miguel e o Miguel, que estão de férias, rapaz. Eita, nós, quem não tá de férias aí são os pais, né? Pessoal do Sítio Ferreira, abração pra vocês acompanhando, ó, desde as 6 da manhã. Ei, Trembão, valeu, Gisele, um beijo pra você. Tudo de bom nessa quarta-feira. Deixa eu ver quem mais aqui passando pelo WhatsApp, concorrendo ao prêmio de hoje. Hoje tem um passaporte pra área VIP, lá do PBR Grand Rodeo Sorriso, que começa dia 23. Alô, Gláucia do Bela Vista, um beijo pra você. O Rayan também passando por aqui, pessoal do Morada do... Não. Errou, Raquel. É do Rota do Sol. Abração, meu querido. Tamo junto. Quem mais? Oi, minha amiga Maria do Carmo passando por aqui também. Bom dia, sua linda.
0: Bom dia, Raquelita.
7: Bom dia.
0: Maria do Carmo do Bela Vista.
7: Fala, sua maravilhosa.
0: Toca pra mim a música do...
7: De quem? Quem é o cantor?
0: Jean Giovanni.
7: Boa, minha amiga.
0: Ofereço pra todos os...
7: Pode falar, mulher. Não se aberte, não. Vem cá, rapaz.
0: Ofereço pra todos os ouvintes.
7: Uhum.
0: Vocês da rádio.
7: Obrigada.
0: O meu esposo Luiz Pinheiro. Se a casa for atendida, obrigada.
7: Fechou, um beijo, Maria.

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0: Ed Alexandre, Zezé de Camargo e Luciano. Queta Mira Gimar, já cantou já, né, Rafa? Essa aí foi pedido do meu amigo Rock. Fala, Rock. Obrigada pela sintonia, meu querido. Essa semana foi o dia do Rock, né, Branquel? Valeu, Rock. Bom dia, boa quarta-feira. Perdemos quem?
1: Sam Hill.
0: Quem é esse? Ah, é verdade. Não, achei que você ia falar de algum cantor de rock, mas é o ator. Sam Neill. Grande ator, hein? Eita, branquela. Tá difícil, viu? Também esses dias a Bonnie Tyler, né? Ei, meu Deus do céu. Deixa eu ver aqui, ó. 8h46 já, misericórdia, Jesus. Olha, daqui a pouco tem... Daqui a pouquinho tem o sorteio do passaporte para a área VIP lá do PBR Grand Rodeo. E aquela merecedora? A Branca querendo fazer Xuxa aqui já, levar. Rapaz, você se comporta, menina. E aquela novidade lá, pode falar? Não.
1: Se eu ganhar,
0: porque é poder de Deus. Ah, claro. Em Branca, aquela novidade lá não pode falar ainda, não, né? Aquela novidade lá não pode falar ainda, não, né? Esperar um bocadinho? Então tá bom. Hora de intervalo rápido. Depois tem mais bom dia, mais música boa, mais alô pra essa galera, gente boa aqui que passa pelo nosso WhatsApp. Também o sorteio de hoje. Quem será que vai levar? Não é a Branquela hoje. Vai levar aqui o passaporte pra área VIP do Grand Rodeo. Ah, quem será que vai levar? Segura aí, fica com a gente nessa manhã de quarta-feira. Excelente quarta. Olhinho da semana, coisa boa. Ótimo dia pra você.
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3: Estamos de volta com o Giro de Notícias. Uma mulher identificada como Elismar foi morta a tiros após dois criminosos chegarem numa moto Honda Biz e efetuarem disparos diversos contra ela. A polícia militar foi acionada ontem à tarde após a denúncia dos tiros e no local encontrou a mulher caída, acionando o corpo de bombeiros. Segundo a PM, os suspeitos fugiram logo após o crime. Bombeiros constataram que a vítima foi atingida por cerca de 5 disparos, principalmente nos membros superiores e tórax, e já estava sem sinais.

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4: 8 minutinhos faltam para as 9.
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4: De volta aqui com o nosso Bom Dia no último bloco. Já Maria Antônia, vamos atender mais um pedido e depois desse musicão que vai tocar agora, que a Maria Antônia ama demais. Aí a gente vai saber quem é o ganhador ou a ganhadora de hoje do passaporte área VIP lá do Grand Rodeo. Belezura? Alô, bom dia!
8: Bom dia, meninas! Bom dia! Já que hoje é o dia dos homens, manda aí!
4: Mande!
8: A música Amigo, de Eduardo Costa e Amado Batista.
4: Meu Deus!
8: Oferecendo pra nós aqui na colheita do Chiclete da Galinha. Oferecendo aí pros meus parceiros Ivanildo, Júnior Nunes, Sávio Henrique, Arrocha aí. Arrocha. Feliz Dia dos Homens pra todo mundo.
4: Mas olha só, Maria Antônia. Maria Antônia agora vai dançar. Ela adora o Amado Batista, né? Chama a Branca lá pra gente aumentar o volume aqui.

0: Salada no Brasil. Margo Batista e Eduardo Costa, amigos. Simbora, minha gente, já 4 minutinhos faltam para as 9. Bora saber quem vai levar o prêmio de hoje, valendo um passaporte para a área VIP do Grand Rodeo, que tá chegando por aí. Alô, Jamie, sua linda, um beijo, dando carona pra gente lá. Obrigada pela sintonia, um bom dia pra Fernanda também, um beijão pra você. Bom dia pra Silvana, oi Silvana, tudo bem? Regiane, sua maravilhosa. Ah, ela mandou áudio, produção, será que eu vou ouvir aqui sem ouvir antes, né, Deus?
1: Tô não mexendo no áudio, pelo amor de Deus, mulher do céu.
0: Alô, bom dia.
2: Olá, bom dia, Raquel.
0: Tudo bem?
2: Rapaz, mas que hora que houve essa troca de locutoras ali? Que eu não...
0: Nem percebi, não.
2: Que eu perdi essa. Eu tenho certeza que mais cedo era a Mônica. Eu não tô louca. Não ainda,
0: eu não,
2: né?
0: Não tô louca.
2: Eu acho que vocês estão querendo confundir os ouvintes.
0: Ah, pois é.
2: Porque eu tenho
0: hoje...
2: certeza que antes era a Mônica e agora eu tô ouvindo a Raquel. Mas... o que tá acontecendo?
0: Nós estamos deixando o povo tudo doido aqui, ó. Já que ninguém tá sabendo diferenciar, o povo não vai nem perceber aí, ó.
1: Já percebeu.
0: Muito bom, um beijo pra você, gata.
2: Como diz, que viagem é essa?
0: Que viagem é essa? Aí daqui a pouco já começa a chamar de Milena aqui também. Hã? Viu? A gente confunde até a galera da rádio. Ai, minha gente, bom demais. Alô, Ana, um beijo pra você, pessoal do Jardim Carolina, obrigado pela sintonia. Meu Deus, tô aqui enrolando, produção, sendo que tem que fazer os sorteios, já tá na hora de ir embora, rapaz. O Anderson falou ali, ó, também. Eu achei que era efeito do arco. Eita, Anderson. Nós estamos deixando o povo tudo doido aqui, rapaz.
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0: Valendo um passaporte para a área VIP do Grand Rodeo, que começa dia 23 de julho. Gente do céu, quem será que vai levar? Quem será que vai levar? Alô, você do Vila Rica, final do telefone. 2949. Alô, Felipe Cunha Cavachan! Parabéns, meu querido, faturou aqui hoje o passaporte para a área VIP. Vai curtir essa festa maravilhosa, hein? Na área VIP, ai que chique, rapaz. A gente começa dia 23, vai até o dia 26 de julho. PBR Grand Rodeo aqui em Sorriso, nessa festa maravilhosa. O maior espetáculo que você vai conferir aqui do Mato Grosso, viu? Aí vai ter aquele rodeio top de linha. Grandes shows nacionais com Safadão, Natanzinho Lima também, Murilo Ruf, Luan Santana. Rapaz, só coisa boa, viu? Vai ter parque de diversões também. Aquela praça de alimentação caprichada. Minha gente, partiu então. Felipe, pode buscar aqui na Sorriso o seu passaporte, tá bom? Beijo, minha gente. Obrigada pela sintonia. Vem chegando aí o padre Reginaldo Manzotti com Experiência de Deus. Você fica com a melhor programação do seu rádio aqui na Sorriso FM, do jeito que você gosta. Beijo, beijo.

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1: Louvado seja nosso Senhor Jesus Cristo, para sempre seja louvado. Queridos irmãos e irmãs, hoje é quarta-feira mariana, Nossa Senhora, e de modo muito particular, Nossa Senhora do Carmo, às vésperas de celebrar, dia 16, Nossa Senhora do Carmo, nossa oração quarta mariana, Nossa Senhora do Carmo, madrinha da obra evangelizar é preciso, rogai por nós. Nossa Senhora, Mãe do Santo Escapulário, rogai por nós hoje o sexto dia, daquela que eu digo nunca se ouviu dizer que alguém tendo recorrido a vós tenha ficado desamparado. Hoje também, dia de São Boaventura, bispo doutor da igreja, e é importante porque ele é um santo que fala sobre as santas chagas de Jesus. Oportunamente nós iremos falar sobre isto. Amado povo de Deus, eu saúdo a todos a partir da Rádio Evangelizar, de onde tudo começa, as rádios irmãs, cujos nomes cito neste momento.
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1: Saúdo a você pela TV Evangelizar, sinal digital em todo o país e em várias cidades, canal aberto pelo YouTube Padre Manzotti Oficial. Isto mesmo, Padre Manzotti Oficial YouTube, pelo aplicativo da Associação Evangelizar é Preciso e todas as plataformas digitais. Vamos juntos passar esta hora, este programa que não é entretenimento, não é musical. É um programa de catequese, de oração, de aprofundamento na fé, de leitura orante. É um programa chamado Experiência de Deus. E como começar? Em nome do Pai, do Filho, do Espírito Santo. Amém. E o Evangelho nos diz: naquele tempo, Jesus pôs-se a dizer: eu te louvo, ó Pai, Senhor do céu e da terra, porque escondestes essas coisas aos sábios e entendidos e as revelastes aos pequeninos. Sim, Pai, porque foi do teu agrado. Tudo me foi entregue por meu Pai. E ninguém conhece o Filho, senão o Pai. E ninguém conhece o Pai, senão o Filho e aquele a quem o Filho o quiser revelar. Jesus entra numa profunda oração com o Pai, numa exultação, numa comoção. E ele louva o Pai, dizendo: eu te louvo, Pai. E qual o motivo do louvor? Porque Jesus diz assim: tu és o Senhor do céu e da terra. De fato, sois o Criador, Pai. Sois o Criador de tudo. A ti todo louvor, toda glória. E te louvo porque escondestes estas coisas dos sábios, dos entendidos, dos diplomados, dos que se dizem inteligentes aos olhos do mundo, mas revelaste aos pequeninos, os mais simples, aqueles que muitas vezes não são letrados, mas mais do que nunca compreendem o caminho da cruz. Nossa Senhora, fostes uma mulher que antes de mãe fostes discípula, e nesta exultação de Jesus sois também exaltada, porque mãe Mais do que ninguém compreendeste o que é servir a Deus. Entendeste o que é seguir a cruz. E por isso, se fizeste serva, eis aqui a serva do Senhor, pequenina de Nazaré, jovem humilde de Nazaré, que entendeu o que é servir a Deus de corpo e alma. Esta exultação de Jesus também é um elogio a ti, mãe. E nós te pedimos, fazei-nos pequenos aos olhos humanos, e que na nossa pequenez, mas na grandeza da fé, compreendamos o quanto é importante seguir teu filho Jesus Cristo. Nossa Senhora que contemplaste as santas chagas de teu filho, presente lá na cruz, estando de pé na cruz, entendeste os desígnios de Deus, dai-nos esta mesma clareza, esta mesma força. Canta comigo, vai, sobe o som, sacristão. E qual pedido você quer fazer a Nossa Senhora? Está chegando o dia de Nossa Senhora do Carmo, nós estamos no sexto dia da novena. Esta devoção que eu reservo ao título de Nossa Senhora do Carmo, nunca se ouviu dizer que alguém tendo recorrido a vós tenha ficado desamparado. Mãe, peça teu filho por nós. Cante. Ave Maria, cheia de graça, o Senhor é convosco. Bendita sois vós entre as mulheres. E bendito é o fruto do vosso ventre, Jesus. Santa Maria, Mãe de Deus, rogai por nós, pecadores. Rogai por nós, inseguros. Rogai por nós, no nosso caminhar. Rogai por nós, nas nossas enfermidades físicas. Rogai por nós, nas nossas incredulidades. Rogai por nós, nas nossas batalhas diárias, nas nossas lutas contínuas. Rogai por nós, mãe. Rogai por nós, agora, mãe. Pede a teu filho. Pede a teu filho por nós. Mas também, mãe, na hora da nossa morte, na hora derradeira da nossa passagem desta para outra vida, esteja conosco, mãe. Amém. Nós só começamos o programa. Nós vamos para o intervalo. E nós voltamos. Voltamos com testemunhos, partilha de vida, leitura orante. Só começamos o programa. Então, neste rápido intervalo, chame uma amiga, um amigo. Lembre a pessoa, ó, o Experiência de Deus está no ar. E é de novena em novena que graças e bênçãos são derramadas. Você acredita nisto? Evangelize. Nós voltamos já.
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0: Você sabe que nos 10 anos da obra evangelizar é preciso, Deus nos deu uma missão. Eu vejo assim, enxergo assim, compreendo assim, a missão de divulgarmos, proclamarmos, incentivarmos a devoção a Jesus das Santas Chagas. Quando exatamente nós fizemos 10 anos de obra, este foi o grande presente. E é a partir dali que nós começamos com o terço das Santas Chagas, começamos com a capelinha das Santas Chagas e, com a graça de Deus, percebemos que os frutos são imensos. No mundo inteiro, no Brasil, pessoas que se reúnem em torno das Santas Chagas. E por que eu estou falando isso hoje? Porque hoje é dia de São Boaventura, doutor da igreja. E ele diz, inclusive, está no devocionário. Existe o devocionário de Jesus das Santas Chagas, que você pode adquirir exclusivamente nos produtos que evangelizam.com.br. E no final, lá no finalzinho, não faz muito que eu fiz uma pregação sobre isso. São Boaventura diz assim, olha que coisa mais linda, e hoje é o dia dele. Vós tirareis com alegria água da fonte da salvação, isto é, das 5 chagas de Cristo. Vou repetir, ele que é doutor angélico, vou contar depois, mas eu começo com esta primeira frase. Ele era um devoto apóstolo das Santas Chagas, isto mesmo. Você acha que a devoção foi uma invenção do padre? Você acha que a devoção das Santas Chagas foi uma invenção da minha cabeça? Não, foi um presente de Deus nos 10 anos. Põe isso no seu coração. Se alguém perguntar, da onde saiu essas capelinhas? Da onde saiu essa devoção? Foi um presente de Deus. Nasceu na paixão, morte e ressurreição de Jesus. E hoje nós celebramos São Boaventura. E olha o que ele diz. Vós tirareis com alegria água da fonte da salvação. Isto é, das 5 chagas de Cristo. Quem disse isso? O santo de hoje, São Boaventura, doutor da igreja. Depois nós continuamos. Eu gosto que você saiba, quando for criticado pela devoção das Santas Chagas, você já sabe um pouco mais. Filha de Deus, que a paz de Jesus esteja com você.
1: Bom dia, padre, sua bênção.
0: Deus abençoe, filha de Deus. Você pediu anonimato, mas você fala de onde?
1: Eu falo de algum lugar do Mato Grosso.
0: De algum lugar do Mato Grosso, tá certo. O que está acontecendo?
1: É, eu assisto pelo YouTube.
0: Tá certo.
1: E eu estou ligando para pedir uma oração para a restauração do meu casamento.
0: Oração pela restauração do casamento. E é o que está acontecendo no teu casamento?
1: É, padre, após uma...
0: Fala mais alto, por favor.
1: Padre, após uma discussão, ele saiu de casa. É. E já está indo para 3 meses e ele não quer voltar. Foi uma discussão por comportamentos envolvendo redes sociais. E ele não gostou o que eu vi, o que eu relatei com a mãe dele. A mãe dele pediu para ele mudar a senha do celular. Foi onde a gente discutiu. Eu chamei ele de moleque, falei para ele virar homem. Aí ele pegou e saiu de casa, não quer retornar, fala que não volta. E a gente tem um filho de 3 anos que está sofrendo muito com isso. E ele está irredutível, uma frieza, não quer nem me ver, não quer conversar, não quer nada, simplesmente saiu de casa.
0: Certo. Bom, filha, claro que eu vou colocar em oração, principalmente por intercessão de Nossa Senhora do Carmo, mas reflita um pouco. Você precisava ter falado com a mãe dele? Não era um assunto a ser conversado com ele? Eu não quero te colocar uma culpa, Mas não era um assunto entre marido e mulher?
1: Eu entendo, padre, mas eu sou sozinha aonde eu estou falando com ele. Ele era a minha família.
0: Ele é e sua eu... família, não era, ele é.
1: Sim.
0: Vocês têm um filho juntos.
1: Exato. E aí eu desabafei.
0: Tudo bem.
1: Com a mãe.
0: Só que veja a atitude da mãe. Mude a senha, quer dizer, não importa o que ele tinha visto. Então você não teve uma aliada.
1: Olha a frase, Isaac, que ele falou pra mim. É, eu falei, por que que você fez isso?
0: Fala
1: foi
0: mais
1: minha mãe
0: alto.
1: Que mandou. Eu perguntei pra ele assim, por que que você fez isso? Ele falou assim, foi minha mãe que mandou.
0: Mandou o quê?
1: Você ainda, ele mudar pra me parar de se meter na vida dele. Essa foi a frase que ele falou pra que a mãe dele falou pra ele. Então. Aí ele repetiu. Eu senti isso como um tapa na minha cara. Foi onde eu falei pra ele. Vira homem, deixa de ser moleque. Você tá se comportando como homem. E me respeita.
0: Então. Faz 3 meses que isso aconteceu?
1: Sim.
0: Bom, você... Agora é hora de esperar. Você sabe que a sua... A mãe dele... Vocês são casados na igreja?
1: Não, apenas moramos juntos.
0: É... Já começou errado, né, filha? Mas,
1: sim,
0: vamos lá. Você não pode contar com a sua, vou chamar sogra, entre aspas.
1: Sim.
0: Sempre algo que vocês vão ter que resolver. O que você não pode deixar é que ele ajude na educação e no sustento do filho que vocês têm. Ele tá honrando?
1: Sim.
0: Depois, quando você for tentar conversar com ele, ele não quer falar. Você tem que maneirar e ser mais branda. Ser mais branda. Errou? Errou. Você o ama ainda?
1: Sim.
0: Você é capaz de perdoá-lo?
1: Eu já perdoei, eu já falei pra ele, só que ele fala que não quer, que não importa mais, que ele não quer saber, que é pra me sumir da frente dele.
0: Bom, e o que você pensa fazer a partir disto?
1: O que eu já estou fazendo?
0: É.
1: Eu me afastei.
0: Se afastou dele?
1: Sim.
0: Se afastou da família dele?
1: Em parte. Porque eu tenho, de certa forma, manter o contato, porque eu sou sozinha na cidade.
0: Entendi.
1: E às vezes eu preciso de algum auxílio, porque entendi, eu preciso de resolver coisas e eu não tenho com quem deixar. Mas eu deixo lá com o coração na mão, porque eu sei que, pelo que eu presencio depois, a criança volta com conversas no estilo alienação. E eu estou evitando por esse fator.
0: Tá. Você, a médio prazo, pensa em continuar aí ou voltar para sua família?
1: Eu pretendo continuar aqui, porque eu quero restaurar meu casamento.
0: Você quer restaurar teu casamento?
1: Sim.
0: Então vamos...
1: Porque eu sei que ele também está sofrendo.
0: Como que você sabe disso?
1: Porque eu vejo de vez em quando e eu sei que ele está... Que eu sinto. Ele já falou para mim. Só que tem algo que o orgulho dele, a frieza dele, não permite ele voltar atrás na atitude que ele tomou. E é muita fofoca também.
0: Se um dia vocês voltarem, vocês vão ter que voltar o casal com muita maturidade. Muita maturidade.
1: Sim.
0: De que tudo que for para conversar, vocês dois. E jamais abrir para terceiros. Você já experimentou que não vale a pena. Que não estão jogando no teu lado. Vamos pedir a Deus, nosso Senhor, a restauração. Repita comigo, mesmo que seja rápido. Senhor.
1: Sim. Senhor,
0: Jesus das Santas Chagas,
1: Jesus das Santas Chagas,
0: por intercessão de Nossa Senhora do Carmo,
1: por intercessão de Nossa Senhora do Carmo,
0: restaure meu casamento,
1: restaure meu casamento.
0: Amém.
1: Amém.
0: Eu vou para o intervalo e volto. Volte comigo, povo de Deus.

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0: Eu falava com essa filha de Deus e peço que façamos-nos intercessores por ela. Ali existe certamente mais coisas que estão atrapalhando o casamento. Mas eu digo e repito, sempre casais, o diálogo franco entre o casal. Evite de envolver a família nos problemas do matrimônio. Nada como um diálogo sincero, aberto. Que Deus ajude essa restauração. Eu quero, antes da leitura orante, hoje celebramos São Boaventura, doutor da Igreja, e ele de fato tem uma história maravilhosa. Filho de um médico, percebeu logo que não queria seguir a profissão do pai. E ele teve um encontro com São Francisco de Assis, segundo a tradição, que mudou a vida dele. Desde criança, sinais de santidade. E foi quando ele, aos 18 anos, foi estudar em Paris, entrou na Ordem dos Frades Menores, se tornou um grande professor. Foi quando ele enfrentou uma grande perseguição que teve contra a Ordem dos Mendicantes. Frei Boaventura tornou-se o superior geral dos frades menores. Escreveu a biografia de São Francisco de Assis, chamada Legenda Maior. Em 1271, deu grande contribuição ao conclave mais longo da história, que elegeu Gregório X. Foi consagrado bispo de Albano, depois cardeal. E eu gostaria de citar uma frase que São Boaventura, eu já disse, depois falo mais, porque foi um dos homens que mais explicitou sobre a Santíssima Trindade, um dos temas mais difíceis a ser explicado. Mas ele era devoto das Santas Chagas. Acredite nisso, é dele a frase: as chagas de Jesus Cristo ferem os corações mais duros e aquecem as almas mais frias. De novo, você quer aprofundar? Ei, você que é líder mensageiro da Capelinha de Jesus das Santas Chagas, tão logo nós recebemos de Deus a missão de divulgar as Santas Chagas, fizemos um devocionário. Padre, eu não encontro esse devocionário. Encontra sim, produtosqueevangelizam.com.br. Ali tem a teologia, tem o terço, tem as explicações das chagas, tem tudo, tudo que você precisa, os textos bíblicos. E no final tem ali a citação de vários santos: São Francisco de Assis, Santo Agostinho. Vamos ficar hoje no São Boaventura. Segunda frase dele: as chagas de Jesus Cristo ferem os corações mais duros e aquecem as almas mais frias. Explica, padre. Não é difícil, filho. Sabe aquela pessoa que tem o coração duro, insensível? Aquilo que eu acabei atendendo, aquele homem que por orgulho, por vaidade, não sei, não vem ao caso, o coração endurece. Clame pelas santas chagas e os corações mais duros cederão. E segundo, maravilha, por que você se tornar o mensageiro da capelinha? Aquecem as almas mais frias, as santas chagas. Hoje, São Boaventura, doutor da Igreja. Mais uma catequese. Aí, gente, agora sim, Bíblia aberta, cartilha de oração. Vamos lá. E hoje, 1 Coríntios, capítulo 11, versículo 1. 1 Coríntios, capítulo 11, versículo 1. sigam o meu exemplo como eu sigo o exemplo de Cristo. Primeiro ponto, seguir o exemplo de Cristo. Você sabe o que quer dizer a palavra cristão? Inclusive é uma responsabilidade muito grande dizer eu sou cristão. É você dizer para o outro, eu sou um outro Cristo. Meu Deus, é isso mesmo. Eu sou discípulo de Cristo. Eu quero ser no mundo um outro Cristo. Como estamos longe, né? Vamos em diante. Agora, preste atenção. Versículo 2. Eu os elogio quem? A igreja de Corinto. Porque vocês sempre lembram de mim e seguem as instruções que eu passei para vocês, Coríntios. Mas quero que entendam que Cristo tem autoridade sobre todo marido, que o marido tem autoridade sobre a esposa, e que Deus tem autoridade sobre Cristo. Se um homem cobre a cabeça quando ora ou anuncia a mensagem de Deus nas reuniões de adoração, ele está oferecendo em honra de Cristo. Se uma mulher não cobre a cabeça quando ora ou anuncia a mensagem de Deus nas reuniões de adoração, ela está ofendendo a honra do seu marido. Neste caso, não há nenhuma diferença entre ela e a mulher que tem a cabeça rapada. Se a mulher não cobre a cabeça, então é melhor que ela corte o cabelo de uma vez, já que é vergonhoso para a mulher rapar a cabeça ou cortar o cabelo. Então ela deve cobrir a cabeça. O homem não precisa cobrir a cabeça, pois ele reflete a imagem e a glória de Deus. Mas a mulher reflete a glória do homem. Pois o homem não foi feito da mulher, mas a mulher foi feita do homem. O homem não foi criado por causa da mulher, mas sim a mulher por causa do homem. Portanto, por causa dos anjos, a mulher deve pôr o véu na cabeça para mostrar que está debaixo da autoridade do marido. No entanto, por estarmos unidos com o Senhor, nem a mulher é independente do homem, nem o homem é independente da mulher. Padre, como entender esse texto? Nós temos que entender que existem costumes, tradições, maiores e menores. Não faz muito que a mulher não podia usar calça comprida. Eu era criança e lembro, e não sou tão velho assim, eu lembro dessa discussão na minha igreja, que o padre não deixava a mulher entrar de calça comprida. Mas isso fere em alguma coisa a Deus? Não, é um costume humano. Não faz tempo, lembro da minha avó, lembro da minha falecida mãe, em paz esteja, que usavam um véu. Ainda é costume, quando se visita o Papa, usar um véu preto. Pouquíssimas mulheres, só as rainhas católicas, é que podem usar véu branco e roupa branca. Mas isso é um costume divino ou é algo humano? É humano. Por isso, ele se adapta. Ele não está diretamente ligado ao essencial da fé. Eu vou para o intervalo e volto. Volte comigo.
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0: Queridos irmãos e irmãs, o véu, ele tem um significado de autoridade. Por que as religiosas usavam véu? Significava a autoridade de Deus na vida desta pessoa e pertence a uma congregação. O véu para a mulher casada, ainda para o mundo judaico, significa submissão, escolha de submissão ao marido. O fato de não usar o véu hoje não faz a mulher inferior. É uma questão de costume e não está na essência daquilo que é cristão. Vou dar um outro exemplo. Você lembra do grande debate da circuncisão e dos incircuncisos? Atos 15. Foi visto pela igreja que não era algo obrigatório. Assim também a igreja não vê hoje como obrigatório o uso do véu e não vê como motivo de escândalo uma mulher ter cabelos compridos e soltos ou curtos, porque isso está no âmbito de um costume e não na essência da fé. Há quem queira viver assim, sendo literal, que assim seja e tem seu valor, entendendo que ela escolheu exercitar a sua submissão e usar. No entanto, o ponto central aqui é este: mais do que a discussão de usar calça comprida, de usar cabelo solto, de usar véu ou não, está aqui, versículo 11. No entanto, estamos unidos com o Senhor. Esta é a frase chave. Nem a mulher é independente do homem, nem o homem é independente da mulher. Você compreendeu? Aí está o ponto. O respeito um pelo outro e todos unidos em Cristo, em igual dignidade, Concílio Vaticano II, todos somos em igual dignidade diante de Deus, homem, mulher, leigo, religioso, presbítero ou não. Portanto, é assim que compreendo. Há muito que se fala sobre isso. Não vamos polemizar. Fiquemos com o mais importante. Estamos unidos a Cristo. Vou repetir a frase. Nem a mulher é independente do homem, nem o homem é independente da mulher. E o final: tudo vem de Deus. Está aqui, tinha até me passado. Tudo vem de Deus, porque assim como a mulher foi feita do homem, assim também o homem nasce da mulher, e tudo vem de Deus. Esta é a leitura orante de hoje. Luciana, que a paz de Jesus esteja com você, Luciana.
1: Oi, padre.
0: Eu vou falando.
1: Que emoção falar com o senhor.
0: Prazer todo meu. De onde você fala, filha?
1: Eu falo da cidade de Ibiá, Minas Gerais, padre Manzotti.
0: Ibiá, Minas Gerais. Tá certo, isso. Luciana. E como é que você me acompanha?
1: Eu acompanho o senhor pela rádio Super Patos, 90.9, Patos de Minas.
0: Meu abraço a Super Patos FM. Vai lá, Luciana, a palavra é sua.
1: Padre, eu quero pedir oração pro senhor, pro meu irmão Reginaldo. Opa. Reginaldo Alves dos Reis.
0: Que tá acontecendo?
1: Ele tem problema nos pulmões, padre.
0: Ah.
1: E já faz 5 anos que ele está em tratamento. E agora faz 8 meses que o pneumologista descobriu fibrose nos pulmões dele.
0: Entendi.
1: E ele passou um medicamento de alto custo. Graças a Deus a gente conseguiu pelo SUS o medicamento. mas ele é meu único irmão, padre.
0: Certo. Eu acolho e vamos levar no altar do Senhor, clamar pelas santas chagas de Jesus e Nossa Senhora do Carmo. Reginaldo, sim, Alves dos Reis, né?
1: Isso.
0: Quantos anos?
1: 39 anos.
0: 39. Filha, confia no Senhor. Eu percebo que você está bastante nervosa.
1: Estou sim, padre.
0: Como que ele está lidando com isso?
1: No começo, padre, foi muito difícil.
0: É.
1: Principalmente para ele e para nós também, porque só de falar no remédio de alto custo, assusta, né, padre?
0: Só que Deus providenciou de outra forma, não é?
1: Sim.
0: Tá vendo?
1: Uhum.
0: É ter aquela fé inabalável que eu tenho falado. O Senhor vai providenciando. Humanamente a gente faz pouco, mas com Deus podemos muito.
1: Isso, padre. Pois é. Eu tenho muita vida, sabe, padre?
0: É.
1: Que ela vai interceder, que o meu irmão vai ser curado dos pulmões.
0: Tá certo, filha. Eu levarei no altar do Senhor, tá bom?
1: Tá bom. Padre, eu queria pedir também pro meu filho Lucas.
0: Lucas.
1: Ele é autista, nível 3 de suporte, não verbal.
0: Tá bom. Certo.
1: E eu e meu marido dedica a vida para cuidar dele, sabe?
0: Eu imagino, imagino, filha. Talvez ali...
1: E agora meu irmão também com essa doença. Eu também sou... Eu tenho muita ansiedade, depressão, padre.
0: Eu ia
1: meu
0: falar.
1: Meu sonho era conseguir conversar com o senhor fazer oração pra minha família.
0: Eu ia falar exatamente isso, que você tem que cuidar um pouco de você, filha. Pelo seu timbre de voz, o jeito que você tá falando, você não tá bem. Vamos rezar juntos?
1: Vamos sim.
0: Mas antes, fale mais alto que eu não sei o que está acontecendo. Aumenta o som ali para mim. É, você faz algum tipo de acompanhamento, filha?
1: Faço sim, padre. Como psiquiatra, tomo medicamento.
0: Entendi. Porque você precisa estar bem. Porque você tem um filho para cuidar, um irmão para ajudar. Reza comigo, Senhor Jesus.
1: Senhor Jesus,
0: pelas tuas santas chagas,
1: pelas suas santas chagas,
0: me cure desta depressão,
1: me cure desta depressão,
0: me tire desta ansiedade,
1: me tire dessa ansiedade, me ajude, Senhor,
0: para que eu possa cuidar do meu filho,
1: para que eu possa cuidar do meu filho
0: e estar perto.

0: tirai e ajudai que ela supere essa angústia no coração, essa ansiedade, e que ela possa encontrar esta paz que vem de ti, Senhor. Derrame uma gota do seu preciosíssimo sangue. Amém. Fique com Deus, Luciana. Luciana,
1: sim, padre.
0: Fica com Deus, que Deus a abençoe. Você vai,
1: amém. Ainda,
0: você vai testemunhar do seu irmão, que Deus abençoe. É de Ibiá, Minas Gerais, ela acompanha pela rádio Super Patos FM. Dom Cláudio Nornstungs, da Diocese de Patos de Minas. Eu vou para o intervalo e eu volto. E nós voltamos com a novena de Nossa Senhora do Carmo. Chame teu amigo, chame tua amiga. E ainda falando sobre São Boaventura. Você viu que ele é um grande devoto de Jesus das Santas Chagas? É a doutrina da igreja. Eu volto já.
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Amado povo de Deus, sábado, Guarapuava. Você sabe, mas é bom lembrar, 17 horas, Santa Missa, 18h30, show de evangelização. Você acompanha pela TV Evangelizar, YouTube Padre Manzotti. Dia 18, sábado, dia 31 de julho, sexta-feira, Aracari, Santa Catarina. Festa do Senhor Bom Jesus de Aracari. Eu estarei presente às Araquari, perdão, às 19h30, Santa Missa. E logo após, um show de evangelização pela música. Atenção, Araquari, Santa Catarina. Estarei na festa do Senhor Bom Jesus de Araquari, Avenida Nereu Ramos, centro, às 19h30. Santa Missa e depois um show de evangelização. Estados Unidos, faça inscrição. Vamos lá. 15 e 16 de agosto, Hudson, Massachusetts. Clube Português, sábado e domingo. Camarote tickets.com. Sábado e domingo, das 8h30 e 5 da tarde. Dia 22, Delran, New Jersey. Vamos lá, faça a sua inscrição. E eu estou falando sobre São Boaventura, doutor da igreja, e a terceira frase dele, inclusive, a terceira está aqui no devocionário. Hoje estou mostrando para você, São Boaventura, doutor angélico, ele diz, apressa-te com os passos do amor de Jesus crucificado e com o apóstolo Tomé. Não te satisfaças só em olhar os sinais do cravo, dos cravos em suas mãos, em colocar a mão no seu lado, mas penetra totalmente pela porta aberta do seu peito até o coração de Jesus. Lá dentro, deixa-te, olha que lindo, transpassar pela lança do afeto. Deixa-te ferir pela espada da mais terna compaixão. E faze com que teu último suspiro, teu último desejo, tua última consolação seja morrer com Cristo sobre a cruz. Então poderás dizer como São Paulo: estou crucificado com Cristo na cruz. Não sou eu mais que vivo, mas Cristo que vive em mim. Portanto, frase de São Boaventura, hoje doutor da igreja, um grande devoto de Jesus das Santas Chagas. Aprendeu? Padre, eu quero isso. 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Eu me empolguei hoje, né, de falar das Santas Chagas, mas é que muita gente não entende que não é uma invenção da minha cabeça. É um presente que Deus nos deu nos 10 anos da obra Evangelizar é Preciso. Chegou a hora da novena. Nossa Senhora do Carmo, rezemos. Nossa Senhora do Carmo, que deixaste o santo escapulário como sinal do vosso amor e proteção, sois reconhecida como assistência na vida e consolador amável na hora da morte. Eu, vosso filho e devoto, pronto a vos servir, disposto a vos amar, me apresento a vós e nesta novena faço o meu pedido. Faço o seu pedido. Nossa Senhora do Carmo, nunca se ouviu dizer que alguém necessitado, tendo recorrido a vós, tenha ficado desamparado. Com confiança, Mãe,
mãe do Santo Escapulário, intercedei junto ao vosso Filho Jesus Cristo, por mim, por aqueles por quem devo rezar sempre, e por aqueles que se confiam às minhas orações. Reze. Pare um pouquinho o que você está fazendo. Reze. Mãe amável, sede-nos propícia e rogai por nós a Deus para que sejamos dignos das promessas de Cristo. Nossa Senhora do Carmo, rogai por nós. Mãe do Santo Escapulário, rogai por nós. Madrinha da obra Evangelizar é preciso. Intercedei por nós. O Senhor esteja convosco. Ele está no meio de nós. Abençoai, Senhor, a água, a roupa dos enfermos, as fotos de família. Abençoai, santificai aqueles que mais estão necessitados de vossa ajuda. Protegei aqueles que mais estão necessitados de socorro. Em nome do Pai, do Filho, do Espírito Santo. Amém. E eu me despeço com um clipe. Manda teus anjos, Senhor. Manda teus anjos. YouTube Padre Manzotti.

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1: Sorriso, alô você cidadão, alô você cidadã, nossas queridas, nossos queridos sintonizados nesta potentíssima emissora Sorriso FM, o canal 99.1, é o mais querido da região, é o que vai mais longe, o mais forte, por ele que temos aqui a satisfação de levar ao ar mais uma edição do programa A Voz do Povo na 99.1, né moçada? Quarta-feira já hoje, 15 de julho, olha, fechando a primeira quinzena já do mês de julho, Dia Nacional dos Clubes, Dia dos Homens hoje, um abraço a eles também, e o Dia Nacional do Pecuarista, a essa categoria profissional, o nosso carinho, sejam todos bem-vindos a esse espaço de informação, troca de ideias, reflexões. Muita notícia, né, moçada? Cumprimentando você junto com a equipe do nosso lado aqui nos estúdios já, Milena Moraes. Bom dia.
2: Bom dia, Marlene. Bom dia, Raíssa. Bom dia a todos os ouvintes. Uma excelente quarta-feira para todos nós. Lembrando você, ouvinte, que nós estamos ao vivo também pelo Facebook, né? A página da Sorriso FM. Você pode acessar e ficar conectado conosco. Nós estamos ao vivo também no site r9news.com.br. E, é claro, você pode baixar o nosso aplicativo da Rádio Sorriso aí no seu celular gratuitamente pela Apple Store ou pela Play Store.
1: Por aqui também trazendo seus cumprimentos na manhã, Raíssa Ávila, bom dia.
3: Bom dia, Marlene, bom dia, Milena, um excelente dia para você que está aí do outro lado nos acompanhando, e eu quero mandar um grande abraço para quem já está ligadinho através das televisões, TV Cidade Verde, canal 12.1, que é afiliada à Jovem Pan, a TV Cidade Verde, e também a Rede TV pelo canal 3.1.
1: 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É hora de chegar mais pertinho, aumentar o volume do seu amado radinho, do seu aparelho, para acompanhar também os principais destaques da Voz do Povo nessa quarta-feira.
2: Mulher é morta a tiros em frente de casa no bairro Boa Esperança 2, em Sorriso.
3: Homem é preso em Sorriso por suspeita de exploração sexual infantil. Investigação aponta 3 vítimas identificadas.
2: Prefeitura de Sorriso garante segurança reforçada nos dias do GAF, no recinto da feira e também na cidade.
3: Drone reforça a fiscalização de trânsito e flagra veículos irregulares e conversões proibidas em Sorriso.
2: Serviço de atendimento especializado aumenta ações de prevenção contra hepatite viral no julho amarelo.
1: Todas essas e muitas outras notícias a partir de agora no programa Voz do Povo, que já está no ar para você. Todos nós estamos vivendo em uma era em que somos observados por uma multidão de pessoas que, na maioria das vezes, não compartilham das nossas lutas, sequer conhecem as nossas dores e tampouco estarão do nosso lado quando nós precisarmos, não é verdade? Não faz sentido entregar a estas pessoas o poder de definir o nosso valor pessoal. Se nós brilhamos apenas quando somos aplaudidos e nos apagamos quando estamos esquecidos, nunca vamos ser verdadeiramente livres, né? A busca por aprovação é uma das coleiras mais curtas que um ser humano escolhe usar. Quanto mais dependemos do olhar dos outros para validar quem nós somos, menos livres nos tornamos para vivermos a nossa própria verdade. Quem vive esperando reconhecimento acaba aprisionado num ciclo de recompensas. Sorri somente quando é elogiado e fica desanimado quando é ignorado. Assim, deixa de ser o protagonista, né, da própria história, o motorista do ônibus da sua vida, para se tornar um refém das opiniões alheias. E de que isso vale, no fim das contas, né? Lembre-se, o verdadeiro crescimento nasce da consciência, do caráter e da convicção de que nós estamos caminhando na direção certa, mesmo que ninguém perceba isso. A nossa excelência não pode depender de curtidas, elogios ou de aprovação alheia. Ela precisa ser construída no silêncio, alimentada pela nossa integridade e pelo compromisso pessoal com aquilo que nós pessoalmente acreditamos. A paz de uma consciência tranquila vale infinitamente mais do que os aplausos passageiros de uma plateia, seja ela qual for, né? Pense nisso e viva feliz aí com quem você é de fato. Seja bem-vindo à Voz do Povo. É um espaço de reflexão e de muita informação. E a gente já avança falando do tempo. Bora dar uma conferida. Raíssa está a postos.
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3: Quarta-feira, um dia de sol com aumento de nuvens a partir da tarde. Segundo o Climatempo, não deve chover hoje aqui em Sorriso. Temperatura mínima registrada foi 22 graus e a máxima hoje pode chegar aos 33, mas com a sensação térmica de 28 graus. Umidade do ar em 86% e, segundo o Climatempo, probabilidade de chuva é de 0% hoje. Lembrando você que estamos na Lua Nova. Nesse momento aqui em Sorriso, a temperatura é de 29 graus.
1: Muito bem, bora curtir esse dia maravilhoso. Milena Moraes está a postos com as informações também sobre cotações agropecuárias.
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2: Indicadores para esta quarta-feira: soja disponível R$ 115,00 a saca, milho disponível R$ 40,35 a saca, algodão pluma R$ 125,30 a arroba, caroço do algodão cotado em R$ 914,60 a tonelada, arroz R$ 96,00 a saca, suíno confinado R$ 5,53 o quilo, boi gordo R$ 307,00 a arroba, frango vivo R$ 5,20 o quilo. Ovo branco, caixa com 30 dúzias, cotado em R$ 145,00. Já o dólar, a última atualização, às 10 horas, horário de Brasília, a moeda norte-americana estava sendo cotada no valor de R$ 5,07. A fonte é do IMEA MT e AgroLink Sorriso.
1: Agora 10 horas e 10 minutos. Gente, muita notícia do setor de segurança pública destas últimas 24 horas. Acabamos de receber aqui do Rafael Silva, que nesse momento acabou de finalizar uma coletiva do tenente-coronel Vitor Hugo. Entre as forças de segurança pública que atuaram ontem, houve um confronto entre polícia e elementos aí envolvidos com crime, com morte, inclusive. Os detalhes vão chegar já para você. Mas vamos começar com a tarde de ontem, notícia que infelizmente a gente não gosta de trazer, mas precisa pelo factual, pela situação, e parece que se intensificou novamente a onda de crimes contra a vida aqui no município de Sorriso. Desta vez, uma mulher foi morta a tiros na sua casa. 5 tiros a atingiram em plena luz do dia lá no bairro Boa Esperança. O Rafael Silva acompanhou esta situação e traz os detalhes agora.
4: Uma mulher identificada como Elismar Saltiva Salles foi assassinada a tiros dentro de casa onde morava, no bairro Boa Esperança 2, em Sorriso. Os suspeitos do crime fugiram em uma motocicleta e até o momento não foram localizados. De acordo com o sargento Campos Almeida, as equipes foram acionadas pelo Centro Integrado de Operações de Segurança Pública após a denúncia de diversos disparos de arma de fogo. Ao chegarem ao endereço, os policiais encontraram a vítima caída no chão. Em seguida, o corpo de bombeiros foi acionado.
5: Ao chegar no local, verificamos que caído ao solo encontrava-se uma pessoa do sexo feminino. De imediato acionamos o corpo de bombeiros para verificar a situação. Infelizmente, no local foi constatado o óbito da vítima. Informações preliminares dão conta que 2 indivíduos chegaram em uma motocicleta Honda Bis de cor vermelha, efetuaram vários disparos de arma de fogo e saíram ao interior do bairro. As equipes da Polícia Militar estão em diligências na Zona Leste, com o intuito de localizar os indivíduos. Espero que até o final da tarde aí tenhamos mais informações com a prisão das pessoas que efetuaram esse crime nessa tarde.
6: O histórico da vítima?
5: Primeiros contatos que tivemos com os vizinhos no local. Os vizinhos relataram que ela é uma moradora antiga do local, que não, a princípio, as informações que os vizinhos nos repassaram é que a vítima não tenha nenhum envolvimento com o crime. Ou seja, Não sabemos ainda a dinâmica do crime, infelizmente, e vamos deixar a cargo da Polícia Civil aí para levantar as informações do que possa ter acontecido nessa tarde.
6: A gente foi acionado pela Polícia Militar por um ferimento de arma de fogo. Chegando no local aqui, a gente viu que era uma vítima do sexo feminino, aproximadamente ali 47 anos, com várias perfurações ali, tórax, membros superiores ali, e já se encontrava já sem sinais vitais, né? A gente pôde verificar ali aproximadamente, foi cinco tiros.
7: Quando chegou aqui, nada pode ser feito, comando?
6: Negativo, já estava sem sinais vitais, já, ela já estava ali meio cianótica também, então bastante sangramento ali na cena.
1: Muito bem, aí as informações do Rafael Silva em relação a este caso, em que pese esse policial que atendeu a imprensa em um primeiro momento ter dito que ela não tinha envolvimento com o crime, daqui a pouquinho a gente já traz a sequência da matéria, onde houve esse confronto com a polícia e um sujeito acabou sendo morto, onde o comandante da Força Tática confirma que ela tinha boletim de ocorrência por tráfico de drogas, tinha BO contra ela. A gente vai trazer os detalhes já já. Mas enquanto preparamos esta matéria, bora falar dos parceiros, né, Raíssa?
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3: A empresa Roberto Guimarães Eventos está contratando para trabalhar na montagem e desmontagem do GAF em Sorriso, um auxiliar de montagem. Contratação imediata, não precisa ter experiência. 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Telefone é o 99979-1716.
1: Hora 10h15 agora, vamos então trazer as informações do Rafael Silva, direto das ruas da cidade. Ele acabou de ouvir o tenente-coronel Vitor Hugo, comandante da Força Tática aqui de Sorriso, em relação a este confronto que envolveu Polícia Militar e elementos do crime ontem. Tem ligação com esta situação que a gente mostrou há pouco, desta mulher que foi morta, inclusive já com apreensão de veículo usado no crime e também de arma usada no crime. Vamos acompanhar.
8: E Coronel Vitor, da Força Tática, vai falar sobre o confronto que aconteceu na noite desta terça-feira na Zona Leste do município de Sorriso. Comando, como que foi essa situação?
9: Isso, é uma operação policial que vem sendo desencadeada aqui de maneira integrada aqui na nossa cidade de Sorriso, em virtude desse aumento um pouco significativo nos indicadores de homicídios, né? A gente vem observando que vem ocorrendo alguns homicídios na nossa cidade e a Polícia Militar ela vem acompanhando também com um incremento de ações policiais com o objetivo de refrear essa contenção da realização de homicídios na nossa cidade. Então, a operação integrada, ela envolve aí tanto a Polícia Militar quanto o troca de informações com a Polícia Civil, nossos setores de inteligência, tudo com o objetivo de prender essas pessoas que objetivam praticar crimes de homicídios na nossa cidade. Então, na data de ontem, a gente sabe que houve um homicídio de uma mulher por volta das 2 horas da tarde aqui na nossa cidade. E de posse dessa ocorrência, a Polícia Militar começou a trabalhar, a fazer um processo de trabalho de repressão imediata, com o objetivo de tentar prender essas pessoas relacionadas diretamente ou indiretamente com esse crime. Então, durante o trabalho de inteligência policial que foi desenvolvido, a gente conseguiu chegar ao veículo que foi utilizado, durante o homicídio, né? A gente percebeu pela captura de imagens que foi uma dupla, né? Uma dupla de autores, né? Pessoas do sexo masculino que estariam nessa motocicleta bis vermelho. Chegaram no local e acabaram matando, né, essa mulher de 47 anos. Inicialmente, a gente buscou algumas informações sobre essa mulher, detectamos a ocorrência de um BO de tráfico contra ela e detectamos também que, possivelmente, ela seria uma pessoa faccionada. Porque a gente sabe que esses homicídios que acontecem aqui na nossa cidade, principalmente, em sua grande maioria, aqueles relacionados à utilização de disparos de arma de fogo, eles têm uma relação, uma conexão com essa rixa entre facções rivais, né? Notadamente, a gente cita o Comando Vermelho e a outra facção rival. Então, a gente, naquele primeiro momento, já sabia, já desconfiava que ela poderia ser uma pessoa faccionada. A gente tinha algumas anotações e informes de inteligência que ela poderia ser do Comando Vermelho. Porém, com a prisão dessas outras duas pessoas, né, nessa outra ocorrência que teve ontem ainda na madrugada, de pessoas relacionadas diretamente ao homicídio dessa mulher, foi preso um indivíduo, um menino de 17 anos que estava pilotando a moto, que foi utilizado no homicídio, e foi presa também a mulher que emprestou a motocicleta para os infratores irem lá e executarem o crime. Então, nessa situação especificamente do indivíduo que veio a óbito, no confronto com a Força Tática, a equipe estava por ali procurando a motocicleta utilizada no homicídio. A motocicleta foi localizada ali naquele primeiro momento. E, posteriormente, houve uma diligência ali pelo primeiro beco ali, o beco São Tomé. E a gente tem informações ali de que naquele primeiro beco, com alguns informes de inteligência, que ali está sendo utilizado muito como um ponto de aglomeração desses indivíduos faccionados. E daí esse indivíduo, ao visualizar a equipe policial, né, da Força Tática, ele fugiu. A equipe identificou que ele tentou fugir. Foi feito o acompanhamento. No momento do acompanhamento, percebeu-se que o indivíduo estava armado. Ele tentou apontar arma para a equipe policial e ele acabou sendo alvejado por disparos de arma de fogo. Ele foi socorrido pela equipe e acabou vindo a óbito no hospital regional. As passagens criminais que a gente tem dele, desse indivíduo que veio a óbito, a gente consta algumas passagens por tráfico de entorpecente, mais especificamente 3 tráficos de entorpecente, uma passagem por uso de entorpecentes. O indivíduo estava tornozelado. E as informações que a gente tem de inteligência e de outros meios de obtenção de informação é que ele seja uma pessoa faccionada do Comando Vermelho. Esse indivíduo que veio a óbito nessa ocorrência. Agora,
1: que loucura, né, gente? Pelo amor de Deus. Seguem investigando, portanto, as autoridades este caso, tá? É lamentável, sem sombra de dúvida, que a gente siga vendo esse tipo de situação. A imagem que está na tela aí, para quem está em áudio e vídeo conosco, é do sujeito que foi morto neste confronto, identificado como Ivanilson Andrade dos Santos. E a polícia segue investigando este e tantos outros casos. Atolada de serviço, a equipe da DERF aqui de Sorriso, a DHPP, né, a Delegacia de Homicídios e Proteção à Pessoa a Princípio, em relação a esses inúmeros crimes contra a vida registrados nos últimos dias. A gente só pode lamentar, sem sombra de dúvida. E afora isso, hoje pela manhã já temos a notícia pronta aqui, vamos trazer aqui oportunamente daqui a pouco. Um empresário sorrisense foi preso suspeito de abuso sexual contra menores e produção, armazenamento e compartilhamento de conteúdo pornográfico envolvendo crianças. Duas meninas e um menino identificados que tiveram contato pessoal com esse sujeito e outras cerca de 30 vítimas a princípio já identificadas também pelas autoridades, vítimas crianças nesta situação lamentável. Daqui a pouco, o sujeito está preso, foi preso aqui em Sorriso hoje pela manhã. A gente vai trazer os detalhes para você daqui a pouco. Sai daí não, nós já voltamos, intervalinho rapidinho.
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1: Hora 10h27, agora vamos em frente. A gente segue falando de segurança pública, mas antes da matéria, vamos para Martinello, produção? Podemos? 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
1: Obrigada pela informação, Helena. 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Agora 10h30, 10h28, na verdade, a gente vai trazendo mais informação. Voltamos a falar de segurança pública e, olha, chocados, né? Todos, e inclusive com repercussão em todo o estado de Mato Grosso, esta situação. O empresário sorrisense foi preso hoje pela manhã, suspeito de abuso sexual contra menores e também de produção, armazenamento e de compartilhar conteúdo pornográfico produzido com estes abusos. O Rafael Silva conversou com o delegado a respeito desta prisão e já traz as informações.
13: A Polícia Civil prendeu nesta quarta-feira um homem de 42 anos, morador de Sorriso, que atua no ramo de combustíveis, suspeito de envolvimento em crimes de exploração sexual de crianças e adolescentes. A prisão foi realizada pela Delegacia Especializada da Defesa da Mulher, Criança, Adolescente e Idoso e é resultado de uma investigação iniciada após a prisão de uma mulher apontada como responsável por aliciar crianças para produzir material de abuso sexual. Segundo o delegado Tiago Meira, o investigado responderá por crimes relacionados ao armazenamento de imagens de abuso sexual infantil e também pela produção desse tipo de material.
20: Hoje a gente deflagrou, resultando de estupro de vulnerável, né? Armazenamento de imagens de criança, adolescente, produção de imagens. E ele é um empresário aqui da cidade, do ramo de combustível, né? Infelizmente a gente teve esse caso, mas a gente pelo menos conseguiu a prisão dele, né? Já foi decorrente de outra investigação, né? Que teve uma prisão semana passada ou retrasada, não me lembro, de uma suspeita. Aí a gente conseguiu chegar a ele e as investigações continuam ainda.
22: Doutor, a gente sabe que é delicado a forma de falar sobre esse assunto. Explica pra gente como que funcionava. Parece que pessoas agenciavam crianças para esse homem.
20: Sim, é isso mesmo. A presa da semana passada, retrasada, aliciava crianças para ele, levava para atos libidinosos e municiava ele com imagens, com vídeos, enfim, chamadas em tempo real, tudo isso relacionado a menores de idade, né? Uhum. Tem uma gama de mídia bem vasta que envolve entre cenas vídeos e fotos, enfim, mas é verdade.
22: No momento da prisão, ele relata alguma coisa, ele nega?
20: Ele negou, tentou negar, depois a gente informou o que tinha, e aí eu acho que a ficha vai caindo aos poucos, né, como em qualquer outra prisão, a tendência é negar de início, depois vai... Ele não chegou a confessar tudo, mas ele disse que foi armação, que armaram para ele, é tudo nesse sentido.
22: Em relação às vítimas, já se tem uma noção de quantas vítimas foram alvo aí desse criminoso? Há quanto tempo que ele faz isso?
20: Há quanto tempo eu não tenho a informação, né? Mas, experiência profissional, geralmente essas pessoas que têm esse desvio, eles... desde novo, mas a gente, desse caso específico de vítimas, a gente identificou três. Três vítimas até o presente momento. Relacionados diretamente a ele, né? Tem imagens que ele armazena, que já é um crime, né? Se armazenar as imagens de outras, tem outras crianças, mas dele especificamente que a gente identificou foram três que teve contato com ele ou foi direcionado o vídeo para ele, né? A mãe das crianças ficou sabendo a suspeita era uma amiga dela, que é quem aliciava essas crianças para o suspeito. Ela é uma amiga que estava dentro da casa dessa mãe. A mãe começou a desconfiar e aí teve uma série de... conseguiu algumas provas. Ela foi presa semana passada, como eu disse, a semana passada ou retrasada, enfim. E a mãe está ciente. Ela não sabe quem é o suspeito, mas ela, pela narrativa da filha, ela sabia que tinha um homem envolvido e possivelmente mais gente. Mas A identidade dele ela não sabe, mas já sabe do caso, sabe que as filhas foram, infelizmente, tem conhecimento que as filhas foram abusadas, né? E por gente da confiança dela que aliciou, né?
1: Triste, né, gente? Pelo amor de Deus, eu falar para vocês, fico sem palavras para dizer qualquer coisa a respeito disso, pelo absurdo da coisa. Olha o tamanho deste homem para estar mexendo com criança. Precisa disso, gente? Em qualquer mundo que a gente viva, pelo amor de Deus, desculpa aí. Sei que tem gente que vai dizer, não devia pôr isso. Devia era poder mostrar o rosto do sujeito. A gente não pode. Não pode porque a lei não deixa. E das sujeitas, né? Porque há mais pessoas envolvidas e que bom que a autoridade policial está investigando esse caso e a gente espera, de fato, né, que esclareça tudo e que todos os responsáveis venham a ser punidos, porque a obrigação de cuidar das crianças é de todos nós, de protegê-las e não de explorá-las. Para ganhar dinheiro, gente, tanta maneira de ganhar dinheiro no mundo, pelo amor de Deus.
2: Exatamente, e a gente fica assim, estarrecido com as situações que acontecem, justamente porque a gente está falando direto aqui, né, Marlene, que essas coisas acontecem dentro da casa da gente, infelizmente, né? Então, assim, uma situação que novamente acende aí o alerta, né, para que as pessoas prestem atenção nos seus filhos, prestem atenção nas pessoas que você tem amizade, que você leva para sua casa, porque essa mulher era amiga da mãe das crianças.
1: Geralmente para a criança tomar confiança, né, a pessoa vai chegando aos poucos.
2: Exatamente.
1: É amiga do pai, amiga da mãe, amigo do pai, amigo da mãe. Gente, atenção e cuidado, pelo amor de Deus.
2: E nós, sabe? Nessa tentativa diária, né, Marlene, de defender as mulheres e tudo mais, numa situação como essa, infelizmente, a gente tem que noticiar
1: que mulher
2: que uma
1: tá
2: mulher
1: envolvida.
2: Que deveria estar lutando pelos nossos direitos e pelas crianças e por tudo, está envolvida numa porcaria dessa.
1: Difícil, bem difícil, gente. Vamos refletir sobre isso com muita calma nesta hora, né? 10h34, vamos falar dos parceiros enquanto a gente prepara aqui o Fala Estadão e outras matérias também.
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1: 10h36, tem mais gente indignada com a situação que a gente mostrou há pouco, não só nós. Eu vou rodar rapidinho aqui o recado, vamos lá.
4: Bom dia, Marlene Maria, bom dia todos os componentes da bancada aí. Marlene Maria, estou aqui, desde a hora de manhã cedo que eu fiquei sabendo, eu conheço o caboclo, conheço quem que é, não vou dizer o nome quem que é, mas essa mulher, as duas mulheres, compensa chamar de mulher um trem desse aí? Tanto aquele senhor e tanta mulher desse outro caboclo? Olha bem o ponto que chegou com criança, gente, com criança. A monstruosidade desse caboclo, gente, pelo amor de Deus. Rapaz, olha, eu sei lá. Olha, pelo amor de Deus, o que é isso, gente?
1: Traduzindo a indignação, eu acho que de toda a nossa comunidade, infelizmente, de qualquer ser humano, não é? Que tem um mínimo ainda de humano em si, em relação a esta situação. Crianças, né, gente? Por favor. Outra pessoa mandou aqui o seguinte. Bom dia, meninas da rádio, da Voz do Povo. Eu quero aqui fazer um apelo para todos os órgãos de competência. E uma das pessoas, inclusive, acabou de entrar aqui nos estúdios para a gente já repassar e pedir socorro aqui, secretário Geller, bem-vindo. Já vamos falar. A mulher aqui diz o seguinte: aqui na Primaverinha está tão complicado para quem precisa atravessar a BR, porque a concessionária tirou os pardais redutores e os carros e caminhões não estão respeitando a velocidade num perímetro urbano, que é o do distrito, que a gente sabe, né? Precisa fazer alguma coisa urgente antes que seja tarde demais. Geller, bem-vindo, bom dia, me perdoe. Eu estava para trazer o recado, o senhor entrou, coincidência ou não, mas vamos de repente ver como é que a gente pode acudir essa população aqui, né, secretário? Bom dia.
5: Bom dia, Marlene, bom dia a todos da bancada aqui, bom dia a todos os ouvintes. Desculpa pelo atraso, estava lá no GAF, lá, a correria está grande.
1: Vamos lá, já vamos falar do GAF, vamos falar do GAF já.
5: Quanto a essa demanda aí, nós vamos entrar em contato então com a Rota Oeste para ver se nós podemos
1: improvisar
5: ajudar
1: alguma coisa, isso, né, secretário?
5: Isso, improvisar, melhorar a sinalização, talvez, né? Mas nós vamos entrar em contato com o pessoal tanto do Nova Rota Oeste, como também da empreiteira que está fazendo esse trabalho nesse momento.
1: A gente sabe que está em obras, né, secretário? É. Vai ter algumas alterações, eventualmente a gente até chama atenção aqui dos usuários da rodovia, mas tem muita gente que passa por aqui que não é dessa região. Aproveita e vai no embalo. E, de repente, as pessoas desavisadas, a gente corre risco mesmo.
5: Com certeza. E as obras estão indo, Marlene, estão indo.
1: Que bom, avançadas.
5: Ontem, naquela região lá, fui até Primaverinha, e realmente tá andando bem as obras aí. Uhum. Só que a sinalização é importantíssima também aí, tá?
1: Perfeito. Então, respondendo para o ouvinte aqui, o secretário vai intermediar. A gente sabe que não é da função da prefeitura em si, mas pode pedir com mais força, talvez, né? O pessoal que fique atento a isso lá e improvise uma sinalização, né?
5: Com certeza.
1: Todo cuidado é pouco, gente. Rodovia é rodovia. Federal é mais ainda o cuidado. O secretário veio aqui a nosso convite para falar das obras do GAF, né, secretário, especificamente. Uhum. A gente precisa ir para o intervalo, mas tá tudo avançando. Eu vou fazer um intervalo e depois a gente volta para trazer todas as respostas. Mas tá tudo tranquilo lá, né?
5: Com certeza, com certeza. Vim agora de lá, por isso que eu atrasei.
1: Então
5: um
1: tá bom. Já a gente traz então tudo sobre GAF. Se você tem perguntas aqui em relação à infraestrutura, aproveita para mandar também. A gente vai para o intervalo com a TV também, Rede TV Cidade Verde. E já voltamos aqui falando com o secretário Milton Geller.
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5: Vamos lá, hora 10h44. Muitos recadinhos chegando. O povo está realmente indignado com a situação desta prisão efetuada hoje pela polícia. A gente vai voltar no tema eventualmente aqui, mas agora vamos falar sobre o GAF, né? O secretário Milton Geller gentilmente atendeu o nosso convite para falarmos um pouco sobre a infraestrutura do espaço lá. Afinal de contas, estamos saindo do zero, né, secretário? A gente precisa lembrar disso. O Parque Tecnológico tinha área, mas não tinha nada lá. Agora tem.
6: Sim, com certeza. Há 60 dias atrás, nós...
5: Era o deserto.
6: No
5: só meio, a poeira.
6: No meio do mato, na realidade, Marlene. E hoje nós fizemos, nós transformamos aquela região. Colocamos a infraestrutura e agradecer o prefeito e parabenizar o prefeito, né, também pela coragem de fazer os enfrentamentos e os investimentos no Parque
5: Tecnológico. É um grande investimento financeiro, inclusive, né?
6: É um grande investimento, então nós entramos para dentro lá. Praticamente todas as secretarias envolvidas também nesse projeto grande, que é o Parque Tecnológico.
5: Sim.
6: Que isso aí não vai ser só para um evento, né, Marlene?
5: É, vai ficar, no caso.
6: É bom que se diga que não vai ser só esse evento, esse Parque Tecnológico vai permanecer lá. E nós trabalhamos bastante a infraestrutura lá, fizemos uma avenida dupla toda pavimentada, fizemos
5: a iluminação,
6: nós investimos ali em iluminação, na hidráulica também, ali tem água, ali tem a estrutura
5: completa.
6: Uhum. Então, tanto é que nós vamos sediar um dos maiores eventos do país, né, do estado, vamos dizer assim. Então, a estrutura foi realmente...
5: Condizente com o tamanho do evento.
6: Exatamente. E aí foi um trabalho intenso lá, durante 60 dias ali. E hoje nós estamos já transformamos aquele parque tecnológico. Se hoje você for lá, Marlene, você vai ver jardinagem, você vai ver um parque bacana, onde a sociedade de Sorriso vai poder se orgulhar do parque tecnológico que nós temos aí, né? Então, e a estrutura não vai parar. Depois do evento, com certeza, o prefeito tem um projeto grande para o parque e vai contemplar toda a nossa região. Agora nós estamos prestes a realizar esse mega evento que é o GAF, aí, onde vai receber...
5: palestrantes internacionais, inclusive, né?
6: Exatamente. E vai receber toda a região, porque além das palestras de tecnologia, discutir o agro, discutir ferrovia, discutir uma série de questões que são pertinentes à região e que realmente aqui é o lugar onde tem que
5: falar sobre isso.
6: Falar sobre isso, né? É uma, é o município, o maior município agricultável do mundo, então nada mais justo de trazer um evento dessa magnitude aqui para Sorriso. E com certeza nós, como da, através da infraestrutura, nós dá condições aí para ter essa infra aí, para receber essa população que vem também, além, né, do GAF também, nós vamos ter 5 ou 4 noites de shows nacionais, aí a preocupação nossa também, Marlene. E aí eu já vou falando sobre o trabalho que nós estamos fazendo, organizando a parte também de levar a população para lá.
5: Isso, é uma pergunta bastante importante, essa é uma fala bastante importante. Ontem a gente falava aqui com o Luiz, que é da equipe organizadora do GAF mesmo, e ele disse transporte por conta da prefeitura, então a prefeitura vai responder por isso.
6: Isso, Marlene. Então nós já estamos organizando através do Dejair, o transporte coletivo, a sociedade pode ficar tranquila.
5: A saída é dos mesmos locais? Vai ter uma diferença em algum ponto?
6: Isso, no mesmo local vai ser, nós vamos trazer o pessoal dos bairros para a área verde central e dali nós vamos destinar para o parque tecnológico. Uhum. Então, a preocupação do prefeito é levar a sociedade também para esse entretenimento, para esse show que tem. Vai ter um rodeio, um dos maiores do mundo, né, aqui. Uhum. Então, a sociedade vai poder participar e nós vamos dar esse transporte gratuito para toda a sociedade que queira participar desse mega evento aí, que é um entretenimento que a gente também se preocupa bastante em levar a sociedade.
5: Precisa ter, né, o lazer. Secretário, precisamos só colocar assim, durante o dia normal, o pessoal já sabe, os horários de ônibus, aí vai ter a exceção de funcionar também no domingo, né, durante o dia. E de noite, como é que vai ser? Até que horário eu posso voltar de ônibus de lá? Eu vou pegar esse ônibus aonde para ir para lá de noite?
6: O ônibus, como eu falei, vai passar nos bairros.
5: Normal, no ponto normal, de ônibus normal.
6: Isso, vai trazer para o centro. E aí, dali, sete e pouco, leva o pessoal lá para o evento.
5: 7 da noite.
6: Sete da noite, tá, né? Às 19 horas. Leva para o evento. E depois do show...
5: Após o show, os
6: ônibus vão estar retornando. Os ônibus vão estar lá à disposição. 2:30, 3 horas, não sei que hora que termina. Acredito que até 2 horas da manhã termina o show.
7: Então
6: lá
7: vai ser só 2 horários, um para ir e um para voltar.
6: Exatamente, mas os ônibus vão estar rodando.
5: Nos bairros, no caso, do centro para o bairro,

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2: 10h52, secretário Geller conosco, aproveitando a presença. O povo mandou algumas perguntas aqui, eu vou repassar. Mandaram o seguinte: aproveitando que o secretário está aí, eu gostaria de reforçar a necessidade de reparo de algumas manilhas. Até mandou uma imagem aí, se a produção puder ilustrar, na estrada Linha Colombo Primaverinha, quilômetro 19. Diz a pessoa que já avisei a subprefeitura ainda no dia 5 de maio e até agora não foi feito reparo. Reforço o aviso porque passa ônibus escolar e tá muito perigoso essa travessia. Desde já agradeço pela atenção. Tem como dar uma olhada nisso, secretário?
3: Eu tô
2: identificando,
3: tô sabendo, aqui. Já tô sabendo dessa, essa informação veio para mim. Uhum. Já passei para a equipe já vai tomar providência sobre essa
2: situação.
3: Essa situação.
2: Muito bem. Cobra nosso secretário, diz outro ouvinte aqui, para dar uma olhada aqui na Avenida Noêmia Tonelo da Molim, em frente à Friso e Cia. Tem uma depressão no asfalto muito grande, cada dia afundando mais, diz aqui o ouvinte. Aquele acidente da caminhonete que derrubou o poste, essa depressão no asfalto pode ter contribuído. É um pode, né, com acidente. Até agora, ninguém foi dar uma olhada nisso. Está perigoso e pode acontecer novos acidentes no local, diz aqui a pessoa.
3: Tá, eu vou dar uma olhada ali nessas proximidades. A Água de Sorriso está fazendo um trabalho lá de canalização, né, de esgotamento.
2: Entendi.
3: Então, eu vou dar uma olhada. Talvez tenha alguma coisa relacionada a essa obra que eles estão fazendo.
2: Falar nisso, perguntaram aqui se tem prazo para terminar a Avenida Dalmolim.
3: A Avenida Dalmolim, nós estamos finalizando ela. Eu acredito que em 10 dias... Foi importante até tocar nesse assunto. Uhum. Tá? Nós estamos fazendo lá, por lado de lá da ponte, onde nós fizemos a ponte, ligando na 560 lá. Uhum. Tá? Daquele lado é a responsabilidade da Secretaria de Infraestrutura. Do lado de cada ponte é do loteador. Inclusive o loteador ontem me pediu um auxílio lá, que as pessoas não estão respeitando o maquinário trabalhando. Estão imprimando lá já para fazer o asfalto, os caminhões e cara pequeno insiste em passar onde está... Onde
2: preparou, tá, o solo para jogar a pista, no o asfalto.
3: Então,
2: no
3: e aí está danificando, tá danificando o trabalho deles lá. Eles
2: tem que
3: vão
2: refazer.
3: Ter que refazer o trabalho. Então, eu pedi para a Defesa Civil sinalizar, ajudar a sinalizar. Mas
2: tem desvio, tem possibilidade de ir sem passar por cima ali. Mas, é só relaxo mesmo.
3: É só teimosia.
2: Meu modo de colocar a coisa, né? Porque se eu não ajudo a cuidar, eu não estou caprichando.
3: Exatamente. Então tem a sinalização, tem o desvio ali que é próximo ali no fundo do Carolina. Aí, que
2: vamos colaborar, que tá, gente? Por favor.
3: Então eu acredito que em 10, 15 dias, o máximo, aí nós vamos estar finalizando essa Noêmia Dalmolim, que é importante, e aí nós vamos liberar de vez o trânsito. Mas enquanto tiver máquina e pessoas trabalhando, por favor, não invade, porque é dinheiro público também que está envolvido aí, e você tem que refazer o trabalho, fica difícil para nós. Né?
2: Perfeito. Pessoal que mandou aqui de um esgoto, que diz que está com mau cheiro, manda o endereço certinho que eu repasso para o secretário mandar o pessoal dar uma olhada lá, se for possível. Estacionamento no parque é com o senhor? Como é que vai funcionar lá,
3: estacionamento,
2: secretário?
3: Sim. Nós vamos estar com uma equipe, lógico, sempre com o auxílio da Secretaria de Trânsito e Defesa Civil, né? Com o
2: Bernardi
3: e o Giovanni. Mas nós vamos estar disponibilizando os 15 servidores nossos.

0: da infraestrutura.
1: Vai ter um espaço fechado de estacionamento isso, lá, como é que é?
0: Para orientar o trânsito aí, nós fizemos bastante, vai ter bastante local para estacionar. Só que nós pedimos atenção, né? Porque vai ser, como vai ser um evento de grande envergadura, então
1: tem
0: a
1: que
0: movimentação
1: cuidar, né?
0: Vai ser grande, vai ser uma entrada só. Então vai estar a equipe da segurança do trânsito orientando e também vai ter uma equipe da infraestrutura orientando os estacionamentos lá dentro. Então, procurar sempre andar com cuidado, né? Que é um evento grande, mas vai ter orientação sim lá no trânsito aí, vai ter muito lugar, né? Deixamos muito estacionamento aí para abrigar todos que queiram participar desse grande evento.
1: É um estacionamento gratuito ou vai cobrar
0: gratuito,
1: alguma coisa?
0: É um estacionamento gratuito, né? E vai ser orientado lá e vai ser bem próximo
1: ao parque em si. Perfeito.
0: Então, como é uma área grande aí, nós fizemos um trabalho junto com a engenharia aí para nós fazer a mobilização e fazer o estacionamento em frente ao evento, do lado do evento. Então vai ter
1: espaço para todo mundo, ninguém precisa ter pressa hora. Pressa não ajuda, ela só atrapalha.
0: Não precisa ter pressa, vai ter espaço, vai ter estacionamento para todo mundo aí, porque nós fizemos uma infraestrutura muito grande aí para atender justamente um evento de grande proporção como é esse.
1: Perguntaram aqui, área de embarque e desembarque para carros de APP, pergunta para o secretário.
0: Na frente, aí depois o Denardi vai estar passando certinho.
1: Semana que vem a gente já agendou para ele vir aqui também.
0: O Denardi vai estar orientando com a equipe dele, mas vai ter um bolsão ali na frente pros taxistas, mototáxi, taxistas, e também vai ter um local aí pros Uber também. Uhum. Então, mas isso aí o Denardi vai poder explicar melhor, mas com certeza vai ter. Nós fizemos um asfalto lá que passa na frente do evento, tanto do GAF como do PBR, né? E aí vai poder trabalhar tranquilamente todos os taxistas, mototáxi aí, vão poder pegar o passageiro, pegar o cliente, no caso, ali na frente, e também deixar ele próximo ali dos eventos.
1: Em relação à estrutura do parque ainda, a questão acessibilidade, como é que foi tratado isso, secretário?
0: Então, acessibilidade, nós fizemos as pistas de sinalização, agora final de semana, o Denardi, segunda-feira, o Denardi vai entrar com a pintura, fazendo a sinalização, as faixas de pedestre, nós já fizemos, cortamos os canteiros lá, que tem a avenida do canteiro, para dar acessibilidade a cadeirantes e assim por diante. Uhum. E aí nós estamos organizando dentro do parque, aí tem as empresas que vão dar acessibilidade, fazer acessibilidade. Né?
1: Para todos os que queiram participar. Todos, é importante ter esse cuidado, né, secretário? Que eles possam assistir o show também com uma relativa tranquilidade, né, secretário?
0: Sim, com certeza. Ali nós vamos estar, nós temos asfalto aí em frente os eventos, tanto da PBR, do rodeio, como também da onde vai ter as palestras. Então, é tranquilo, o transporte coletivo também vai parar em frente aos eventos,
1: ao parque.
0: Já fizemos uma rua bem larga, já pensando nisso, fizemos uma rua ali de 15 metros de largura para dar tranquilidade para a sociedade chegar lá sem problema.
1: É um primeiro momento, é uma primeira vez para tudo isso, né, secretário? Então, você está experienciando e para depois, de repente, fazer ajustes no que for necessário. Então, agora vocês precisam realmente que todos contribuam. Com boa vontade, a princípio,
0: isso,
1: né,
0: Marlene,
1: secretário?
0: Foi importante essa tua fala, assim. Nós estamos fazendo o primeiro evento ali no Parque Tecnológico grande, né?
1: Sim.
0: Então, o que nós pedimos, nós estamos fazendo o melhor possível. Só que, lógico, como você falou, daqui a pouco vai ter que ter ajuste, nós vamos ver como é que vai funcionar. Até no primeiro dia nós vamos avaliar.
1: Ajustar para o segundo, talvez.
0: Ontem mesmo nós estávamos reunidos com toda a equipe de segurança, o PAER, Polícia Militar, Polícia Civil, Corpo de Bombeiro, o pessoal do trânsito, para nós avaliar e fazer uma reunião. Então, no primeiro dia, os ajustes que tiver que fazer no segundo dia,
1: já
0: nós
1: vai
0: vamos
1: ser
0: fazer
1: feito
0: no segundo dia. Só que o evento, como é um evento de grande magnitude, né, que vai ter milhares de pessoas ali, então vai ter algumas falhas, alguns ajustes que nós temos que fazer, mas nós vamos ficar de olho já no primeiro dia, nós vamos estar lá olhando de perto, participando do evento, mas também vamos estar trabalhando aí para ajustar para dar comodidade para a população que queira assistir. E os ajustes que tiver que ser feito, nós já vamos fazer ainda no segundo dia.
1: Maravilha, secretário. Muito obrigado pela sua disponibilidade nesse momento. A gente fica às ordens aqui. Vamos continuar falando do GAF até chegar o dia lá e durante o período também, para que as pessoas tenham tranquilidade e segurança.
0: Com certeza, Marlene. Agradecer a vocês sempre pelo convite e nos colocar sempre à disposição.
1: Da mesma forma. Obrigada. Vou encaminhar para o senhor aqui as demandas que chegaram, tá?
0: Show. Pode encaminhar que vamos tentar resolver, tá
1: 11,
0: bom?
1: 11-1, obrigada. 11-1, intervalo rapidinho. A gente já retorna aqui com mais Na Voz do Povo. Daqui a pouco, o evento que trata de paz aqui em Sorriso. Grande show esperado também para esse fim de semana. Nós já voltamos.
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1: 11 horas e 6 minutos, a gente segue com a voz do povo. Só ressaltar aqui no Fala Cidadão quem manda o recado, que é pro secretário Geller, a gente já está encaminhando para ele lá. E agora a nossa pauta é Dia da Paz e da Conciliação em Sorriso, neste sábado. Estamos recebendo para falar sobre isso nosso querido Padre Valdir. Então começo cumprimentando o senhor aqui à minha esquerda. Bem-vindo, bom dia.
13: Bom dia, Marlene, bom dia, Marisa, bom dia, pastora Biel, bom dia, Rádio Vintes da Rádio Sorriso.
1: Satisfação. Pastor Abiel, bem-vindo também à Voz do Povo, integrando a organização do evento, né? Bom dia.
14: Bom dia. Que a Shalom de Deus seja com todos aqui acompanhando e todos aqui presentes. Uma honra estar com vocês.
1: Igualmente, Marisa Neto, nossa secretária de Cultura, bem-vinda também. Bom dia.
15: Bom dia. Um prazer enorme estar hoje com o Padre Valdir, com o Pastor Abiel, com você, com o Francisco, que está aqui também, para falarmos desse dia tão importante.
1: Vamos lá, então. O que, que vai ter sábado? Os 3 microfones estão abertos, vocês podem ficar à vontade para convidar a comunidade e principalmente falar sobre a importância desse dia de paz e conciliação.
13: Então, dia municipal da paz e da conciliação. É um momento onde todos nós somos convocados, né, a rezar pela paz, a termos também atitudes, né, concretas pela paz, seja na dimensão da família, no trabalho, no trânsito, né, também na sociedade como um todo. E pedindo a Deus que realmente possa abençoar esta cidade de Sorriso para que ela realmente ela possa crescer na paz. Né? A palavra paz, né, em hebraico, é shalom. E shalom não é só ausência de guerra ou de violência, né? Mas significa uma realização humana e espiritual, né, da pessoa humana. Você é aquele que vive na harmonia, na paz, na tranquilidade, na prosperidade. Então acho que é isso que todos nós desejamos. Né? Então que realmente a própria nome da cidade de Sorriso, né, possa ser colocada no coração de cada pessoa, porque realmente nós possamos cada vez mais ter motivos, né, para sorrir e para bem viver aqui.
1: Amém. É um momento para toda a comunidade, né? Pastor Abiel também, traga a sua contribuição aí sobre a importância desse momento para Sorriso.
14: Nesse momento em especial, como disse o padre, já diz o nosso Senhor Jesus nas suas escrituras, né? Onde batemos a porta e entrar, que entremos decretando a Shalom, a paz de Deus, e que Sorriso abriu a porta para o Senhor, para a sociedade, para a família. Então nós precisamos fortalecer isso. Sem a paz, nada subsiste, nada vai crescer, e nós estamos no lugar correto, na cidade correta, para um crescimento sobrenatural. Então a paz é necessária em todos os âmbitos.
1: Muito bem, Marisa Neto é a secretária, com certeza está aí à frente da parte cultural desse evento, que integra também, e você falava há pouco aqui no bastidor, Marisa, da importância da união de todas essas pessoas para que esse evento chegue ao tamanho que ele está hoje, né?
15: Com certeza, eu me emociono de lembrar, cinco anos atrás, é o quinto ano nosso, né? Uhum. Antes era mais paralelo, era mais individual, mas depois que nós nos unimos, a igreja, todas as igrejas, cresceu. E como o pastor Biel falou, está crescendo e está crescendo muito, Padre Valdir. Então, assim, ó, está tudo preparado para essa grande estrutura, para esse grande dia. O secretário Geller acabou de sair daqui e nós já conversamos com ele. Vai ter ônibus, pastor e padre, passando em todos os nossos bairros e levando o nosso povo para a Praça das Fontes. Então, é segurança, é ambulância, porque as famílias precisam ter essa segurança e a certeza que tudo vai estar em paz. Então, a nossa preocupação, enquanto prefeitura, enquanto secretaria, é o bem-estar. E trazer os shows, né? Que para mim é uma alegria imensa termos esses dois grandes shows, que para nós refletirmos, para nós nos encontrarmos, para nós termos paz, através do Juninho Casimiro e através da Aline Barros. Então, são dois grandes shows e nós aqui queremos convidar todo mundo que vão para a praça, porque eu tenho certeza que vai ser fantástico.
1: Muito bem. Padre Valdir?
13: Então, é importante nós sabermos, né, que cada pessoa batizada, né, ela, no dia do seu batismo, ela recebe dons, talentos e carismas. Né? Então, graças a Deus, todos somos diferentes, mas precisamos, né, ter um ponto de unidade entre todos. Né? E acredito que esse ponto de unidade é justamente a busca da paz. Né? Uhum. Então, a paz, ela, de modo especial, a paz na família. Nós sabemos que tanto para a sociedade, a família considerada como a célula primeira, mas também para a igreja, é chamada a igreja doméstica, ou seja, a igreja em miniatura, né? Então, que a paz, né, ela é presente na família, ela forma famílias fortes. E formando famílias fortes, ela forma uma sociedade forte. Uhum. Né? Talvez a assistente social, que eu acredito que um dos trabalhos maiores que ela tem sempre é a atenção com a família, buscando resolver problemas relacionados à família. Uhum. Então, acredito que essa paz, ela está dentro de cada pessoa, né? A própria bem-aventurança, Jesus diz, né? Bem-aventurados aqueles que promovem a paz porque verão a Deus, né? Então, um dos modos nós vemos a Deus um dia face a face, sermos promotores da paz nas mais pequenas atitudes do nosso dia a dia, né? Nós, uhum. O próprio Jesus diz, né? Até mesmo que nós não devemos revidar o mal com o mal, mas sempre com o bem, né? Mostrando que realmente o bem ele supera, porque ele não cria um círculo vicioso de violência, né? Então, na violência, geralmente as pessoas sempre, alguém quer ter a última palavra, né? Então, por isso que é importante também a reconciliação, né? Uhum. O São Pedro vai perguntar, Senhor, quantas devemos perdoar, meus irmãos? Né? 7 vezes? Ele diz, não, 70 vezes 7. Quer dizer, não é 490 vezes, mas é
1: infinito.
13: Sempre.
1: É infinito.
13: Então, o perdão, uhum. quando nós perdoamos também alguém, quando nós nos reconciliamos com alguém, nós estamos dando uma chance para a pessoa recomeçar, né? Quando Deus nos perdoa, também ele diz, ó, você não acertou na primeira vez, te dá uma segunda chance. Não acertou na segunda, te dá uma terceira. Porque a nossa própria vida, ela é cíclica, né? Então, por quê? Justamente para que, como eu sempre digo, se não acertamos ano passado, podemos acertar esse ano. Não acertamos mês passado, podemos acertar esse mês. Não acertamos semana passada, podemos acertar essa semana. Não acertamos ontem, mas podemos acertar hoje. Então, a vida ela tem, né, essa forma cíclica para que realmente nós possamos evoluir enquanto pessoas na nossa dimensão humana e espiritual. E com certeza essa paz, né, ela é um dos elementos essenciais da nossa vida em comunidade, seja na vida eclesial, na igreja, seja em vida em sociedade.
1: Muito bem. Padre Valdir, eu vou pedir licença ao senhor, também ao pastor e à nossa convidada Marisa. A gente precisa fazer um registro de parceiros aqui, mas a gente já segue na conversa aqui.
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1: 11h15, 11h14 ainda, né? A gente segue conversando aqui com o pastor Abiel, a Marisa Neto, nossa secretária de Cultura, o padre Valdir, sobre Dia da Paz e da Conciliação. O padre Valdir já falou da importância dessas reflexões em relação à paz. Gostaria de ouvir também a sua palavra a respeito disso, pastor.
14: Uma das grandes importâncias, como disse o padre Valdir, a todos nós, é a importância de sabermos que a paz ela começa na nossa casa. Ela tem um primordial na nossa casa, né? E nos últimos 5 anos aqui nós estamos vendo um crescer gigantesco, principalmente nesse sentido de unidade. Uhum. Nós não vivemos em divisão, nós vivemos em unidade. Pensamos diferentes, temos pensamentos diferentes, mas temos uma unidade. Qual unidade? Trazer a paz às famílias, às escolas, às empresas, aos negócios, à sociedade em si. Então a importância desse dia tão, tão marcado na história para nós, depois que conseguimos colocar no calendário aqui em Sorriso, foi justamente isso. diminuir as adversidades, as tragédias, a violência e trazer a sorriso aquilo que o nosso Senhor ele espera, a paz e unidade.
1: Muito bem, e neste sábado então vai ser meio que uma celebração disso tudo, né? O povo está perguntando aqui para repetir devagarinho, Marisa, quais são os shows que vai ter para o pessoal ir lá para assistir, quem são esses cantores, quer falar um pouco mais?
15: O Juninho Casimiro é um grande show, né, padre? Juninho Casimiro, tem várias, quem fez acampamento sabe, ele é muito bom, Juninho Casimiro. E a Aline Barros é uma cantora internacional, já mora nos Estados Unidos. Uhum. Então, também é dois grandes shows que nós vamos dizer assim, ó, vem para coroar toda essa nossa união, esse nosso compromisso, esse momento tão feliz que nós estamos vivendo entre todas as igrejas, é a unidade. É pedir paz, sim, pedir paz nas nossas famílias, pedir paz no nosso trabalho, enfim, no nosso trânsito, como o padre já falou, o pastor já falou. É um momento histórico para nós e eu falo bem verdade para vocês dois. Eu sou muito feliz em poder nós realizarmos esses eventos, porque, Marlene, as igrejas queriam trazer os cantores, mas não havia, não conseguíamos os recursos, mas através da Prefeitura, Secretaria de Cultura, houve essa luz para nós e assim, faz tempo que nós estamos trabalhando em cima disso, é 5 anos, onde se reúne o padre, se reúne o pastor, escolhe um show, não é nós que escolhemos. Uhum. Então, assim, ó, esse ano foi mandado através do WhatsApp, que nós estávamos com muito trabalho, e veio a resposta da Igreja Católica, e veio a resposta da igreja Evangélica. Então, assim, ó, eles escolhem o show e nós vamos atrás para realizar, eu diria, sonhos. Uhum. Sonho de trazer o Juninho, sonho de trazer a Aline, sonho dessa integração, dessa união tão grande entre todos nós.
1: Muito bem. Para participar, tem alguma recomendação? Como é que faz? É só chegar na praça, é isso?
15: É chegar na praça, levar seu chimarrão, seu tererê, levar a família, levar o vizinho, leva todo mundo que vai ser... É muito bonito esse momento. E levem cadeiras, porque nós não temos disponibilidade de cadeiras. Então, levem cadeira. E eu diria assim, ó, não vão tão tarde, porque pelo que nós estamos vendo, vai dar muita gente. Graças a Deus. Quanto mais gente for lá para louvar, para agradecer, vai ser um momento histórico novamente em Sorriso.
1: De oração, de agradecimento.
15: Ah, vai. É muita oração, muito louvor. E todos estão convidados. Eu tenho certeza que todos vão gostar muito desses dois shows escolhido pelas igrejas.
13: Antes também haverá um pré-show, né, Marisa?
15: Isso, um pré-show.
13: Um pré-show antes das duas assim, duplas principais que foram contratadas para estar nesse Dia Municipal da Paz, né? Também a abertura em si do evento a partir das 18h30, né? Então pedimos assim que a população de Sorriso possa realmente, né, se antecipar a esse horário, se fazer massivamente presente nesse evento, né, para que a gente possa celebrar esse dia. O próprio Jesus Cristo diz, né, tudo que vocês fizerem um desses pequeninos é a mim que vocês estão fazendo. Então, Deus também fala conosco através das pessoas, né? Então, com certeza, acredito que esses dois, né, cantores que foram escolhidos para estar aqui em Sorriso nesse dia, com certeza, de alguma forma, também em nome de Deus, vão deixar alguma mensagem que possa tocar o coração das pessoas, né, que possa levar as pessoas a buscarem essa paz diariamente, construir esta paz através de atitudes, né? Cada um precisa assumir para si, né, essa responsabilidade de construir a paz diariamente através das pequenas atitudes, né? Como se diz, desde da família como na vida em sociedade.
1: Muito bem, eu deixo o microfone à disposição dos senhores, caso queiram colocar algo mais em relação ao tema aqui, e principalmente reforçar esse convite então, porque é um evento, pelo que eu percebo aí, para a família, né?
14: É isso aí, eu quero aqui reforçar o convite a todas as famílias da nossa cidade de Sorriso, lembrando aí, reforçando que vai ter transporte, em todos os bairros vai ter ônibus, e eu acho muito bacana a gente reforçar também que não tem custo, não tem custo para a população, não tem custo nenhum, o que você vai ter é simplesmente se locomover até lá, se deslocar até lá, e lá você ter um momento de gratidão a Deus por tudo que ele tem feito pela nossa cidade, pelas nossas famílias, e tudo que ele há de fazer ainda. Então, aproveitem esse momento, aproveitem, curtam esse momento que está sendo proporcionado através da gestão. E isso é importante, a gente está unido lá. Chegamos lá às 18 horas e vamos nos unir para adorar a Deus.
1: Um sábado agora na Praça das Fontes.
13: Isto, a cor branca, né, na própria liturgia da igreja, ela representa alegria, né? Então, quem pudesse ir, né, então, camiseta branca, talvez levar um balão branco, um lenço branco, né, alguma coisa... Que mostre realmente esse desejo da paz, né? Que nós possamos assim, nos identificar nessa busca, né, da paz entre todos nós, em todas as atividades, né, dons, talentos, carisma, que cada um sabe fazer, né, porque cada um, de alguma forma, através do seu trabalho, contribui, né, para o progresso dessa cidade, né? Então, que cada um também possa se fazer presente, se sinta assim, corresponsável, né, nessa promoção da paz, né? Porque a paz, inclusive, é o conteúdo do anúncio pascal, né? Logo que Jesus Cristo ressuscitou, as primeiras palavras que ele diz ao apóstolo, três vezes ele repete, né? A paz esteja convosco. Então, com certeza, esse é o conteúdo principal daquilo que Deus quer levar ao coração da pessoa humana. Essa paz, essa harmonia interior, essa capacidade de relacionamento com aquilo que é diferente, com as pessoas, nosso dia a dia, né, buscando a sua realização, sua santidade e salvação. Então, realmente convido a todos, né, se fazerem presente, todos os residentes se fazerem presente nesse show, no próximo sábado, a partir das 18h30, na Praça das Fontes, aqui em Sorriso, como já foi enfatizado, entrada gratuita, não tem custo nenhum para a população. Então, sejam todos bem-vindos.
1: Amém. Obrigada. Marisa, algo mais?
15: Eu só agradeço, quero aqui agradecer a prefeitura, através do Alei, do Acácio, toda a estrutura que está sendo colocada, meus colegas secretários, que ninguém faz nada sozinho, né? Então, nós temos aí o Gueli, temos a Saúde, temos o Dinardi, todos estão
1: trabalhando junto
15: para que esse evento aconteça. Então, eu só agradeço a Deus por mais essa oportunidade e dizer, venham, larguem qualquer outro compromisso nesse sábado, vamos para a praça, nos unir com as famílias e juntos comemorarmos o Dia da Paz e curtir esses dois grandes shows, que é Juninho Casimiro e Aline Barros.
1: Muito bem, obrigada. Padre Valdir, obrigada.
13: Obrigada, Marlene. Obrigado também, o Francisco está aqui presente, a Marisa, secretária de Cultura, também o pastor Abiel. Agradecer também o prefeito municipal, o Alê Fernandes, também por todo o apoio que sempre tem dado a esses eventos, né, que envolvem a cidade de Sorriso. Nosso muito obrigado, que Deus abençoe a todos e, reforçando o convite, né, estejam todos lá presentes na praça, então, no próximo sábado, por 18h30, para o show de Juninho Casimiro e também Aline Barros.
1: Perfeito, pastor.
14: Minhas considerações aí, agradecer a rádio, agradecer a você, cidadão de Sorriso, que tem nos acompanhado aí também nessa jornada, e estimular, incentivar você a convidar alguém que não teve o ano passado a estar esse ano. Secretária, agradecer ao padre, bom dia a todos vocês. Obrigado. Estamos juntos sábado.
1: Nós aqui agradecemos. Obrigada, Marisa. Obrigada. Chico também. Chico hoje não veio para falar. Tá de segurança aqui. Vamos para o intervalo rapidinho, moçada. A gente já retorna. Tem Fala Cidadão chegando. Tem muita matéria ainda para você aqui na Voz do Povo. Não saia daí. É um instantinho só.

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6: 11:27 agora.
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6: Bora lá, vamos de Fala Cidadão, né? Sobre eventos aqui, chegou um recado dizendo o seguinte. Sobre este show, que é o que a gente falava agora há pouco, tá? É preciso lembrar que paz é fruto da justiça. E com tantas injustiças, lideranças, inclusive religiosas, se calando diante de tantas demandas aqui da cidade. O povo pobre precisando de tudo e os governantes gastando literalmente milhões com eventos. É a política do pão e circo, diz aqui o ouvinte. Só fazer uma busca e a sugestão nos gastos da prefeitura com eventos e veremos a quantidade de dinheiro, os valores que vão aí sendo gastos com isso, que poderiam até construir um hospital e sabe-se lá quantas casas. Lembra aqui nosso ouvinte internauta, a paz é fruto de justiça e não de eventos. Fica registrado porque é um evento para se refletir sobre isso e não tem como ignorar essa realidade, né? Ontem a gente falava sobre os gastos de um evento no último fim de semana. Agora vem mais uma leva de shows, que gratuito não vai ser, porque internacional e nacional os shows. Na outra semana já temos o outro evento, que inclusive tem questionamentos a milhão, né? Eventualmente a gente vai trazer as informações com todos os detalhes aí sobre essas coisas. Fica para a nossa reflexão de fato, né? É importante a colocação, inclusive dos convidados que estiveram aqui há pouco, faço um registro pessoalmente meu aqui, de que, como bem colocou o padre Valdir aqui, a paz, ela deve acontecer nas mínimas ações nossas do dia a dia. Isso inclui justiça social, né? Não adianta a gente fingir que não tá, ou dizer no discurso, eu quero a paz, mas eu assino embaixo de coisas que não vão construir a paz. Então, a importância da reflexão é essa. Até porque, gente, nessa leva toda aí, a gente está se aproximando de um momento extremamente importante aqui no Brasil, né? Em meio à Copa do Mundo, esse ano foi uma coincidência de muitas coisas, embora que o Brasil já tenha caído fora, mas muita gente está aí, nem que seja para torcer contra a Argentina, né? Estão aí assistindo a Copa do Mundo. A gente vai ter eleição daqui a pouco, tá? Nós não podemos esquecer de olhar daqui a pouquinho com muita prioridade para o que está sendo colocado como proposta, não é? Porque vamos viver 4 anos para frente, pelo menos, no caso do Senado, são 8 anos, a gente precisa lembrar disso, tá? Para os demais, 4 anos, pelo menos, diante daquilo que nós escolhermos agora, né? E é a nossa responsabilidade. Não adianta eu dizer aí que a culpa é da Raíssa e da Milena, porque o meu voto tem o mesmo valor do voto delas, né?
7: Exatamente, né? E exercer a paz inclui aí a harmonia social e política, né, Marlene? Então, quando a gente fala sobre isso, a gente tem que entender que essa paz não é só aquela paz, aquela ideologia de paz.
6: Utópica,
7: mas sim,
6: né?
7: Exatamente, mas sim a paz na sua essência mesmo, né? É, tá todo mundo em paz, com harmonia e vivendo de uma maneira harmônica na sociedade, a saúde, na
6: comida na mesa, na escola boa,
7: da boa alimentação, educação e demais coisas que a gente precisa, porque a gente tem que ver isso numa questão até do básico, né? O básico está sendo feito?
6: Exatamente.
7: Para promover a paz?
6: Exatamente. Fica colocada aí a reflexão, que é, já que é o dia de refletir sobre a paz, extremamente importante, e agradeço o ouvinte que mandou aqui pra gente. Falar em ouvinte, tem mais 2 recadinhos aqui, daí vamos falar dos parceiros, daí a gente vai pra matéria já, tá, produção? Deixa eu só ouvir primeiro aqui.
8: Bom dia, Marlene.
6: Bom dia.
8: Demais que estão presentes aí, pergunta aí pro Geller, fazendo favor, é a Ticiane aqui.
6: Sim, vou mandar.
8: Eles estão instalando esgoto e tá rachando as paredes da minha casa. Com quem que eu falo? É no NIF, eu tenho que fazer um boletim de ocorrência, o ressarcimento. Eu tô apavorada que a minha casa vem abaixo.
6: Aí judiou, hein?
8: Tinha uma rachadura aumentou e apareceram outras rachaduras. Uhum. Que eu faço a respeito? E isso que estão mexendo na Noêmia Dalmolin. Eu moro uma rua para cima. Quando estiverem na minha rua,
6: ai, ai, ai.
8: Tô com medo que a minha casa venha abaixo, né? Meu Deus, o que que eu faço a respeito? Quem que eu procuro, tá?
6: Muito bem, já vou encaminhar para ele esse recado. Tem mais aqui, deixa eu ver. Bom dia.
9: Aline, vê com ele sobre a questão dos preços das bebidas, comida.
6: Aqui já é do GAF.
9: Será que vai ser absurdo, igual era no CTG, igual as últimas festas que teve aí dentro da cidade, água de R$6. Agora que lá vai ser 10 uma água, né? Porque é um pouco afastado da cidade, vai ser 10 a água, né, Valência?
6: Esperamos que não, né? A promessa é que não seja. Ontem a gente já perguntou para um dos integrantes, né? O seu Luiz esteve aqui, ele disse que eles vão fiscalizar isso, né? Torcendo para que não seja. E como colocou há pouco o Geller na sua fala aqui também, o que for necessário de ajustar, né, ao longo dessa primeira experiência vai ser ajustado. Então, sentiu o peso aí, sentiu o drama, vai começar na quinta, na sexta a gente vai estar aqui, né? Vamos ouvir todo mundo aí. A gente vai tentando sempre, dentro daquele princípio do respeito, da harmonia, de construir uma coisa boa para todo mundo, tentando repassar o recado para as coisas serem organizadas, né? Bora falar dos parceiros, então, antes da matéria?
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6: Muito bem, 11h34, a gente segue falando do GAF aqui. Ontem aconteceu uma importante reunião, o Geller até citou esta reunião aqui, o Rafael acompanhou. Prefeitura está garantindo segurança reforçada para os dias do GAF, lá no espaço, no recinto da feira e também aqui na cidade de Sorriso. Vamos ouvir.
11: A maior feira de conteúdo voltado ao agronegócio começa na próxima quinta-feira, dia 23, em Sorriso, e segue até o dia 26 de julho. O evento promete movimentar a cidade, reunindo milhares de visitantes. A organização estima um público de cerca de 10 mil pessoas por dia, circulando pelos estandes e participando do fórum, espaço dedicado ao debate e ao compartilhamento de conhecimento sobre agricultura, pecuária e inovação no campo.
12: E é importante a gente sempre falar que o Global Agribusiness Festival e Fórum, o fórum é o coração do evento. Esse fórum, ele traz esses debates, ele traz essas palestras, ele mostra o compromisso da nossa região com todos esses pilares que eu falei, e assim nós conseguimos avançar em tecnologia, aproveitar o momento da duplicação do 63, né? Já conversamos bastante com o nosso prefeito para que nós trancarmos o pé mesmo e transformar o nosso aeroporto num terminal de cargas, para que nós possamos receber aí peças agrícolas, peças automotivas, né? Possamos receber tecido, enviar e trazer também tecnologia de todas as formas para Sorriso, né? Aproveitar esse entroncamento estratégico 63-242. Então, eu creio que o município vai passar por uma virada de chave espetacular com a vinda do Global Agrobusiness, com as empresas. Eu creio que ainda o município, parte do município ainda não entendeu muito bem o que significa, né? O fórum, o festival aqui, esse Global Agrobusiness. Mas eu falo com toda certeza, o que eu vi em São Paulo e o que eu estou vendo sendo montado aqui, deixa a gente muito orgulhoso, é uma virada de chave, é um momento excepcional. E nós estamos falando aí da opção de mostrar Sorriso com o potencial que tem para atrair os investidores.
11: Já para o rodeio e os shows nacionais, a expectativa é receber aproximadamente 35 mil pessoas durante a programação.
13: Está sendo criado o grande circo para o grande rodeio PBR, que acontecerá também nas quatro noites. E após o grande rodeio PBR, nós teremos então 4 atrações a nível nacional, 4 grandes shows totalmente gratuitos. A entrada no GAF durante o dia, somente fazer a inscrição, é gratuito. A entrada para rodeio e para os shows, gratuito, somente terá a identificação das forças de segurança de toda a sociedade que aqui entrará no parque.
11: Para garantir a segurança do público durante a feira, a gestão municipal tem trabalhado em conjunto com as forças de segurança de todo o estado. O objetivo é integrar a atuação das equipes, envolvendo policiais, bombeiros, serviços de emergência e demais órgãos de apoio, para que o evento ocorra com tranquilidade e segurança para todos os visitantes.
13: Estamos trabalhando a questão de segurança. Nós estamos um pouco fora do perímetro urbano da cidade. Nós já estamos trabalhando com todas as forças de segurança através da nossa Secretaria de Segurança para que nós possamos trazer e levar a sociedade com muita segurança. Corpo de Bombeiro, Polícia Civil, Polícia Militar, CIUPAER, Secretaria de Segurança através da Guarda, o PRF, o DETRAN, a concessionária que detém aqui o anel viário e a 242 sentido Sorriso e Ipiranga Norte, todos, a PASE, através da pessoa do Nodimar, todos envolvidos para que nós possamos ter realmente 4 dias e 4 noites de um grande evento que vai trazer pessoas de todo o Brasil, pessoas de outros países e também contemplar a toda a sociedade de Sorriso e região. Aproveito aqui e convido, dia 23, o início, às 9 horas da manhã, finda com o show do Luan Santana no dia 26, domingo à noite, para que todos possam festejar.
6: Muito bem, bora lá, cuidar de todo mundo é importante, né? Deixa eu trazer aqui um Fala Cidadão antes da gente ir para o intervalo, deixa eu ver.
14: Bom dia, Marlene Maria.
6: Bom dia.
14: Sou Nerci, aqui da Chácara Santa Catarina. Pois é, tanto gasto com show e a saúde, uma porcaria. Faz 2 anos que eu estou esperando por uma endoscopia e até hoje não me chamaram. Fui lá esses dias na secretaria e mandaram eu esperar. Será que é mais importante o show do que a saúde do povo de Sorriso?
6: Casos a pensar, né? A gente deixa para reflexão do povo isso, né, gente? Vamos para o intervalo? Rapidinho, a gente já retorna com mais aqui na Voz do Povo. Daqui a pouquinho, olha só, drone reforça a fiscalização. Ontem, vários flagrantes de irregularidade, inclusive conversão em local proibido sendo flagrado aqui em Sorriso. Voltamos já.
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6: Agora 11:42.
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6: Embora, moçada, vamos juntos. Tiziane, mandei para ti a resposta aí nos bastidores, tá? O Geller nos informou que a medida, né, essa senhora que preocupou a gente dizendo que estava tremendo lá com risco de cair a casa, enfim, para procurar o NIF, tá? E também a AGER, que são as agências, a AGER, no caso, é a agência responsável, o NIF é o órgão responsável pela fiscalização, tá? Em relação ao que envolva empresas aqui em Sorriso. Então, ele está sugerindo que a senhora procure esses órgãos aí, o NIF, que é o Núcleo Integrado de Fiscalização, e a AGER, que é a agência reguladora em relação a Águas de Sorriso, para fazer essa denúncia e pedir a fiscalização, porque é perigoso mesmo, né? Há situações que a gente tem ciência de causar aí a derrocada de um imóvel inteiro, não é? Por algum motivo. Então tem que ver o que está acontecendo. Se é culpa da empreiteira, da empresa, o que está acontecendo aí que pode ser feito para evitar um mal maior, né? Então avisa, faz a denúncia lá e se não der certo, procura a gente de novo, tá? Nós estamos aqui para tentar auxiliar no que nos couber, no que for possível, tá bom? 11h44 agora. Milena Moraes tem mais informações sobre isso. Está no jeito a matéria, né? Um drone está agora sendo usado reforçando fiscalização de trânsito. Ontem pela manhã já houve blitz, tá? E nesta blitz flagrante de várias situações de irregularidade. Inclusive, veículos lá com conversão proibida sendo feita pelos condutores em região central da cidade. O povo está bem tranquilinho, né? Achando que tudo bem andar sem carteira, tudo bem andar do jeito que quiser, parece que não. Vamos ouvir.
1: Motoristas que trafegavam pela Avenida Otávio de Souza Cruz, no cruzamento com a Perimetral Sudoeste, foram alvo de uma operação de fiscalização realizada na manhã da última terça-feira pela Secretaria de Segurança Pública, Trânsito e Defesa Civil de Sorriso, com o auxílio de um drone de monitoramento. A ação resultou em identificação de veículos com irregularidades e condutores cometendo infrações de trânsito. A blitz teve início às 7h37 e foi encerrada às 9h13. Durante 1 hora e 36 minutos de fiscalização, 80 veículos foram monitorados. 3 apresentavam pendências no licenciamento e 10 motoristas foram autuados por efetuarem conversão em local onde a manobra é proibida pela sinalização. Segundo o secretário adjunto da Secretaria de Trânsito, Gilvano de Ávila, o drone permite identificar infrações em tempo real, tornando a fiscalização ainda mais eficiente. Após a constatação das irregularidades pelas imagens aéreas, as equipes da Guarda Municipal de Trânsito realizam a abordagem dos veículos. Com o equipamento, as operações podem ser realizadas em diferentes pontos da cidade. De acordo com o gestor, a tecnologia tem contribuído para revelar problemas recorrentes no trânsito local. Além das infrações observadas durante a blitz, ele destaca que as ações têm identificado um número significativo de condutores dirigindo sem carteira nacional de habilitação ou o documento vencido, além de veículos com débitos em aberto, situação também que gera prejuízos financeiros ao município. Gilvano afirmou ainda que o uso do drone proporciona mais agilidade, dinamismo e segurança às equipes de fiscalização. E de acordo com ele, novas blitz serão realizadas nos próximos meses, pois o município pretende ampliar os investimentos em tecnologia voltadas ao fortalecimento da segurança pública e da fiscalização no trânsito. Eu sou Milena Moraes, para a Voz do Povo.
6: 11h47 agora, obrigada pela informação, Milena. E olha, isso vai continuar essa fiscalização. Então vamos buscar andar aí dentro do que é exigido legalmente. A lei não pode ser só para meia dúzia, a lei é para todos, de A a Z, né? De A a Z. Tanto na condução no trânsito, quanto na questão da documentação. Então não adianta depois vir gritar porque, ai, estão pegando só trabalhador. Não, é geral, né?
7: É, trabalhador também comete infração no trânsito.
6: Inclusive,
7: né?
6: Vamos lá, tem que cuidar mesmo para ficar seguro para todos, né? Vamos falar dos parceiros?
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6: 11h49, olha só, o Rotary Clube Ouro Verde e também o Rotary Clube Joia do Cerrado fizeram a troca de diretoria após o fim do ano rotário 25-26 e a Raíssa Ávila acompanhou.
10: O Rotary Clube de Sorriso Ouro Verde e Rotary Clube de Sorriso Joia do Cerrado realizaram a transmissão de cargos de presidência, bem como conselhos diretores no último fim de semana. Com o fim do ano rotário 2025-26, a gestão se despede de projetos realizados em várias áreas, todos em prol à comunidade sorrisense.
0: É o momento de celebrar as conquistas e as realizações do ano rotário 25-26 e nos prepararmos para umas novas diretorias para o ano rotário 26-27. O ano que entra é o ano do impacto duradouro. Nós chamamos os rotarianos e as rotarianas a fazerem mais

0: Muito, incansáveis fazendo projetos. E o nosso clube esse ano trabalhou muito, realizou muito. E quando você está presidindo um Rotary e vê que esses projetos fazem parte da sociedade, ajudam a sociedade, é muito gratificante. Te falo que estou deixando, depois de um ano de presidência, muito feliz e muito realizada. Eu tentei trabalhar muito companheirismo, amizade muito de um companheiro e de outro. Eu acredito que a gente conseguiu.
1: Olha, foi um ano bom, um ano que a gente teve bastante participação da comunidade, conseguimos atender muitos projetos sociais, ampliamos o nosso banco ortopédico com o apoio do Sicredi, né? Conseguimos também fazer doações de cadeiras elétricas com o apoio também da comunidade, né? Doando financeiramente. E agora assumimos a responsabilidade da continuidade na história de Sorriso, já que a Fator nos passou, que nós, há pouco tempo teve a festa dos 40 anos, né? E agora nós vamos dar sequência nesse projeto. E obviamente que o meu sucessor vai dar sequência.
2: Agora, o ano Rotário 2026-27 segue com nova diretoria, porém, os mesmos desafios. Continuar servindo a sociedade. Todo o trabalho desenvolvido é voluntário e feito com muito carinho pelos companheiros.
3: Vou tentar seguir o lema do ano Rotário, que é criar impacto duradouro. Eu acho que quando você almeja alcançar o sucesso, não é para você, assim, o melhor retorno é para a sociedade, para a comunidade e para a cidade. Esse é o foco do nosso trabalho esse ano. Vai dando certo, a gente tem que dar continuidade. Não adianta reinventar a roda, né? Está tão concretizado o Rotário Verde, porque tantos projetos que a gente tem, e a gente tem que agradecer muito vocês da imprensa, que sempre prestigiou a gente, sempre deu suporte na hora que nós precisamos divulgar nossos projetos.
4: Nesse momento, eu vivo um misto de apreensão, expectativa e muita esperança. Eu assumo essa gestão com a esperança de continuar o trabalho brilhante feito pelo companheiro Ayrton, presidente que está entregando hoje, e é um compromisso muito grande, é um desafio substituí-lo, entendeu? Mas a gente trabalha eu acredito na força do grupo, acredito na fidelidade dos companheiros e acredito que quando a gente tem vontade, as coisas fluem. Então, por isso que eu estou assumindo essa responsabilidade. Faz 4 anos que eu integro o Rotary Clube de Sorriso Jorge do Cerrado. Antes eu integrei o Rotary Clube de Lucas do Rio Verde, mas foi por um período curto, acho que menos de um ano. Aí aqui no Jorge do Cerrado eu já fui tesoureiro por 3 gestões consecutivas, e depois secretário e agora presidente.
5: Pois é, e agora, né, gente? Vamos lá. Seguinte, governo aprova gasolina com 32% de etanol a partir de agosto. É o Yuri Hudson quem tem os detalhes.
6: A gasolina vendida no Brasil terá um aumento na mistura obrigatória de etanol. O Conselho Nacional de Política Energética aprovou nesta terça-feira a elevação do percentual de 30% para 32%. A mudança começa a valer no dia 1º de agosto e terá validade inicial por 180 dias, com possibilidade de prorrogação. Segundo o ministro de Minas e Energia, Alexandre Silveira, a medida foi adotada com segurança técnica.
7: A transitoriedade é por um excesso de zelo, mas quando nós fizemos os testes de B27,5, nós não fizemos até o E30, nós fizemos até o E32. Então, no etanol, nós estamos completamente seguros de avançar até o E32.
6: De acordo com o governo, a decisão leva em conta a instabilidade do mercado internacional de petróleo provocada pelos conflitos no Oriente Médio. A expectativa é reduzir a importação de cerca de 900 milhões de litros de gasolina por ano e diminuir em até 3 centavos o preço do combustível nas bombas, considerando os valores atuais. O ministro Alexandre Silveira também afirmou que o governo já realiza estudos para ampliar a mistura para 35% no futuro.
7: Quando estiver economicamente viável, a gente aumenta. Se piorar, a gente diminui. Só precisamos ter os testes, porque nós precisamos ter garantia de que nós teremos a motorização completamente preservado dos veículos.
6: De acordo com o Ministério de Minas e Energia, os testes técnicos indicaram que a gasolina com 32% de etanol apresentou desempenho semelhante ao das misturas atuais, inclusive em veículos com motores movidos

0: apenas a gasolina.
1: Bora, gente linda, né? 11h56. É, com essa a gente vai almoçar agora, tá? Agradecer a sua companhia. Esteja você onde estiver acompanhando a Voz do Povo, a Central Técnica da Branca Moraes, o Pedro Henrique com as edições e as imagens no apoio. A gente volta amanhã, toda a equipe, se Deus quiser.
2: Tchau, tchau, pessoal. Boa quarta-feira e até mais.
3: Ótima quarta-feira, a gente volta amanhã, se Deus quiser.
1: Fechamos com o comentário do dia. Alexandre Garcia, uma ótima quarta-feira para você.

0: Ameaça de greve dos caminhoneiros fez com que o Senado aprovasse, enfim, a medida provisória, que já estava esgotando o prazo, estabelecendo um piso do valor do frete. Ao mesmo tempo, a medida provisória anistia os caminhoneiros que participaram de manifestações nas estradas brasileiras no 8 de janeiro. E também cria um piso salarial para o caminhoneiro. Isso foi retirado no Senado, porque isso estaria incluído na possibilidade de negociação direta entre patrões e empregados. Seria um piso de 5 mil por mês. O líder do governo no Senado, o senador Randolph Rodrigues, disse que Lula vai vetar a anistia das multas. Vai manter apenas esse valor do frete. Mas, enfim, os caminhoneiros suspenderam o planejamento da greve. Bom, falei em caminhoneiro, já falei nisso no meu canal do YouTube, mas tenho que falar de novo para todos os proprietários de veículos a gasolina, que eles estão sendo desrespeitados, tapeados, prejudicados, né? Porque agora o governo está pondo ainda mais etanol na gasolina, né? O mundo inteiro sabe que o máximo que é recomendável, o máximo para motores a explosão a gasolina é 11%. A gente já estava com 30% e vai para 32%. E o Conselho Nacional de Política Energética ainda diz que foram feitos testes, não altera muito em veículos leves, ou seja, na moto, no carro, altera sim. Desde o tanque de gasolina até o bico injetor e por todo o trajeto por onde passa essa gasolina adulterada por 3 vezes o máximo possível. Na Europa você compra a gasolina E5 e a E10, né? Tem preços diferentes. 5 tem 5% de etanol, a 10 tem 10%, isso é o máximo. Mas aqui no Brasil, o Estado não respeita a nação. O Estado só existe para servir a nação e tem que respeitar. Mas aí a nação pode dar o troco, porque a nação, afinal, constituída de cidadãos que são enganados e desrespeitados, que pagam impostos e que votam. Acho que a gente tem que dar a resposta no voto, então, já que não nos respeitam, né? O Estado não nos respeita. Isso é trágico. Faz parte de uma cultura de desrespeito. Essa é a verdade. Bom, a outra cultura é aquela em que só fica o Marcos Valério punido na Lava Jato, por exemplo. Agora, eu estou vendo aqui, a Polícia Federal mandou 265 páginas para o ministro relator André Mendonça sobre o caso lá dos descontos dos idosos da Previdência. Né? Um crime cruel, crudelíssimo, em que tiraram 6 bilhões de 40 milhões de idosos e idosas, né? De aposentados, pensionistas. E aí foram 48 os indiciados, proposta de indiciamento que foi para o ministro André Mendonça. E lá estão o sujeito que foi presidente do INSS, Alessandro Stefanuto, que foi procurador do geral do INSS, Virgílio de Oliveira Filho, o presidente da Confederação Nacional da Agricultura Familiar, da CONAFER, Carlos Roberto Ferreira Lopes, o careca, né, o Camilo Antunes, Antônio Carlos Camilo Antunes, careca do INSS, né, por corrupção, lavagem de dinheiro e organização criminosa. Só que está faltando gente aí, né? Vamos ver o que vai dizer o ministro André Mendonça, se ele não está desconfiado que está faltando gente. Só para encerrar, pesquisa que o BTG encomendou para Nexus. No primeiro turno, dá Lula 40, Flávio 34, Caiado 5, Zema 4, Renan 4. Se a gente somar isso, a direita tem 47 e Lula tem 40, né? Só que chega no segundo turno, o Lula tem 47 e o Flávio tem 44. É que o Flávio tem uma rejeição de 50, Lula tem uma rejeição de 46. E a direita não sabe que o adversário é Lula. A direita acha que o adversário é Caiado, é Zema ou é Flávio, e os influenciadores de direita brigam entre si, né? Esquece de guardar energia para não repetir o Lula. Lá no Chile, eu já mencionei isso aqui, lá no Chile, no primeiro turno, a comunista ganhou, fez 27, o Castro fez 24, o Parisi 20 e o Kaiser 14. Os três de direita somados dá 58%. Aí foi para o segundo turno, eles continuaram com 58%, a direita unida, e ganhou da comunista. E o Castro é presidente hoje. Dizem, né, o povo unido jamais será vencido. Mas se o povo brigar entre si, aí complica. De Brasília, Alexandre Garcia.
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0: Muito boa tarde para você que acompanha a programação da Sorriso FM. Eu sou o Rafael Silva e chego na área com mais uma edição do seu Resenha Esportiva, trazendo as principais informações do mundo do esporte. Fortaleza e Palmeiras na Arena Pantanal. Venda de ingressos é aberta para duelo das oitavas de final da Copa do Brasil. Confederação Brasileira de Futebol traça objetivos da seleção até 2030, vencer a Copa América e as eliminatórias. Lamine Yamal provoca a França após vitória na semifinal da Copa do Mundo. Essas e outras informações você acompanha a partir de agora no programa Resenha Esportiva, que já está no ar.
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0: Muito bem, muito bom, meu amigo, minha amiga. Estamos por aqui, viu? Mais um dia de Resenha Esportiva e a gente já começa trazendo informações aí sobre as oitavas de final da Copa do Brasil. Isso mesmo, Fortaleza e Palmeiras. A venda de ingressos para o confronto entre Fortaleza e Palmeiras, válido pelo jogo de volta das oitavas de final da Copa do Brasil, já está disponível. A partida será realizada no dia 5 de agosto, uma terça-feira, às 20h30, horário de Mato Grosso, na Arena Pantanal, em Cuiabá. Os valores dos ingressos variam de R$ 90 a R$ 520,00, conforme o setor escolhido e a modalidade da entrada, que inclui opções de meia entrada, ingresso solidário e inteira. As entradas, porém, podem ser adquiridas, né, de forma online pela plataforma Ingress. Os torcedores também têm à disposição pontos físicos de venda na Prime Eventos, localizada no Shopping 3 Américas e na Casa de Festas no Pantanal Shopping. O duelo será realizado na capital mato-grossense após o Fortaleza negociar o mando de campo por R$ 2 milhões. A decisão foi motivada por questões financeiras enfrentadas pelo clube cearense. Recentemente, o CEO da SAF Fortaleza, Pedro Martins, revelou que a dívida do clube gira em torno de R$ 300 milhões, cenário que contribui para a escolha de transferência e para a partida em Cuiabá. O confronto colocará frente a frente as equipes em um dos jogos mais aguardados da fase das oitavas de final da Copa do Brasil, com expectativa de grande público na Arena Pantanal. Então, se você quer ver aí seus atletas de perto, tanto você que torce por Fortaleza quanto por Palmeiras, dia 5 de agosto acontece o jogo de volta das oitavas de final da Copa do Brasil lá na Arena Pantanal. E os ingressos já estão sendo vendidos entre R$ 90 a R$ 520,00, de acordo com o setor escolhido. Muito bem, a gente continua por aqui. A Confederação Brasileira de Futebol realizou uma reunião de balanço de gestão nesta terça-feira na sede da entidade na Barra da Tijuca, zona sudeste do Rio de Janeiro. Com o presidente Samir Chaud na mesa, o diretor Rodrigo Caetano representou a seleção brasileira masculina. O encontro teve a participação da diretoria da CBF e presidentes das federações. O diretor de futebol, Rodrigo Caetano, né, detalhou toda a preparação da seleção desde a chegada do técnico Carlo Ancelotti. Ao todo, foram 13 meses de trabalho até a Copa. De férias no Canadá, o treinador italiano não participou da reunião. O Brasil terminou com a pior campanha desde 1990, a segunda pior colocação da história, 11º lugar na competição. Copa de 2027, outro objetivo, tá? Arthur Elias, técnico da seleção feminina, traçou também seus planos para a Copa do Mundo do ano que vem. O Brasil cedia pela primeira vez a competição. A preparação da seleção feminina, né, prevê 4 datas FIFA entre outubro de 2026 e abril de 2027, com amistosos contra adversários de alto nível, incluindo confrontos já previstos contra Japão no fim deste ano, além de outras seleções a serem definidas, informou aí a CBF. Então, algumas reuniões já estão sendo realizadas pela Confederação Brasileira de Futebol em relação aí, né, à seleção masculina e feminina. O objetivo deles é traçar metas importantes para que o ciclo, né, de Copa do Mundo, tanto, né, para as duas modalidades, possam ser melhor do que foi na Copa de 2026, onde a seleção brasileira deu adeus aí, quando foi eliminada pela Noruega nas oitavas de final. Muito bem, no próximo bloco eu trago informações aí sobre a Espanha, né? Venceu em cima da França e é a primeira finalista do Mundial deste ano.
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0: Muito bem, a Espanha é a primeira finalista da Copa do Mundo de 2026. E olha só, nas redes sociais muita treta, viu? Lamine Yamal provocou a França nas redes sociais após a vitória da Espanha por 2-0 na semifinal da Copa do Mundo nesta terça-feira. Em uma publicação no TikTok, o craque espanhol pediu desculpas em francês de forma irônica, acompanhado de um emoji de choro, enquanto comemorava a classificação para a decisão do Mundial. No vídeo, Yamal aparece com a camisa branca da Espanha e um boné. Ao som de uma música, ele foca a câmera no boné e em seguida no escudo da seleção espanhola. Depois deita na cama e coloca o boné sobre o rosto. A publicação ultrapassou aí mais de 70 milhões de visualizações, 13 milhões de curtidas e 1 milhão de compartilhamentos, além de 200 mil comentários em apenas 10 horas no ar. Fenômeno nas redes sociais, e a Yamal tem 52 milhões de seguidores no TikTok. Além disso, o atacante fez outra publicação após a vitória sobre a França no Instagram, celebrou com a família e escreveu: Nova York, vamos por ti, em referência à cidade que receberá a final da Copa do Mundo no próximo domingo. Não foi a primeira provocação de Yamal, viu, aos franceses. Horas antes da semifinal, o espanhol publicou uma sequência de fotos relembrando dois gols marcados contra a França em confrontos anteriores nesta terça-feira. O craque foi titular nos 90 minutos e sofreu o pênalti que originou o primeiro gol aí que deu a vitória para a equipe francesa. Viu, 2-0 em cima da França, Kylian Mbappé, Olise e o resto da galera já fizeram suas malas para retornar para casa, né? Mas lembrando, viu, um ressalvo aqui, a França vai aí correr atrás da terceira colocação, né? Bom, hoje às 15 horas, tá? Horário de Mato Grosso, temos Inglaterra e Argentina. Para quem vai, é sua torcida, viu? Estão dizendo por aí que os brasileiros hoje vão aí mudar de país, né? Vão todo mundo para Inglaterra, torcer todo mundo para Inglaterra em cima da Argentina. E eu vou ser um desses, viu? Vou estar na fila ali de embarque. Todo mundo torcendo aí para a Argentina dar adeus à competição. Equipe muito forte, né? A Inglaterra também fez muito por merecer de estar nessa semifinal. A final acontece já no dia 19, viu? Então hoje a gente conhece a segunda seleção, né, finalista da Copa do Mundo de 2026. E assim, a gente agradece pelo carinho da sua audiência e retornamos nesta quinta-feira.

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9: Meio-dia e 20 minutos.

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1: Meio-dia e 29 minutos.

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7: Excelente tarde de quarta-feira, meiuca de semana, 15 de julho de 2026. Iniciando aqui pela Sorriso FM, então, do jeito que você gosta, o nosso Boa Tarde Sorriso. Quem tá contigo por aqui é o Claudinei Sorce. Sempre, sempre, prazer enorme, satisfação realmente muito grande falar contigo. Lembrando que hoje, nesse 15 de julho, é celebrado o Dia Nacional dos Clubes, data que reconhece, então, a importância dos clubes esportivos e sociais na programação do esporte, do lazer e também da convivência. Também é comemorado o Dia Nosso, Nosso Dia, Dia dos Homens. Momento de reflexão sobre saúde, bem-estar e qualidade de vida masculina, né? Dia dos Homens, na verdade, poderia ser aí Dia de Todos os Santos. Henrique Juliano.
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0: Sorriso FM com as melhores músicas e os melhores artistas, desfilando por aqui Antônio Gabriel, Velhos Vícios. E claro, a participação dele, o Eduardo Costa. 1:11 na Sorriso.
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0: É não, viu?
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0: 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Só aqui. 1:17.
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0: Para você acessar as principais notícias e informações, r9news.com.br, destacando para essa quarta-feira. Produção de grãos é estimada em mais de 306,1 milhão de toneladas no ciclo 25-26. Tribunal Superior Eleitoral lança nova versão do e-título com mais segurança, reconhecimento facial e novos serviços ao eleitor. Homem é preso em Sorriso por suspeita de exploração sexual infantil. Investigação aponta 3 vítimas identificadas. Segurança e mobilidade são reforçadas para o GAF Sorriso com tecnologia e integração entre forças policiais. Ainda na R9 News, drone reforça a fiscalização de trânsito e flagra veículos irregulares e conversões proibidas em Sorriso. Esses, outros fatos, destaques e acontecimentos e a notícia como um todo circulando em r9news.com.br. 1:22.

0: Hugo e Guilherme Mágica. 1:29.
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0: atendendo o pedido aqui do Loredi com Mesa 12. Manute, fala Loredi, ótima tarde. Falando aqui em ótima tarde também para Eliana Ribeiro dos Santos, sempre ouvindo a gente, inclusive é motorista de aplicativo, transportando os passageiros aí grudada sempre, sempre nos 99.1. E ela estava sorrindo aqui agora, vou compartilhar contigo o áudio, até porque na abertura do programa hoje nós falamos, né, que hoje nesse 15 de junho, ou julho, melhor dizendo, é o Dia Nacional dos Clubes e também é o Dia dos Homens, né? Como é o Dia dos Homens, eu disse que é dia de todos os santos, poderia ser pelo menos, né? Ouça só.
1: Boa tarde. Boa. Eliana, motorista de aplicativo. Ah,
0: tá sorrindo já, né?
1: Pra participar aí, se tiver sorteio. Claudinei,
0: com certeza. Ah.
1: Eu tava com a passageira, na verdade duas.
0: Ah.
1: Ela sorriu de você.
0: Por quê?
1: Quando você falou que dos homens tinha que ser dia de todos os santos.
0: Que é isso?
1: As mulheres riram demais, ó.
0: Mas eu tô certo.
1: Deram chacota aqui contigo,
0: ó. Tô certíssimo, Eliana.
1: Dia de todos os santos para os homens. E um abraço, fique com Deus. Então, com uma música legal aí.
0: Valeu então, Eliana, grande abraço pra você. Tá todo mundo ligado, taxistas, motoristas de aplicativo, mototaxistas, enfim, você que trabalha na cidade ou no campo. Vamos nessa. 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

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Ouvimos Henrique e Diego, Raspão. Sorriso FM 1h39, vamos aqui agora com o Léo Magalhães. Vou mudar de cidade.

0: Lucas Lúculo, boa tarde, sorriso e o batom vermelho. Do jeito que você gosta, sempre, sempre aqui. Sorriso FM 11 para as duas.
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2: Boa tarde. A Polícia Civil de Mato Grosso prendeu na última terça-feira, em Salvador, Bahia, um homem de 19 anos investigado por comercializar imagens com cenas de estupro de vulnerável. Uma equipe da Delegacia Especializada da Defesa da Mulher de Lucas do Rio Verde viajou até a capital baiana para cumprir as ordens judiciais de prisão preventiva e busca e apreensão contra o suspeito. A investigação teve início em novembro de 2025, após a prisão de um outro rapaz, de 26 anos, preso por gravar a própria enteada de 7 anos em cenas de nudez. A partir desse caso, a Polícia Civil aprofundou as apurações e culminaram na expedição dos mandados judiciais. Eu sou Milena Moraes para o Giro de Notícias.
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0: amado e apaixonado demais, hein?
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1: Boa tarde, sorriso.
0: Jorge Henrique Rodrigo. É, Murilinho Rufo, vai.
3: O que é que você tem nessa boca vermelha?

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2: Feita pra você agora, 1h58, 2 minutos apenas aqui, pras 2 da tarde. Simbora com a Maiara e Maraísa, quase um casal.

0: Sorriso FM do jeito que você gosta, 2:01.
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0: Sorriso FM 2:04, vamos aqui com Wesley Safadão e o Natanzinho, hein?

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9: Carlinho, boa tarde, boa tarde. Aqui é o Gelson Dante, quero participar do sorteio. Toca uma moda pra nós aí, que nós estamos ligadinhos aqui, galera. É nóis, tchau, obrigado.
10: Boa tarde, meu amigo, a todos os ouvintes da Sorriso. O Carlinho manda pra nós que o Jazz vem pra Campo Grande, beleza? Bom programa, uma quarta-feira abençoada aí pra você e pra todos os ouvintes. Sebastião, pra galera certa.

0: Jades e Jadson, vem pra Campo Grande. Ótima tarde, então, de quarta-feira, do jeito que você gosta. 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Participa aí e boa sorte. 2h23 na Sorriso.
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0: Zezé de Camargo e Luciano aqui do nosso Boa Tarde Sorriso. E você continua participando aí no Sorrisap 996346964.
1: Tá todo mundo aqui.
0: Se ligar o microfone funciona, né, Raquel? Que bacana saber que você tá grudado com a gente daquele jeitão aí, do jeito que você gosta aqui no seu
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0: Boa Tarde Sorriso, 2h31.
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4: E aqui na Sorriso FM, 2h34.

Tudo bem, Sorriso FM, nosso Boa Tarde Sorriso, ótima tarde aqui pra Cláudia, tá participando com a gente, Cláudia Benement, também o Gelson Gaito tá ligado com a gente, ótima tarde pra você, Geniele Fior, Jusilene Flor, ou seja, Jusilene Silva, do Flor do Cerrado. Sebastião em Tangará da Serra tá ouvindo a gente. Alô, Queixão! Fala, garoto, como é que você tá, Queixão? Tudo bem? Rose Cleva, o Pato também tá ouvindo a gente. Grande abraço e vamos nessa! 18 para as 3 na Sorriso FM. One Direction.

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3: Sorriso FM. 14 para as 3.

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1: Boa tarde. A queda de uma aeronave em uma área rural entre as comunidades de Boia e Lajeado, no município de Reserva do Cabaçal, a cerca de 397 quilômetros de Cuiabá, mobilizou forças de segurança na última segunda-feira, dia 13. No local foram encontrados dois corpos em avançado estado de decomposição e 78 tabletes de substância com características de cloridrato de cocaína. De acordo com os policiais militares, ao chegarem no local, foi verificado que a cena já havia sido alterada antes da chegada das equipes. Após o procedimento pericial, a ocorrência e toda a droga apreendida foi encaminhada à Delegacia da Polícia Federal em Cáceres. O caso passa a ser investigado para identificar os ocupantes da aeronave e apurar a origem e o destino da carga ilícita. Eu sou Milena Moraes para o Giro de Notícias.
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7: A Receita Federal libera nesta quarta-feira lote especial de restituição do imposto de renda. O pagamento é destinado a contribuintes que têm direito à devolução de valores retidos na fonte. O crédito é feito diretamente na conta informada pelo

0: isso que você vê por aí.
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0: Comigo na Sorriso FM, acompanhando muita música, informação e entretenimento. 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
0: Marcos e Belucci, cortina

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7: 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Tarde de quarta-feira, meiuca de semana. Valendo aqui passaporte para a balada Premium. Participa aí 996346964. Abraçar aqui agora nossos ouvintes lindos, maravilhosos. É isso aí, muita gente nova participando hoje, hein? Obrigado, hein, gente? Luísa Beneman tá participando com a gente, participando da promoção. Marcos Frois também, Centro-Sul. Fala, Marcão. Maria Helena do Bela Vista tá com a gente também. Maria Helena, boa sorte para você, minha linda. Tem aqui também a Raíssa do Jardim Aurora. Raíssa, boa sorte, ótima tarde. O Foguinho, fala, Foguinho. É da Fazenda Verde. Inclusive pediu aqui o Daniel. Vou tocar para você já já o Daniel, tá bom, Foguinho? Joyce Adriana do Colinas também tá com a gente. Emerson Godoy, o rapaz do Som 3 em 1 da Sony. E aí, garotão, tudo certo? Obrigado pela foto e pela participação aí. Elisandra Silveira do Santa Clara também tá com a gente, grudado aqui nos 99. José Roberto tá por aqui também. É José Roberto Tresman Franklin. Se não for, perdoa aí, irmão. Maria Júlia também está com a gente, Elisângela Rodrigues, Alisson Guilherme, Márcio Antônio do Novo Horizonte, Natália Socol, Bianca Franklin também tá por aqui. Fabrício. Não é Francio, não. Fabrício Luan. E aí, Fabrício, ótima tarde, boa sorte, tá? Marli também tá por aqui. Rosicléia Volpato, ótima tarde para todos vocês e vamos nessa. Sorriso FM, do jeito que você gosta, trazendo agora ela, Marília Tavares. Eu confundo sempre com a Marília Mendonça. A voz eu acho que é muito parecida, hein? Para não dizer quase que idêntica. Sinta a pressão aí e fala se eu tô errado.
8: Eu não vou mentir para vocês em nenhum momento.

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0: Salve de palmas para Luísa,
1: Matheus e Cauã. Luísa Martins e o Matheus e Cauã na sua Sorriso FM. Excelente tarde de quarta-feira para você ouvindo a gente aqui nesse 15 de julho. E você participando aqui no Sorrisap 996346964. Ótima tarde para Licoimbra do Bela Vista. Mandou uma foto aqui. Pensa num Teres. É um tereré daqueles. Top of mind. Tem aqui até talo de abacaxi, isso, hortelã, limão, gelo. Parece que tem também noz moscada ali, enfim, não sei. Tá maravilhoso, hein? Tá bonito. Tá lindo de ver, tá bom, Li? Quem também tá aqui com a gente mandando aqui, dizendo que o jogo da Inglaterra e da Argentina tá só pauleira. É a Ju do Flor do Cerrado. Ju, sou inglês, ia falar americano. Sou inglês desde criança, tá? Vai nelas, Inglaterra. Show! Quem tá por aqui, Edivaldo, também. Eduardo tá por aqui, Eduardo Silveira. Quem tá aqui também, Bruna Adam, Fábio Charles, Cristina do Mário Reiter. Cristina, boa tarde pra você, tá? Vamos juntos nessa. Gustavo Nunes também participando com a gente. Novo Horizonte 2. E ele quer passaporte. Falou então, garoto. Ótima tarde pra você, tá bom, Gustavo Nunes? Boa sorte. Tá aqui nossa torcida pra você, meu irmão. Quem tá aqui também é o Genoir. Genoir, isso mesmo, fala Genoir. Fala isso, eu conheço um Genoir também, só que é lá de Sinop. Esse Genoir aqui é do bairro Industrial. Grande abraço pro Genoir acompanhando a gente. E agora tem Jorge e Matheus e a música Gaivota. Falando nisso, quem gosta dessa música é a Geniane. Ela adora essa música.
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8: Sorriso FM do jeito que você gosta, duas, ou seja, 4:03. Que é isso, hein? Errando a hora, né? Porque tá quase dando a hora de ir embora e eu quero continuar com vocês aqui. É 4:03 agora, ótima tarde. Chegou a sua chance de ganhar aí um passaporte balada prêmio pra você ter visão privilegiada, tanto pro rodeio, o maior rodeio do planeta, quanto shows também de Wesley Safadão, Natanzinho Lima, Murilo Rufi e Luan Santana. E para participar, você manda para cá mensagem de texto ou de áudio para o nosso Sorrisap 99634-6964, 99634-6964, palavra-chave Eu Quero, nome completo e o bairro, e boa sorte, tá? Vamos juntos com o nosso Boa Tarde Sorriso, que antes das 5 tem sorteio. Bruninho e Davi, casal bagaceira. João Bosco e Vinícius, a dupla perfeita.

Bom, agora há pouco eu falei aqui do Paulo Silva participando com a gente, mandou boa tarde aqui, inclusive pediu uma música, vou tocar pra você agora, tá bom, Paulo? Valmor Grando também tá com a gente, isso mesmo, tá participando, valeu garoto, Valmor, grande abraço, ótima tarde, boa sorte pra você então. Vamos à música aqui que o Paulo pediu pra gente? Pensa no modão daqueles, hein? Gino e Geno e a Toalha Branca, 4:07 na Sorriso FM, do jeito que você gosta. Esse é o nosso Boa Tarde Sorriso, quem tá contigo por aqui é o Claudinei, Sorce, e vamos juntos, aumenta e gruda, que você tá com os 99.1 e também na plataforma

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10: 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Vamos juntos com muita música aqui na sua Sorriso FM.
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10: Agora tem o Dilcinho.

Sorriso FM com o Luan Santana, Mulher Segura, aqui no seu Boa Tarde Sorriso, que já sabe, né? Tem aqui prêmios. É, pra você tem, sabe o que aqui? Um passaporte bacana, hein? 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Eu quero nome completo e o seu bairro. Participa aí, manda ver. Eu tô...

Danilo e Davi conquistaram o título de música mais tocada nas rádios brasileiras no primeiro semestre desse ano, com o hit Não Mexe Nas Minhas Gavetas. Pois é, esse levantamento confirmou o domínio do sertanejo nas paradas, apadrinhados aí por Marcos e Belucci. Os cantores celebram o sucesso após anos de desafio. Antes da fama, o Danilo tentou carreira solo e se destacou como compositor de grandes sucessos gravados por Marília Mendonça, Jorge Mateus e também Maiara e Maraísa. E agora o sucesso enfim chegou.

Sorriso FM com o som dele. É, você acabou de ouvir o Bruno Mars aqui com Just The Way You Are. Pois é, tá rolando ali Inglaterra e Argentina. E eu confesso que, por enquanto, tô gostando muito aqui do resultado, tá? 1-0 pra Inglaterra. Pois é. Pessoal, falando nisso então, pra você que não participou ainda, dá tempo de participar, porque daqui a pouquinho teremos aqui o resultado de promoção desse passaporte Balada Premium para o Grande Rodeio Sorriso 2026. Pro GAF tem os shows de Wesley Safadão, Natanzinho Lima, Murilo Rufi e Luan Santana. Só explicando aqui que o acesso é gratuito, tá? Você vai assistir o show de qualquer forma, na faixa, assim também como o rodeio. Mas, embora esse passaporte Balada Premium, ele te dá aí a oportunidade, né, de você assistir por cima. É, VIP, é isso mesmo, pra você assistir aí com uma visão privilegiada, tá? 996346964, manda pra cá a palavra-chave. Eu quero nome completo e o bairro. Daqui a pouco tem resultado de promoção.

0: 4h33.
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0: Vamos nessa com o nosso Boa Tarde Sorriso. Olha, o concurso Miss Bumbum 2026 promete novidades e provas inusitadas, hein? Além dos tradicionais desfiles, as candidatas vão enfrentar uma corrida e participar também de um concurso de sósias de celebridades como Virgínia Fonseca e a Kim Kardashian. A organização afirma que as dinâmicas buscam testar carisma, criatividade e presença de palco das participantes antes da grande final. E pensa nas mulheres carismáticas e talentosas, hein? 4h37. E tem Rio Negro e Solimões. Hábito previsível. Participação do embaixador Gustavo Lima.
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0: senhoras e senhoras, senhoras, hoje não é meu dia não, tá? Essa quarta-feira aqui eu vou falar. Fernando e Sorocaba, ah, como eu quero amar você. Agora sim, senhoras e senhores, daqui a pouquinho tem o resultado de promoção.
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0: 14 para 5.
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3: E pela Copa do Mundo, Inglaterra e Argentina decidem nesta quarta-feira a segunda vaga na final da competição. O duelo coloca frente a frente duas seleções de enorme tradição e uma das maiores rivalidades da história do futebol. A Inglaterra tenta voltar a uma final de Mundial pela primeira vez desde o título de 1966, enquanto a Argentina busca defender a taça conquistada em 2022. O confronto também marca o primeiro encontro de Lionel Messi diante da seleção inglesa em toda a sua carreira pela Argentina. Quem avançar enfrentará a Espanha na grande decisão que acontece no próximo domingo.
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0: E aqui na Sorriso FM, faltando 13 para as 5 da tarde, tem Branca Moraes e o Paradão Sertanejo por aqui, com muita moda boa para você curtir na Sorriso FM. Bom, para você que participou com a gente no Sorrisap 996346964, mandando para cá então, palavra-chave, eu quero, nome completo e o seu bairro. Chegou o momento então, hein, de você se dar bem por aqui. Quem será que vai se dar bem? Girando já o sorteador online, final do telefone tá saindo aqui, final 09 é 09. Quem sabe então pode ser você o sortudo ou a sortuda. Aqui apareceu Carlos Fabiano de Godóis, bairro Bel Vale. Fala, Fabiano! Você faturou, garoto. Produção vai entrar em contato contigo, tá bom? Você faturou aqui esse prêmio do nosso Boa Tarde Sorriso. Pra você que não ganhou, não fique triste não, que amanhã tem mais. E com certeza você já sabe, né? O seu momento chega. Pessoal, trazendo aqui agora uma informação, e essa informação ela é o seguinte: o empresário e presidente do Partido Liberal em Cáceres, o Ricardo Castella, ele acabou fraturando a clavícula e precisou passar por uma cirurgia depois de cair de um touro durante a fronteira aí do Rodeio Fest em Cáceres. Pois é, em nota, a organização do evento informou que a participação do empresário foi voluntária, foi pela APAE. E por que essa notícia ganhou destaque? É que ele é tio dela, a cantora Ana Castela.
9: Isso.

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1: Muito bem, são 5 e 6 agora.
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0: Muito boa tarde, alô, alô, você na sintonia, são 5 e 6 agora. Agora sim, ficou melhor de bom, moço. Olha a mensageira aqui, moço do céu. Mensagem boa chegando por aqui. Tem pra você hoje sorteio, sorteio. Vamos que vamos! Hoje é sorteio, sim, Branquinha. Mas antes, deixa eu falar pra você o seguinte, que o nosso Paradão Sertanejo já começou. E eu sou Branca Moraes e é sempre um prazer estar contigo. Nessa maravilhosa tardezinha de quarta-feira, hoje, 15 de julho, eu, você e muita música por aqui na Super 99. O que tá pintando de bom? Muita coisa legal. Tem aqui, ó, o seu sorteio da tarde. Vem aí a tradicional festa da Santa Luzia e a motorista e colono. É a nossa maravilhosa edição 2026. Sim, vai ser dia 26 deste mês, tá? A paróquia Santa Luzia convida você e toda a sua família para viver um dia especial de fé, confraternização e muita alegria. Atração musical Luciana e Banda e tem ação solidária, cartelas por apenas R$50 e concorrendo a grandes prêmios, hein? Quais são eles? Um Renault Kwid 0 km, uma Honda Bee 0 km, uma TV 50 polegadas e cervejeira também, uma Starlink Mini. Opa, Branca, tudo isso, sim, tudo isso. Será um dia de muita animação, boa comida, música e união da comunidade. Venha participar você também. Tem mais, tem mais. Você vai, com certeza, né, levar toda a família, vai participar, confraternizar, prestigiar esse grande evento e ainda concorrer a prêmios incríveis. Que maravilhosa programação é essa? Sim, Paróquia Santa Luzia em festa, dia 26 de julho. E eu tenho aqui, ó, eu tenho duas cartelas e um vale churrasco para retirar aqui na Sorriso FM, tá bom? Vou sortear 3 pessoas hoje, cada um com seu prêmio. São 2 cartelas, vou sortear 2 pessoas, tá? E tem o Vale Churrasco também. Então, no caso, 3 pessoas, 3 ganhadores hoje. Temos 2 cartelas e um Vale Churrasco. Vou distribuí-los em 3 ganhadores hoje. Branca, sério, seríssimo. Como que vai ser isso? Facinho, facinho, facinho. Eu quero que você me diga, me diga. Festa do que vai acontecer no dia 26, hein? Festa do que mesmo? É a tradicional festa da Santa Luzia, motorista e colono 2026. É só isso, seu nome completo e o número do telefone. É o quê? Festa do motorista e colono na paróquia Santa Luzia. Pronto, fechou o sete alqueire e vamos de música que nós estamos desse tipo. Tá participando? Bora, meu filho, 996346964. Quero saber que nós vamos comemorar o quê dia 26? É o quê? É o quê? Aqui. Festa Santa Lu... na Santa Luzia. Festa do quê? Motorista e colono 2026. Essa é a resposta, tá bom? Colocando só motorista e colono 2026 e já deixando o seu nome completo e o número do telefone, você já vai estar concorrendo. Eu já vou organizar tudo por aqui, abrir o sorteador para ir colocando os números de telefone pra gente agilizar esse sorteio hoje, porque são 3 ganhadores hoje.
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4: Pra não chorar as pitangas, né, não? Aqui também nós não mexemos com esse bicho. Vamos lá, hora certa primeiro, são 5h19, é hora de sucesso em dose dupla.
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4: Quem escolheu foi o Edson. Oh, Edson, pois é, menino, voltei. Coisa boa, obrigada, viu? Obrigada, obrigado. Boa tardinha pra você também. Ele escolheu o Rick Renner para o nosso primeiro sucesso em dose dupla do Paradão de hoje. 1000 vezes cantarei e ela é demais.

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2: O Senado aprovou nesta terça-feira a medida provisória que altera as regras do piso mínimo do frete rodoviário nacional. A votação ocorreu após uma paralisação de caminhoneiros autônomos na região do Porto de Santos, que pressionavam parlamentares pela análise do texto. A proposta segue agora para a sanção do presidente Lula. O texto prevê penalidades severas para os transportadores e empresas que não respeitarem os valores mínimos estipulados. Nas votações anteriores realizadas na comissão mista e no plenário da Câmara dos Deputados, os parlamentares haviam estipulado um piso nacional salarial de R$5.000 mensais para os caminhoneiros de longa distância. O Senado, no entanto, excluiu este valor do texto sob o argumento que o fator é inconstitucional. Os senadores apontaram que o piso deve ser definido por negociação coletiva trabalhista.
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0: Atenção, atenção! Oferta de emprego, presta atenção, meu povo! A empresa Roberto Guimarães Eventos está contratando para trabalhar na montagem e desmontagem do GAF em Sorriso. Auxiliar de montagem, você não precisa ter experiência, é contratação imediata. Interessados devem ir até a empresa localizada na Avenida Adolino Bedim, 799, Jardim das Américas. Ou você pode também ligar, tem dois números de telefone. Eu vou falar devagarinho para você poder, né, bonitinho aí guardar, tá bom? Vamos lá, salva agora. 66-99902-2313. Vambora de novo. 66-99902-2313. E o outro, Branca, tá aqui também. 66-99978-1716. 99978-1716.
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0: Vamos nessa, são 5h35 agora, meu filho, meu povo e minha pova.
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0: De novo, que não saiu tudo não, rapazinho, bora trabalhar direito.
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0: Agora sim, vamos lá, gente, participe, manda o seu número de telefone, nome completo e a resposta. Festa, vamos lá, ó. Festa do colono e do motorista, lá na paróquia Santa Luzia.

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2: E a seleção brasileira masculina de vôlei chega à última semana da fase classificatória da Liga das Nações sob pressão. Pela primeira vez em 35 anos, o Brasil corre risco de ficar fora da fase final da competição. Atualmente, fora da zona de classificação, a equipe comandada por Bernardinho precisa somar mais pontos que a Turquia e Bulgária nesta reta decisiva. Como os dois rivais ainda enfrentam adversários semelhantes ao do Brasil, a disputa por uma vaga promete ser equilibrada até a última rodada. A fase final reúne apenas as 8 melhores seleções da primeira fase.
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0: Já voltemos, já voltemos. 5h52 agora. Vem aqui, Cleiton Camargo. Como é que tá sua vida, meu filho? Fale pra nós. Vale aí. Ele diz assim, o que eu tenho bebido, não faça isso.

0: pensa num trem bom e acelera 200 no quadro. Bora, meu povo, vambora, vambora. E aí, quem tá por aqui? O Enoque. Alô, Enoque. O que, que tu mandou aqui pra mim? Eu nem ouvi aqui no particular, mas eu vou encarar aqui.
1: Boa tarde, Branca. Oi. Manda um alô aí pra nós aí na Luna Hortaliça. Pra Enoque Baixinho.
0: Opa, Enoque Baixinho, um abraço pra você. Bem desse tipo mesmo, né? Alô, tem a festa do motorista e colono, minha gente. Manda aí o seu nome completo, o número do telefone. E manda pra nós, ó, Paróquia Santa Luzia, festa do motorista e colono, só isso, tá? E não deixa de mandar o seu número de telefone. Tem um pessoal aqui que mandou a participação, mas esqueceu do telefone. Não pode, porque é através do telefone que você vai participar do sorteio. Não é nome, não. É número de telefone. A gente vai colocar nos sorteadores, vão tirar os quatro últimos dígitos do seu telefone para o sorteio. Então você que esqueceu aí alguma coisa, se você viu que eu abri a sua mensagem e você não ganhou as carinhas com as estrelinhas, é porque tá faltando alguma coisa, tá? Tá faltando alguma coisa. E com certeza é o telefone ou é a resposta, tá bom? Então vamos lá, vamos lá. Ó, aqui a Ana Cláudia mandou tudo bonitinho, direitinho. Vai ganhar a carinha. Olha, vai ganhar a carinha com estrelinha. A Isabel Marques, deixa eu ver, festa do motorista e colono. Isabel Marques e é o telefone. Tá aqui, bonitinho, vai ganhar a carinha também. Quem mais, Brequela? Deixa eu ver aqui. Boa noite, manhã, Paulo passava. Beleza, então. Pode sim, viu, Claudete? Um cheiro pra você, bonita. Não esquece do seu documento, tá bom, Claudete? Um cheiro pra você, cheirosa. Quem mais, quem mais, quem mais? Festa do colono e motorista, paróquia Santa Luzia. Quem mais? Deixa eu ver o que mais. Emerson Godoy. É isso aí, meu amigo. É isso aí. Manda aí bonitinho, senão não tem como a gente mandar aí, ó, o... exatamente. Aí como é que vai fazer, né? Se você não manda os trem tudo aqui bonitinho, não tem como a gente deixar pra você aqui as carinhas, né? Só vai participar quem mandar direitinho o número do telefone, nome completo e a resposta, tá, gente? Não esquece do telefone não, tá? Alô, Rodrigo! Rodrigo também tá por aqui, ó. Mandou bonitinho o número do telefone, paróquia Santa Luzia, festa do motorista e colono. Show de bola! Muito bom, muito bom! Tá participando e ganhou aqui as carinhas. Aqui, ó. Só vai participar do sorteio se mandar o número do telefone, porque são os últimos quatro dígitos que a gente vai sortear pra você. Tchau, Poli! Tchau, Poli! Poli, já vai embora. Vai com Deus, minha filha. Viu, gente? Eu tô indo pro intervalo, volto já. Enquanto isso, eu vou aqui conferir todas as participações, tá? Vai mandando. Eu já vou colocar logo lá dentro do sorteador, porque afinal de contas, né? Hoje ele vai fazer três sorteios, então tem que começar cedo. Então, quanto mais você mandar mais cedo, pra mim vai ser melhor e pra você também, que a gente vai fazer três sorteios hoje. São duas cartelas e um vale churrasco. Então, três pessoas vão ser sorteadas agora no... Agora não, digo agora no hoje, né? Vão ser sorteadas no nosso Paradão Sertanejo, fechou? Então, intervalo e eu volto já.
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0: Vamos, vamos, vamos! 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Cheiro pras meninas também. Márcia, Manu, um beijo. Fique aí conosco, o nosso baradão tem ainda muita coisa pra você curtir por aqui, viu? Chique demais. Até as 9, Paradão Sertanejo, tem sorteio e tem muita coisa boa. Tudo isso ainda hoje no Paradão.
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0: Eita, eita, eita! 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
0: Muito bom, muito bom. Hora certa, né, fia? Hora certa, fia. Vamos lá, 6:05 agora. Chega pra cá que tem nada pra você. Vou mandar uma moda bonita agora, tá? Pra quem? Pra quem? Na Fazenda Rancho Celeste, pra Cleudete, a ganhadora de ontem, né? É, rapazinha, ela que ganhou ontem, ficou chique demais, moço. Bora, mulher, música pra você, ó, ó.

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4: Eita coisa boa! Ó! Segura! Eita, animadinha, hein? Fica animadinha, danada! Vambora que tem pra você! 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
2: Eita coisa linda e maravilhosa. Chega pra cá que tem dose dupla. Chega. O que nós temos, Branquinho? Hora certa primeiro, né? Vamos lá, 6h17, agora o que temos? Eu nem vou falar porque vocês vão gostar muito. É, dispensa, né, até comentário. Vamos lá.
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0: Bora, minha gente. 6h34 agora. Ô, Bruna! Bruna tá aqui bonitinha, ó. Festa do Colono e Motorista, Paróquia Santa Luzia. Número do telefone tá completinho aqui, a participação dela completo, tá tudo certinho. Não pode esquecer o número do telefone, não pode esquecer a resposta, tá, gente? Paróquia Santa Luzia, Festa do Colono e Motorista. E o nome completo. Gente, isso aí é essencial pra você participar, tá bom? Então, pra quem mandou aí, né, viu que eu abri a mensagem, não ganhou as carinhas, é porque tá faltando alguma coisa aí. Então, já leva lá o zoinho pra ver a sua resposta está correta, então dá uma olhada, porque senão não tem como você participar do sorteio, minha gente. Fechou? Dá uma olhadinha lá se você não esqueceu de alguma coisa, tá? Ô, Branca! Oi, Paulo! Boa noite, Branca! Estamos por aqui, Fernanda, Jéssica e a Érica. Manda uma pra nós! Mandemos! Nós estamos desse tipo! Quem mais? Deixa eu ver. Quem tá por aqui? Quem mais? A Bruna também mandou bonitinho. Foi a Bruna, é isso mesmo. Oi, Rosinha, tudo bom? Boa tarde, Rosa Maria. Oi, menina. Festa do Colono e Motorista, Paróquia Santa Luzia. Vai ganhar agora a carinha com a estrelinha. Tá participando essa bonita. que é isso? Deixa eu ver, boa noite. Branca, teria informações sobre a falta de energia no bairro Colinas. Está assim desde as 15 horas. Rapaz, não tô sabendo de nada, não. José. Alô, Energisa! O pessoal lá do bairro Colinas tá sem energia desde as 15 horas. Passa lá o pessoal do plantão da Energisa. Dá uma olhadinha lá no bairro Colinas, tá? Dá uma olhada por lá que tá sem energia desde as 15 horas. Então, o pessoal do plantão aí da Energisa, vamos lá, gente. Vamos lá ver o que aconteceu, né? Fechou? Deixa eu ver quem mais? José Gonçalves, um abraço. Ele pediu a colheita do milho. Vamos tocar também. Deixa eu ver quem é que tá... Boa noite, Branca. Tudo bem com você? Toca aí pra nós. Escolhe uma música. Quero participar do sorteio da Paróquia Santa Luzia. Rosalina, mas tá faltando a resposta de toda, não tá aqui toda, tá? Rosalina, faltou aqui a festa do Colono e do Motorista, tem que mandar direitinho, tá bom? Manda aí a resposta direitinho, tá legal? A Noeli, deixa eu ver, Noeli. Santa Luzia, não botou também a festa do Colono, Noeli, vai lá, Noeli. Vamos lá, Zezé de Camargo e Luciano. Tem pedido por aqui. Ele pediu, alô, José Gonçalves. Colheita do milho.

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0: Bora lá, gente, bora lá, bora lá. Nós estamos todo mundo junto e misturado por aqui. São 6h52, dá tempo de tocar mais moda? Dá tempo, nós vamos tocar aqui umas modas bonitas, rapaz. Vamos primeiro assuntar aqui esse áudio aqui, ó.
5: Oi, Branca, tudo bem?
0: Tudo.
5: Boa noite. Branca, nascemos aqui no Pesqueiro do Coco, aqui em Piranga do Norte, aqui no Rio Verde. Eu gostaria que você mandasse uma música muito bagual dessas aí de moda e viola pro meu tio Pedro Cavazin, que tá aqui com nós aqui no Pesqueiro, hein? E tudo de bom para todo mundo aí, estiver ouvindo aí. Beleza? Vou dar uma música aí pro tio Pedro Cavazin aqui no Pesqueiro do Coco aí. Beleza?
0: Deixa comigo.
5: Um abraço pra vocês aí e bom programa.
0: Opa, nós que estamos, ó, nós estamos aqui só suntando. Vocês pegam aí, ó, pega aí o seu radinho. Ah, pode baixar o aplicativo também, viu, minha gente, né? O nosso aplicativo aí no celular de vocês, viu? Vocês me fazem o negócio, vambora. Tem música chique demais pra vocês aqui, vamos tocar as modas bonitas. Ele pediu aqui Pessoal que tá ali no pesqueiro, vamos que vamos, porque nós temos moda bonita. Qual que vai tocar, Branca? Tô aqui pegando aqui, deixa eu ver aqui. Ah, essa aqui, ó. Essa aqui vai pra vocês, ó, ó, ó. João Carreiro e Pardinho, melhor que isso aqui, só se for dedo no zóio, porque não tem condição. Azulão do Reino Encantado, meu filho, isso aqui é topzera demais.

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Mas já, rapaz, pensa num trem ligeiro. Até me espantei aqui. Acabou ligeiro de bar, viu? Que o nosso intervalo é rapidinho. Tô falando, moço! São 7h04 agora, mais ligeiro e agoniado que é briga de leitão, rapaz. Mais rápido que coxa de porco. Você nem vê, você nem vê!

mandar um abraço aqui pro pessoal que tá na nossa live. Ô, meu povo. Alô, Claudio Nuno. Um abraço pra você também, viu, fi? Quem mais? Carlos Moraes, um abraço. Valmir, lá de Lucas do Rio Verde. O Carlos é de Ribeirão Branco, em São Paulo. José Manuel, um abraço, querido. Toca a moda pra nós, não é que toca. Boa noite, Branca. Direto eu ouço o seu programa. O programa é nosso. É meu, da Branca não. O programa é da Sorriso FM, é seu. É de quem quiser. Alô, Kleber. Kleber, lá de Goiânia. Boa noite, boa noite. Alô, Edmilson. Boa noite. E, jovem locutora. Como é que é? Boa noite pra você. Boa noite também. Alô, Apiário Montanhas de Minas. Boa noite, Maria da Fé, Sul de Minas. Olha só, rapaz. Um abraço pra você também, viu, Carlos? Deus te abençoe também. Sérgio. Sérgio Publicidade. Cleide, Theo de Maceió. Um abraço. Alô, Jefferson. Galera de Sergipe, todos ligados aqui na Fábrica da... Não é? Fábrica do Sul, é isso? Um abraço! Chique demais, chique demais! Vamos de moda! Vamos de Poeira da Estrada, João Paulo e Daniel. Sucesso por aqui no nosso Varadão Sertanejo. Só moda bonita, bebê! Aqui não, Xaxenha! Respeite os bigodes da Sorriso e as barbas do Paradão!

0: Vamos de intervalo, eu volto já, não sai daí não, é ligeirinho que nem corrida de galinha do pé queimado. Vambora que nós estamos de volta, Jazinho, é só enquanto rasga o piqui por aqui. Vambora porque tem paradão pra você.
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0: Vamos nessa, tá aí, são 7h18 agora, vamos de música, música, música pra você.
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0: Tem sucesso em dose dupla pra você aqui na Super 99. Vou mandar pro William e pra esposa dele, né, que estão ali no hospital. William, um abraço pra você. É, o William é de... deixa eu ver aqui. Primeiro aqui, ó, vamos falar do... de São Paulo. O William de São Paulo, Tatuapé, né? E o Juliano é do Balneário Barra do Sul, Litoral Norte de Santa Catarina. Maravilha. Juliano, um abraço pra você também. Boa noite pra todos, viu? Alô, Marcos! Um abraço, Marcos! Chique demais, né? O William de São Paulo, o Juliano lá de Balneário, lá Balneário Sul do Litoral, Balneário Barra do Sul, na verdade. É, deixa eu ver o que mais. Tatuapé, Zona Leste, São Paulo, William. Ele está com a esposa dele no hospital e está ouvindo, está vendo a nossa live. Que bom. Obrigado, viu? Espero alegrar um pouco você aí. Valdir de Sinop, um abraço para o Valdir também. Alô, Daniel, chega para cá que tem... sucesso em dose dupla. Vou oferecer para esse casal maravilhoso.
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1: Olha, eu vou atender um pedido aqui do casal que tá lá no hospital, né? E eles estão curtindo aí a nossa live. Eu não costumo fazer isso aqui, mas... Vamos lá. Mas já que tocou uma música romântica, não custa nada de tocar outra também no mesmo horário, né? Pra atender o pedido do casal. Né, William? Alô, William! Lá em São Paulo. Ele pediu Mano a Mano, pedindo amor.

0: Música linda, mano a mano, pedindo amor. Mandar um super abraço pro pessoal que tá lá no norte do Paraná. Alô, Sávio. Oi, Sávio, tudo bom? Ô, gente, olha, eu fico muito feliz, viu? O pessoal que está lá de Laranja da Terra, do Espírito Santo. Um abraço para todos. Bom demais. Alô, Márcio. Boa noite. Manda um alô para Andressa aqui no Iguatu, no Ceará. Um abraço, pessoal do Ceará também. Tô indo pro intervalo, hein? Rapidinho a gente volta, tá? Não se preocupa que tem para você, tem sorteio. São três sorteios hoje, tá? São três, duas cartelas e mais um vale churrasco. Beleza? Já, já estaremos de volta. Vou começar já a fazer os sorteios agora, porque já saiu um sorteio, eu já tô colocando o outro para não demorar, para quando chegar ali pela metade do nosso Modão Chonada, a gente já ter feito aí os três sorteios, tá bom? Porque demora um pouquinho, muita gente participando, então tem que colocar os números três vezes no sorteador, beleza? Então vamos lá, para ser bem, mas bem feitinho, para ninguém ficar aí, né, na vontade. Ainda dá tempo, Branca? Dá tempo para os próximos, porque agora tá rodando de novo, na verdade dá tempo de participar só para mais um sorteio, tá? Porque eu já saiu um sorteio aqui, já deixei separado e coloquei para sortear de novo. Então, se você ainda quer participar do último, dá tempo ainda. Manda o seu nome completo, o número do telefone e a resposta. Festa da Comunidade Santa Luzia, Festa do Colono e também do Colono e do Motorista, né? Vamos lá, gente? Intervalo, volto já.
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0: Quando eu falo que o trem aqui é ligeiro mesmo, que até o locutor aqui, ó, se espanta quando volta. Eita, trem! Vamos lá, hora certa pra você, são 7h35, agora eu vou mandar mais uma música e eu vou fazer o sorteio na sequência, tá? Número do telefone, nome completo já pro último sorteio, porque o próximo já tá correndo aqui no sorteador. Só tem vaga para mais um sorteio só, tá, gente? Então vamos fazer o seguinte. Vou, depois dessa música com Mato Grosso e Matias, vou fazer o sorteio do primeiro que já saiu por aqui no sorteador, tá? Já tá rodando aqui para sortear o segundo. Então você só tem chance para mais um sorteio só, tá? Sim! Beleza? Então vambora. Número do telefone, nome completo e a resposta. Comunidade Santa Luzia, festa do colono e do motorista. Nome completo, número do telefone não pode faltar porque é o número do telefone que vai pro sorteador.

0: Bora, bora, bora! Saindo o primeiro sorteio, porque já saiu aqui, o outro ainda tá rodendo, rodendo, rodendo, rodendo. É, só não vou olhar muito, não, também fico tonto e aí fica ruim, né? Não tem como, né? E aí, vambora pro primeiro sorteio, dona Branca. O primeiro sorteio que já saiu, tá aqui na telinha. Vambora!
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0: Hora de ganhar prêmios, com certeza. O primeiro sorteio já saiu e o número é o 3863. 3863, tá valendo o quê, Branca? Uma cartela nos prêmios maravilhosos. Branca, o que, que é? Quais são os prêmios? Os prêmios? Tem prêmio bom, hein? Tem um Renault Kwid 0km, tem uma Honda Biz 0km, uma TV 50 polegadas e uma cervejeira. Tá bom esse negócio, tá lindo demais. E tem uma Starlink Mini. Essa cartela vai concorrer a todos esses prêmios. E o número sorteado foi o 3863. 3863. Manuela Rejane Rodrigues da Silva. Mulher, tu ganhou, mulher!
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0: Outra, vamos comemorar! Já que foi uma Cabelo Fino que ganhou. Alô, Cabelo Fino! Foi a Manuela Rejane Rodrigues da Silva. A primeira cartela saiu pra ela. E tá rodando aqui o segundo sorteio, hein? Mais outra cartela. Vamos lá, vamos torcer, né, gente?

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9: Vamos nessa. São que hora mesmo, Brequita? Ah, vamos lá, porque são 7h46. O que temos?

0: Chique demais, alô, Vânia. Boa noite, Vânia. Tudo bom, querido?
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0: Paradão Sertanejo, né, meu filho? Vamos lá, alô, queixão, meu filho, tá bom? Ó, torresminho, e ouvindo o sorriso, bom demais. Ô, fala Silene, um abraço pra você também, bonita, um cheiro pra você. O Ademir tá por aqui também. Manuela ficou felizona que ganhou, hein? Cê tá doido. Quem que é? Manuel Pedro, Manuel, eu já comecei a fazer os sorteios, tá? Como são três, a gente já começou já desde agora, já saiu o primeiro. Falta dois ainda, falta dois sorteios. Falta uma cartela e também falta o Vale Churrasco, tá? Quem mais tá por aqui? Me mandaram aqui. Ô, mandar um abraço pro Márcio Giovelli também, que tá sempre por aqui com a gente. Alô, Carlos, lá na rua Sete Copas, no bairro Colinas. Alô, Sigrid Anderson, pessoal que tá ouvindo a gente lá no Rio Tinto, na Paraíba. Um abraço, fica aí com a gente, hein? Alô, Marcondes, eu não sei se eu já atendi o Marcondes, ele é tanta gente.
2: Boa noite, Branca, boa noite, boa noite.
3: Manda uma música aí pro tio Pedro Cavazinho.
2: Bota um modão lá, aquele que arrebenta, com Rick Remy, Casa de Caboclo, no assentamento Vitória aqui. Marcondes, arrocha aí, Branca.
0: Bora lá, Casa de Caboclo. O homem pediu Casa de Caboclo. Não atende ainda não, gente. Ainda não. Casa de Caboclo. Essa aqui vai. Essa aqui é classicão. Essa aqui não tem como a gente, né? Não tocar. É não lembrar do meu compadre Lalau Santos? É, moleque. Você tá doido? Fala, Maurilza. Do Bizão, ô Marius, eu vou aí quase sempre, vai eu, o Pedro, Raquel, de vez em quando a gente tá dando uma zoiada por aí. Ô rapaz, pra mim é um lugar assim que eu amo ir lá no Bizão, maravilhoso. Marius, um cheiro pra você, bonita, beijo pra você. Alô Eliane, Eliane Ribeiro, um abraço. Jujuba, um beijo pra você também. O Pedro que tá no Telespires também, ouvindo a gente, no condomínio São Manuel, aqui em Sorriso. Chique demais, vem sempre no Visão, com certeza, bonita, não tem como. A minha boca cheia d'água aqui. Rapaz, você é doido, é um dos melhores lugares aqui em Sorriso. Não tem como a gente não se derreter falando do Visão, né? Não tem como. Um cheiro pra vocês, viu? Obrigado aí. Um abraço, vem Henrique Renner, Casa de Caboclo. Ele pediu, Marcondes, e eu vou responder aqui pra ele agora. Meu filho, sua moda tá aqui, ó. E é claro que meu compadre Lalau Santos também, né?

0: Vou tacar esses meninos aqui. Ô, meninada boa, quem que é, Branca? Ah, vou tocar os meninos, rapaz. Esses meninos são chiques demais da conta.
1: 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Um abraço pra todo o pessoal do Paradão Sertanejo, Branca Moraes.
2: Deus abençoe, obrigado pelo carinho.

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